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Agora o som de Madonna cantando pra você, La Isla Bonita, e depois tem Francesco na Roma.

seguimos com o nosso Blackout. Boa noite pra você que nos acompanha nessa noite aí de segunda-feira. Hoje, dia 27 de julho de 2026. Acompanhando você, nosso amigo, amiga aqui da Salete de Marcelino, que nos acompanha no Rio Grande do Sul, em Santa Catarina, né? Toda a nossa área de extensão, né? Aqui da 100.3 FM. Sucesso da Jovem Guarda, vamos estar trazendo Doce, Doce Amor de Jerry e Adriane, e depois vamos trazer o Nelson Ned cantando também.

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1: 21:26.
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Blackout, né? Nossos minutinhos finais, nossa última meia hora, né? 21 horas, mais 28 minutinhos. Os clássicos e os amantes aí de Metallica, vamos recordar esse sucesso aí. Mais um sucesso de Metallica na nossa programação. E logo em seguida vamos estar trazendo aí Anjos do Hangar, que o pessoal gosta, tocando aqui no nosso Blackout.

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1: 21:43.
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9 minutinhos aí nos separam das 22 horas da noite. E assim vamos encerrando aí mais uma edição aqui do nosso Blackout. Agradecendo a companhia, a audiência de todos vocês. E na próxima, no próximo dia, né? No caso amanhã, terça-feira, a gente tá de volta com mais uma edição aqui do nosso Blackout, né? A partir das 21 horas amanhã a gente faz companhia com muita música do passado pra você. Vamos fechando com o som de Jane Erondi e depois tem Creedence. Já já tem muita bandinha pra você das 22 horas até a meia-noite. Pessoal, obrigado pelo carinho da companhia de todos vocês. Um beijo e até nosso próximo programa Blackout aqui na sua mesma 100.3.

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1: 22:04.
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1: 22:17.
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2: 22:31.
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2: 22:46.
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1: 23 horas em ponto.
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2: 23 horas e 14 minutos.
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1: 23:29.
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1: 23:42.
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0: Zero hora e quatro minutos.
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2: 0h22.
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1: 0:37.
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2: 1:08.
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1: 1:25.
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1: 2:08.
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2: 2:24.
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2: 2:35.
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1: 2:48.
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1: 3:01.
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1: 3:30.
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2: 3:43.
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1: 3:55.
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2: 4:08.
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2: 4:26.
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1: 4:39.
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1: 4:55.
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2: 5:12.
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1: 5:46.
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1: 6:00 em ponto.
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Após o silêncio da noite, o sol começa a despontar no horizonte, prenunciando um novo dia. Neste momento de paz, elevamos a Deus a nossa prece, pedindo-lhe que abençoe mais esse dia, que ora se inicia. Está no ar, a bênção matinal.

paz de Cristo esteja com todos vocês. O tema da mensagem de hoje é Ricos para Deus, fundamentado no Evangelho de Lucas, capítulo 12, versículo 15, que nos diz: Tenham cuidado com todo tipo de avareza, porque a verdadeira vida de uma pessoa não depende das coisas que ela tem. Querido ouvinte, irmão na fé, é muito comum sentirmos segurança quando conseguimos recursos financeiros que nos deem conforto. Jesus conta a história de um homem muito rico que não tinha onde guardar toda a colheita. Resolveu então construir novos celeiros onde tudo foi armazenado. Com tantos recursos, o homem disse para si mesmo: Homem feliz, você tem tudo de bom que precisa para muitos anos, agora descanse, coma, beba e alegre-se. O homem rico achava que tinha tudo, mas na verdade era pobre espiritualmente, pois havia se esquecido de Deus. Por isso, Jesus pergunta: Seu tolo, esta noite você vai morrer? Aí quem ficará com tudo que você guardou? Não vale a pena uma pessoa prender seu coração às riquezas e bens materiais. Jesus disse: Tenham cuidado com todo tipo de avareza, porque a verdadeira vida de uma pessoa não depende das coisas que ela tem. Ao contrário, devemos buscar em primeiro lugar o reino de Deus e a sua justiça. Ainda bem que Jesus Cristo teve uma atitude diferente. Ele era rico, mas por amor a vocês, ele se tornou pobre, a fim de que vocês se tornassem ricos por meio da pobreza dele, segundo Coríntios 8:9. A verdadeira riqueza não é aquela guardada em contas bancárias, mas provém da fé em Jesus Cristo, que morreu na cruz para nos presentear com o perdão dos pecados, a paz de coração e a esperança da vida eterna. Ninguém tira de nós esse tesouro eterno. Amém. Oremos. Querido Jesus, faze-me rico com teu perdão, tua paz e a esperança da vida eterna. Ajuda-me a ter segurança e confiança em ti, em teu nome. Amém. Querido ouvinte, irmão na fé, desejo a você um abençoado dia e uma ótima semana, e que a graça do Senhor Jesus e o amor de Deus e a comunhão com o Espírito Santo estejam sempre com todos vocês. Amém.

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1: 6:10.
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0: Olha a hora, minha gente. Vamos agora conferir o nosso horário oficial brasileiro. O relógio por aqui está marcando agora 6 horas 11 minutos. Alô, Rio Grande do Sul. Alô, Santa Catarina. Meus amigos e minhas amigas gaúchos e catarinenses, aqui da nossa área de abrangência do canal 100.3. Bom dia!
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0: Alô, você em qualquer parte deste mundo afora, sintonizado então nas plataformas digitais aqui da Salete FM. Para quem está nas nossas redes sociais ou para quem está no nosso aplicativo, bom dia!

0: meus amigos.
1: Hoje nós estamos na última terça-feira do mês de julho do ano de 2026. Hoje é dia 28. E depois da programação da madrugada, agora chegou a nossa vez para fazer parte do seu despertar. Estamos aqui juntos, vamos tomar um bom mate, acompanhar o clarear do dia desta manhã. E para isso, vamos abrindo, vamos começando o programa do Bom Dia da Salete FM. Está no ar, a Hora do Chimarrão.
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1: Esta é a Rádio Salete FM, é a sua melhor companhia, dando abertura ao programa do Bom Dia. A partir de agora, no seu rádio, a Hora do Chimarrão, para levar até você muita alegria. E é por isso que eu quero começar dizendo muito bom dia e muito prazer. Eu sou o seu amigo de todas as manhãs, Sandro Esquil.
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1: E da trajetória do programa de hoje, por aqui a gente vai novamente ter aquele bate-papo, aquela descontração, as notícias, os boletins, as informações, né? Mas principalmente para que a nossa manhã comece com muita alegria, a gente vai ter também muita música. Música sertaneja, música gaúcha e a música de bandas vão alegrando o nosso despertar desta manhã.
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1: Claro que sim, esta é a Hora do Chimarrão que está começando. É o programa da manhã, estarei contigo até às 8, tomando mate, tomando um chimarrão, tomando café da manhã e já se deslocando também para o trabalho. Então, para você, uma ótima terça-feira. O nosso primeiro mate da manhã vai ser acompanhado por esta marca nativa do Cristiano Quevedo, intitulada Bem na Porteira.

0: Que linda essa composição nativista do Cristiano Quevedo, bem na porteira. Bom dia!
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0: Então é comigo mesmo, o programa Hora do Chimarrão por aqui. Bom dia para você que já compartilha com a gente a alegria de estar começando mais um dia. Bom dia! 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
0: Música da saudade do Gilberto e Gilmar.
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Bom dia, bom dia, programa Hora do Chimarrão com você na manhã. Por aqui a música gaúcha, a música nativa, a música raiz sertaneja, aquela do passado, né? A verdadeira música sertaneja e também as bandinhas para alegrar o início da manhã.

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0: Vamos começando o dia com muita energia. Aqui no comando da Hora do Chimarrão, eu mesmo. Você em casa na audiência, começando bem a sua manhã. Bom dia! Liu e Léo interpretam a primeira moda raiz sertaneja, A Sementinha.

0: bonita moda de viola do Liu e Léo, rapaz, a sementinha por aqui na Hora do Chimarrão, bom dia!
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0: Estamos aí com o programa Hora do Chimarrão, junto com você na manhã, bom dia, bom dia. Agora é a hora de bandinha também alegrar o nosso programa Hora do Chimarrão por aqui, né? Já vem uma especial aí, viu, prof. Marlise? Já vem. Pode encher mais uma cuia, pode tomar mais uma aí com tuta.
2: Secreto,
0: e já põe as patas, vamos lá. Vai botando as cadeiras de lado, vai botando a mesa. Levanta o volume pro bairro Coab escutar a Hora do Chimarrão aí. Vamos lá, prof. 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

0: 6h31 agora, 6h31. 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
0: 6h32, 6h32. Então vamos lá, Prof. Marlise. Essa é de boa qualidade, hein? Banda Passarela.

0: Bar da Esquina, acabamos de ouvir a banda Passarela. Bom dia.
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2: 6:35.
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0: 6:39 agora, 6:39, um entardecer e uma noite de muitos problemas ontem, principalmente na região metropolitana, né, Porto Alegre e parte aí da Serra Gaúcha também, Bento Gonçalves, com temporal, né? É, e muitas outras cidades aí também, até chegar aqui no centro, né? Aí do estado do Rio Grande do Sul, muitas cidades com muitos problemas devido ao temporal de ontem, inclusive afetou parte do litoral norte também, assim me conta e me diz meu grande amigo e ouvinte Nilo Han, lá de Novo Hamburgo, né? É, muitos problemas e nesse momento também ainda chove, raios, né, aí na região metropolitana de Porto Alegre. Depois a gente vê como é que ficamos nós aqui na nossa região, porque essa instabilidade, por enquanto, atinge só do centro para cima do estado aí, né? É, para o outro lado, não para o nosso lado aqui. Vamos ver se há previsão da gente receber essa instabilidade também por aqui no dia de hoje, terça-feira. Mas é para vir que venha calma, né? Não com problemas que nem muitas cidades tiveram aí. Rapaz, teve granizo o tamanho de um ovo de galinha. Aí não dá, né? 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
0: 6h45, 15 para 7. Nossa, essa música faz um tempão que eu não toco aqui na Hora do Chimarrão, né? Marco Aurélio prevendo o futuro.

0: vendo o futuro aqui na Hora do Chimarrão. Bom dia, bom dia.
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2: 6:49.
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1: Sete minutinhos agora faltam para 7 horas, hora da coincidência, 7 para 7. 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

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Essa próxima música, Raiz Sertaneja, eu quero oferecer para o meu amigo Pitinim, para o Magrão da Linha São Paulo, Dona Guilmar, muito obrigado. É, o Pitinim que está ainda se resolvendo, mas eu acho que ele vai pegar o avião em janeiro, né? Vai conhecer o Nordestão, ô, coisa boa, né? Isso, a passagem está marcada já para as 9 horas, viu, Pitinim? Então vamos com o trio Parada Dura, avião das 9?

0: Abril para a Dadura Avião, das 9 por aqui na hora do chimarrão. Bom dia.
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É a música de bandas que vai virar a hora, né? Vai fechar a primeira hora e já vai entrar na segunda parte da Hora do Chimarrão. Daqui a pouquinho teremos o Boletim Agrícola, é o musical Estrela Azul.

0: Musical Estrela Azul, toca trombone por aqui na Hora do Chimarrão, bom dia.
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2: 7:03.
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0: Na Hora do Chimarrão, agora vamos ao boletim informativo, trazendo então o mercado agrícola. São as cotações agropecuárias que encerraram os negócios ontem à noite. Então são os preços de parâmetro para a abertura do mercado agora na manhã desta terça-feira. Vamos às informações com a agência Rádio Web de Notícias.
4: Indicadores agropecuários com Diego Brião. Soja.
5: Os contratos futuros de soja com vencimento em agosto registraram queda nos Estados Unidos na segunda-feira. Na Bolsa de Chicago, a cotação era de US$ 12,08 por bushel. Valores no mercado físico no Brasil por saca de 60 quilos. Estado do Mato Grosso, cidade de Rondonópolis, R$ 136,00. Bahia, Luiz Eduardo Magalhães, R$ 128,50. E Rio Grande do Sul, não me toque, R$ 126,00.
4: Boi gordo.
5: Indicador do boi, São Paulo, R$ 344,59 por arroba. E Mato Grosso, R$ 325,08 por arroba.
4: Café.
5: Os contratos futuros de café arábica com entrega prevista para setembro terminaram a segunda-feira em Nova York, nos Estados Unidos, em elevação. A cotação era de R$ 2.193,80 por saca de 60 quilos. No Brasil, no mercado físico, valores do café arábica, tipo 6, por saca de 60 quilos. Minas Gerais, Varginha, R$ 1.830 e São Paulo, Franca, R$ 1.800.
4: Milho.
5: Valores no mercado físico, por saca de 60 quilos. Paraná, Marechal Cândido Rondon, R$ 55,00. Valor em elevação na comparação com a cotação anterior. E Goiás, Rio Verde, R$ 50,00. Em queda.
4: Laranja.
5: Os contratos futuros de suco de laranja com entrega prevista para setembro terminaram a segunda em Nova York em queda. A cotação era de 141.

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9: Sete horas 11 minutos agora, é o horário oficial brasileiro, 7 horas 11 minutos. Eu quero novamente cumprimentar todos os ouvintes do programa Hora do Chimarrão. Para quem está aqui no Rio Grande do Sul ou em Santa Catarina, na área de abrangência do canal 100.3 da FM, ou para quem está em qualquer parte deste mundo afora, aí sintonizado nas plataformas digitais aqui da Salete FM, ou nas redes sociais, ou então no nosso aplicativo. Bom dia! Terça-feira, última terça do mês de julho, dia 28 de julho de 2026. Hora do Chimarrão está na sua segunda parte. Ela vai até às 8 da manhã com o bate-papo Alegria, descontração, música sertaneja, gaúcha e banda, e também as informações para você. Daqui a pouquinho, o boletim com as manchetes dos principais jornais.

habituais e que circulam por aqui na região, e depois o boletim que vai nos falar da previsão do tempo e da temperatura para nossa região. E é claro, o resto é a música sertaneja, a música gaúcha e a música de bandas alegrando o nosso despertar de hoje. 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Prosseguindo com a música nativa do Rio Grande do Sul, segue a música gaúcha, trazendo agora Luiz Carlos Borges.

0: Luiz Carlos Borges, a música nativa do Rio Grande do Sul, Florêncio Guerra e seu cavalo.
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2: 7:22.
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0: Na hora do chimarrão, boletim informativo, agora vai trazer então as manchetes dos principais jornais que circulam e os virtuais aqui pela nossa região, Rio Grande do Sul e Santa Catarina. 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No jornal Bom Dia de Erechim. Enarte 2026 Pré-Mirim, Mirim e Juvenil firma Erechim como palco da tradição gaúcha. Portal Alto Uruguai Online. Primeiro Clima Summit terá 4 dias de treinamento para resposta a emergências climáticas. Jornal Boa Vista de Erechim. Prazo para participar da consulta pública do Plano de Mobilidade Humana, Urbana e Sustentável de Erechim encerra na sexta-feira. Diário Catarinense. Empreendedor formal ganha quase 3 vezes mais que o informal em Santa Catarina, aponta levantamento do Sebrae. Diário de Santa Maria. Fiscalização já apreendeu mais de 2 toneladas de carne imprópria este ano. Diário Gaúcho. Como contratar o novo crédito para moto e bike? Pioneiro de Caxias do Sul. Quase 10 motoristas por dia são flagrados ao celular em Caxias. Zero Hora. Chuva deixa 7 rios sob alerta no estado. E no Correio do Povo, estado vê avanço na capacidade de prevenção contra eventos climáticos. São as manchetes dos principais jornais que circulam nesta manhã aqui pela região. 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
1: Sete horas 29 minutos. 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
1: 7:29 por aqui agora, na Hora do Chimarrão, são 7:29. 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

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Hora do chimarrão, então, trazendo agora mais música raiz sertaneja. Vamos continuar com a música sertaneja do passado. Eu chamo o milionário José Rico para cantar o Caminheiro.

0: Milionário José Rico na hora do chimarrão caminheiro. Bom dia.
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2: 7:36.
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0: Na hora do chimarrão, boletim agora com a previsão do tempo e da temperatura. 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Previsão do tempo e da temperatura. Vamos às informações com a Climatempo.
3: A terça-feira começa com um tempo ainda bastante instável no Rio Grande do Sul, enquanto grande parte do interior do Brasil continua sob a influência do ar seco. O principal destaque continua sendo o estado gaúcho, onde o avanço de uma nova frente fria, associada a uma área de baixa pressão no interior do continente, e aos jatos de baixos níveis, mantém o risco de chuva forte, temporais, granizo e rajadas de vento de até 90 km por hora no estado gaúcho. A terça-feira continua sendo de atenção e alerta no Rio Grande do Sul. Desde cedo, a chuva ocorre entre a faixa oeste, litoral e centro-sul do estado, com pancadas moderadas a fortes, trovoadas e temporais em alguns pontos. Há risco de acumulados elevados, rajadas de vento de até 90 km por hora, queda de granizo e descargas elétricas, principalmente no centro-sul gaúcho, incluindo também a região metropolitana de Porto Alegre. Ao longo do dia, as instabilidades avançam para a metade norte do estado e voltam a ganhar força no oeste, Missões, Campanha, Vales, Costa Doce e Litoral. E também há chance de tornado no Rio Grande do Sul. E em Santa Catarina, a chuva ocorre de maneira mais isolada nesta terça, principalmente em áreas próximas à divisa com o estado gaúcho. Por isso, é fundamental acompanhar diariamente os alertas da Defesa Civil e evitar áreas sujeitas a alagamentos durante os períodos de chuva mais intensa. Já no Paraná, o tempo continua firme durante toda a terça-feira. E a tendência é que, com o avanço da frente fria, as pancadas de chuva também ocorrem em demais áreas da região sul do país. Em Belo Horizonte, em São Paulo, máximas de até 28 e 29 graus. E de até 30 em Recife e em Vitória. Ao longo desta semana, continue acompanhando a previsão do tempo. Se você estiver no estado gaúcho, redobre a atenção aos alertas para chuva forte e temporais.
0: Pois é, o Rio Grande do Sul deve enfrentar mais um dia de atenção redobrada hoje. A atuação de uma frente fria, alimentada por uma intensa corrente de ar tropical em baixos níveis da atmosfera, mantém as condições favoráveis para temporais em praticamente todas as regiões do estado. Embora possam ocorrer momentos de melhoria e até rápidas aberturas de sol ao longo do dia, a instabilidade continuará predominando. A previsão indica chuva em quase todo o território gaúcho, com elevado risco de precipitações fortes a torrenciais em curto espaço de tempo. Bom, de acordo com a Metsu Meteorologia, os maiores acumulados de chuva podem ocorrer de forma localizada, aumentando significativamente o risco de alagamentos, inundações repentinas, transbordamento de arroios e rápida elevação de pequenos cursos d'água. Temporais podem vir acompanhados de granizo e vento forte. Além da chuva intensa, a frente quente favorece a formação de tempestades com elevada atividade elétrica, raios, queda de granizo e rajadas de vento poderão atingir diferentes municípios ao longo desta terça-feira. A Metsu também alerta para a possibilidade de ventos fortes em áreas isoladas e não descarta de forma localizada o risco de formação de tornados, especialmente em municípios aqui da metade norte do estado. Diante desse cenário, então, a recomendação é que a população acompanhe os avisos meteorológicos, evite áreas sujeitas a alagamentos durante os temporais e redobre a atenção em caso de ventos intensos ou queda de granizo. 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
0: Sete horas 45 minutos, 15 minutinhos agora para as 8. 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Agora vamos trazer música de bandas, depois teremos um intervalo comercial e a reta final do programa de hoje. Banda Arco-Íris.

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1: 7:50.
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7: Sete minutinhos agora, faltando para as 8, final do programa Hora do Chimarrão. Obrigado a todos, uma boa terça-feira. Continue ligado por aí, depois do bloco final tem o correspondente às 8:10 tem a Raquel com o Show da Alegria. Valeu, gente! Fiquem com O Cancioneiro e depois a música Raiz Sertaneja, Igrejinha da Serra. Bom dia!

0: Pedro Quintana e Felipe Baques.
1: Muito bom dia, agora são 8 horas.
2: A temperatura é de 18 graus na capital.
1: O temporal que atingiu o estado entre a tarde e a noite de ontem provocou diversos estragos em Osório, no litoral norte. Conforme a Defesa Civil Municipal, cerca de 200 casas foram destelhadas. O teto de uma concessionária de veículos desabou. O repórter Guilherme Milman está na cidade e tem mais informações.
3: A Defesa Civil de Osório ainda contabiliza os danos do forte temporal que atingiu a cidade ontem à noite. Agora, durante o amanhecer, é que será possível ter uma noção melhor dos danos da chuva e dos ventos. São, além das 200 casas destelhadas, 40 postes caídos e 12 quedas de árvores. A concessionária BYD, às margens da 030, ficou totalmente destruída e ainda não se sabe quantos veículos foram danificados. Até o momento, uma família precisou sair de casa em razão dos destelhamentos. A Defesa Civil segue distribuindo lonas para quem teve danos nas suas residências.
2: Também ontem, um temporal de granizo que durou 5 minutos danificou cerca de 500 casas em Santo Antônio das Missões, na região das Missões. Em Ernestina, no norte, o granizo atingiu 350 residências. Em Não Me Toque, na mesma região, a Defesa Civil contabilizou 180 moradias com destelhamento parcial ou total. 30 pessoas tiveram que sair de casa. Estragos foram registrados também em Santo Antônio do Palma, Vitor Greff, Colorado e Lagoa dos Três Cantos.
1: Temperatura de 18 graus em Porto Alegre e Passo Fundo, 16 em Caxias do Sul, 19 em Santa Maria e 17 graus em Pelotas e Rio Grande. 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
4: O dia de hoje apresenta tempo instável, mais uma vez muitas nuvens, pancadas de chuva espalhadas pelo estado, alguns pontos com pancadas de chuva que podem ser de intensidade moderada a forte, tem também vários pontos do estado com trovoadas, ventanias localizadas podem acontecer, enfim, a instabilidade está por aqui, junto com a formação das nuvens cumulonimbus, presentes mais uma vez, principalmente à tarde aqui na região, e a expectativa é de mais chuva na quarta.
2: Seguem em vigor até o fim do dia alertas para chuva forte e temporais no estado pelo Instituto Nacional de Meteorologia. Um deles é vermelho, para acumulado de chuva em 246 municípios. A previsão indica volumes acima de 100 milímetros na fronteira oeste, centro, vales, região metropolitana e partes do litoral, Campanha Sul e Missões. Há também um alerta laranja válido para todo o território gaúcho, que indica tempestades, vento de até 100 km por hora e granizo.
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1: O Rio Grande do Sul tem 66 mil pontos sem luz. Conforme o painel da CE Equatorial, são 13.500 consumidores afetados pelos temporais. Na capital, o número é de 5 mil pontos, especialmente no centro. Em Viamão, são 3 mil clientes sem luz. Na área de concessão da RGE, são 52.500 pontos sem energia elétrica. A maioria na Serra, como Caxias do Sul, São Marcos e São Francisco de Paula. E também no Vale do Taquari, nos municípios de Mussum e Roca Salles.
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6: Porto Alegre tem até o momento pelo menos 5 pontos de bloqueio total por queda de árvore, 2 pontos de bloqueio total por postes e fiação sobre a via. Outros 2 bloqueios parciais por queda de árvore e 1 bloqueio parcial por acúmulo de água na pista. Destaque para a Avenida Sertório, na altura do número 4.400. Atenção, porque os bloqueios totais por queda de árvore são na rua Rita Lobato, Pinheiro Machado, Casca Alpina, Francisco Matos Terres e Avenida Fernando Ferrari. Saída de Alvorada, muito trancada, tem caminhão em pane mecânica na altura da Baltazar, a fila, desde Alvorada até o avanço da avenida. Com o trânsito, Leandro Rodrigues.
2: Uma mulher de 29 anos morreu em acidente na RS-522 em Ijuí, no noroeste do estado. A vítima dirigia um Onix, perdeu o controle da direção, saiu da pista e bateu em árvores. A ocorrência foi por volta das 7 da noite, no quilômetro 32. O nome da motorista não foi divulgado.
1: Uma adolescente de 17 anos foi morta a tiros na zona sul de Porto Alegre nessa madrugada. O suspeito é o ex-namorado dela, de 23 anos.

0: anos, que ainda não foi localizado. O crime ocorreu por volta de 1 hora da manhã na rua Mário Sobrosa, no bairro Vila Nova. Conforme a Polícia Civil, os dois estavam separados há 1 mês. O caso é tratado como feminicídio e segue em investigação. A identidade da jovem ainda não foi divulgada. Ela tinha medida protetiva contra o ex-namorado.
1: Começa nesta manhã o júri do caso do desaparecimento do caminhoneiro Luciano Boeira Melos, de 27 anos, em Bom Jesus, na Serra. 4 pessoas são acusadas de homicídio, ocultação de cadáver e fraude processual. Conforme o Ministério Público, ele foi atraído para uma emboscada em julho de 2023 devido a uma relação extraconjugal. O corpo nunca foi encontrado.
0: Ainda nesta edição, terremoto atinge o sul do Japão, derruba prédios e deixa 50 feridos.
1: 2 rios seguem acima da cota de inundação no Rio Grande do Sul.
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0: A chuva registrada em Porto Alegre durante 5 horas ontem chegou ao equivalente a 15% do volume esperado para todo o mês. A média em 9 pontos monitorados pela Defesa Civil entre 3 da tarde e 8 da noite foi de 25 milímetros. A média histórica da cidade para julho é de cerca de 163 milímetros. O maior volume foi observado em Nova Brasília, na zona norte da capital, com 36 milímetros.
1: O estado tem 2 rios acima da cota de inundação. Na fronteira oeste, o Uruguai está fora do leito em 3 cidades. Em São Borja, o nível está em queda com 10 metros e 25 centímetros. A cota de inundação é de 9 metros. Em Itaqui, a água segue 82 centímetros acima do patamar de inundação e em Uruguaiana, 40 centímetros acima da cota. Em São Leopoldo, o Rio dos Sinos está em 4 metros e 54 centímetros, 4 centímetros além da cota de inundação. Já o rio Jacuí deixou a cota de transbordamento em Cachoeira do Sul durante a madrugada. O nível agora é de 8 metros e 95 centímetros, em patamar de alerta. Agora em Porto Alegre, 18 graus, 8 horas, 8 minutos.
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0: O DEMAI realiza nessa manhã a substituição de fusíveis na estação de bombeamento de água tratada Jardim IP. O serviço pode causar falta de água no bairro Jardim Carvalho e nas comunidades Colina do Prado e Jardim IP1. O abastecimento deve ser normalizado no início da noite. Instantes, governo brasileiro aciona a Organização Mundial do Comércio contra tarifaço dos Estados Unidos.
1: Keiko Fujimori assume hoje a presidência do Peru. A cerimônia marca o retorno da direita ao poder no país. O presidente da Argentina, Javier Milei, está entre os convidados que confirmaram presença na cerimônia. Keiko é filha do ex-presidente Alberto Fujimori e venceu o segundo turno de uma eleição acirrada contra o esquerdista Roberto Sanches.
0: Um terremoto de 7,1 graus de magnitude atingiu hoje a província de Kumamoto, no sul do Japão. O tremor derrubou casas e prédios e deixou ao menos 50 feridos, conforme autoridades do país. Um alerta de tsunami para ondas de até 1 metro foi emitido na região. O epicentro ocorreu em terra, a cerca de 10 quilômetros de profundidade. O tremor também foi sentido na Coreia do Sul.
1: O governo federal acionou a Organização Mundial do Comércio contra as tarifas impostas pelos Estados Unidos. O Brasil considera que as taxas de 25% e 12,5% violam as regras do comércio internacional. As medidas foram adotadas pelo governo Donald Trump com base em alegações de práticas comerciais desleais e de falhas no combate ao trabalho forçado. Apesar da iniciativa, a ação tem caráter principalmente simbólico. Isso porque o órgão de apelação da OMC está paralisado desde 2019, após o governo Donald Trump bloquear a nomeação de novos juízes.
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1: A próxima edição será ao 12h50. Bom dia.
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7: 8 horas e 12 minutos.
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8: Olá, muito bom dia para você de Marcelino Ramos e toda a nossa região. Relógio marcando aí 8 horas mais 12 minutos. E a partir de agora você acompanha aqui pela Rádio Salete FM 100.3 mais uma edição do Show da Alegria, o seu programa de todas as manhãs. Hoje, terça-feira, a última terça-feira de julho, dia 28, Dia do Agricultor, Dia Nacional de Luta contra as Hepatites Virais e também Dia Mundial de Conservação da Natureza. Estamos na lua crescente, temos tempo nublado, 17 graus é a temperatura na Praça Padre Basso. E a partir de agora, a sua manhã ganha mais música, mais informação, mais alegria. Até às 10 da manhã você fica por dentro aí da previsão do tempo, do horóscopo, do mercado financeiro, confere dicas especiais e curte uma programação musical feita para deixar o seu dia ainda melhor. Seja muito bem-vindo ao Show da Alegria, você que nos acompanha no trabalho, você que está por casa ou nos leva na carona. Quem também chega junto comigo na parte técnica, seleção musical, é o meu colega, meu amigo Ebenezer, que deixa a todos o seu bom dia. 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Nós vamos começando a nossa edição desta terça recordando sucesso com Cyndi Lauper. Bom dia! Música.

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1: 8 horas e 18 minutos.
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2: Bom dia, meus irmãos. Bom dia, minhas irmãs. Vamos começar o dia pedindo: dai, Senhor, saúde. Dai, Senhor, a cura do corpo e também dos males da alma. Você que está em casa, no ônibus, onde quer que esteja, em nome do Pai, do Filho, do Espírito Santo. Amém. Senhor Deus da vida, no início deste dia, queremos pedir saúde. Dai-me, Senhor, a saúde necessária para ganhar o pão de cada dia. Livrai-me de todo mal, do perigo, da peste, da epidemia da gripe, Senhor. Livrai-me de todo mal. Rezo também, Senhor, e clamo a vossa misericórdia sobre todos os enfermos. Senhor, sustentai-os na fé, mantenha-os na esperança. Revela sabedoria aos médicos e dai paciência a todos os que cuidam dos doentes. De modo particular, Senhor, no início deste dia, intercedo em favor daqueles que estão acamados, hospitalizados e até desenganado dos médicos, mas de modo particular, por este enfermo, cujo nome apresento agora. Senhor médico dos médicos, curai as feridas, libertai os doentes da enfermidade, dai-lhes, Senhor, saúde no corpo e na alma. Dai-lhes, Senhor, paciência na provação. Dai-lhes, Senhor, coragem de lutar. Curai, Redentor nosso, todos os enfermos. Amém. Um bom dia a todos.
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7: 8 horas mais 21 minutos, manhã de terça-feira, e a semana está aí ganhando ritmo. Estamos na última semana do mês de julho e daqui a pouquinho vamos trazendo informação, previsão do tempo chegando em alguns instantes. Infelizmente tivemos aí algumas regiões do Rio Grande do Sul afetadas aí pelo mau tempo e daqui a pouquinho a gente vai sabendo como fica a previsão para a nossa região nesta terça-feira. 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E a música continua aqui no Show da Alegria com Chitãozinho e Chororó.
8: Simone Simaria, Chitãozinho e Chororó.

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1: 8:31.
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3: A terça-feira começa com um tempo ainda bastante instável no Rio Grande do Sul, enquanto grande parte do interior do Brasil continua sob a influência do ar seco. O principal destaque continua sendo o estado gaúcho, onde o avanço de uma nova frente fria, associada a uma área de baixa pressão no interior do continente e aos jatos de baixos níveis, mantém o risco de chuva forte, temporais, granizo e rajadas de vento de até 90 km por hora no estado gaúcho. A terça-feira continua sendo de atenção e alerta no Rio Grande do Sul. Desde cedo, a chuva ocorre entre a faixa oeste, litoral e centro-sul do estado, com pancadas moderadas a fortes, trovoadas e temporais em alguns pontos. Há risco de acumulados elevados, rajadas de vento de até 90 km por hora, queda de granizo e descargas elétricas, principalmente no centro-sul gaúcho, incluindo também a região metropolitana de Porto Alegre. Ao longo do dia, as instabilidades avançam para a metade norte do estado e voltam a ganhar força no oeste, Missões, Campanha, Vales, Costa Doce e Litoral. E também há chance de tornado no Rio Grande do Sul. E em Santa Catarina, a chuva ocorre de maneira mais isolada nesta terça, principalmente em áreas próximas à divisa com o estado gaúcho. Por isso, é fundamental acompanhar diariamente os alertas da Defesa Civil e evitar áreas sujeitas a alagamentos durante os períodos de chuva mais intensa. Já no Paraná, o tempo continua firme durante toda a terça-feira. E a tendência é que, com o avanço da frente fria, as pancadas de chuva também ocorram em demais áreas da região sul do país. Em Belo Horizonte, em São Paulo, máximas de até 28 e 29 graus. E de até 30 em Recife e em Vitória. Ao longo desta semana, continue acompanhando a previsão do tempo. Se você estiver no estado gaúcho, redobre a atenção aos alertas para chuva forte e temporais.
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2: Vamos começando então a nossa previsão astral desta terça-feira. Atenção você, ariano, ariana. O dia trará soluções práticas para você viabilizar um projeto autoral. Visualize o que quer para o futuro e recrie sua imagem pública. As relações de trabalho estarão aquecidas. Amplie contatos e brilhe nas interações de hoje. Elimine uma pendência do passado e ganhe mais liberdade. Para quem é do signo de touro, um cenário positivo para o futuro manterá o astral em alta. O dia vai trazer otimismo e abertura para novas experiências, bom para curtir prazeres diferentes, descobrir lugares inspiradores e dar chances ao amor. Encontros familiares trarão motivação, valerá investir em mais conforto, resolva assuntos da casa ou de moradia e intensidade no amor. Para quem é de gêmeos, mergulhe nos sentimentos, troque confidências com a família e com o par. O dia favorecerá o amor em todas as suas dimensões, bom também para renovar conceitos e abrir espaço para novas relações. Busque conexão com amizades de longa data e reaproxime quem estava distante. Marte em seu signo trará conquistas pessoais importantes. Para você do signo de câncer, ótimo momento para falar de amor, de sonhos e se aproximar de pessoas queridas. Aproveite as interações de hoje para fortalecer vínculos de amizade e escolher melhor as companhias. O clima trará conexão com irmãos e encontros carinhosos. Planos de longo prazo incentivarão novos projetos e o autocuidado. Daqui a pouquinho, a gente continua com o nosso horóscopo aqui no Show da Alegria. Já se passaram 37 minutos das 8 horas da manhã. Muito obrigada por escolher começar aí a tua terça-feira acompanhando a programação da Rádio Salete. Daqui a pouquinho tem dica chegando aqui no programa. 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Seguimos por aqui com mais música, chegando pra você agora, Grupo Menos é Mais.
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1: 8:45.
0: 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Agora tem uma super dica pra você.
2: Vamos agora trazendo a nossa primeira dica desta terça-feira. E você sabia que um detalhe simples pode fazer a banana durar muito mais tempo? Muita gente guarda a fruta na fruteira junto com maçãs, peras, com mamão, mas esse é um dos erros mais comuns. A banana, ela libera um gás natural chamado etileno, que acelera o amadurecimento. Quando ela fica perto de outras frutas, esse gás faz com que todas amadureçam mais rápido, aumentando o desperdício. O ideal, então, é deixar o cacho sobre a bancada da cozinha, em um local fresco, seco, longe da luz direta do sol, da umidade e também de fontes de calor, como fogão e forno. Outro truque que funciona muito bem é envolver apenas o cabo do cacho com plástico filme ou papel alumínio. Como é nessa parte que a banana libera mais etileno, esse cuidado ajuda a retardar o amadurecimento e manter a fruta fresca por mais tempo. E pode colocar na geladeira? Sim, mas somente quando a banana já estiver madura e pronta para o consumo. É normal que a casca escureça rapidamente por causa do frio, mas isso não significa que a fruta estragou. Na verdade, a polpa continua firme, saborosa e pode durar até 2 semanas. Com essas dicas simples, você conserva melhor as bananas, economiza dinheiro e ainda evita o desperdício de alimentos. Pequenos cuidados fazem uma grande diferença no dia a dia. Daqui a pouquinho, voltamos com mais dicas aqui no Show da Alegria.

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12 minutos faltando para as 9 horas da manhã, show da alegria continua por aqui, com a gente a farmácia Líder Farma Viva Bem e Líder Popular, que tem as suas ofertas do tabloide do mês de julho, são 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Daqui a pouquinho temos mais horóscopo chegando aqui no programa, mas antes mais música com Gabi Martins.

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1: Vamos agora trazendo a segunda parte da previsão astral para você que é de leão. O dia será de trabalho, com ótimos resultados financeiros. Foque nos assuntos práticos e resolva pendências profissionais. Bom momento também para cuidar da saúde, organizar os hábitos e a rotina e encontrar prazer nas coisas simples. Com mais organização, você poderá voar mais alto. Para quem é do signo de Virgem, lindo momento no amor e na relação com os filhos. O dia será animado e divertido. Aproveite para se cuidar com carinho e cuidar e curtir as coisas boas da vida em ótima companhia. Na carreira, uma decisão importante abrirá um caminho promissor. Um longo ciclo chegará ao fim. Para quem é de Libra, ótimo momento para se harmonizar com a família, curtir o conforto do lar e se fortalecer emocionalmente. Conversas com amigos serão motivadoras, amplie conexões com pessoas de fora e abra espaço a novas experiências. Viagens curtas enriquecerão seus projetos. Para você de Escorpião, as comunicações estarão abertas, brilhe nas relações de trabalho, converse com pessoas próximas, estabeleça novas conexões e fortaleça vínculos de amizade. O dia vai trazer convites estimulantes e oportunidades de expandir a atuação profissional. Na segunda hora, a gente segue com o horóscopo aqui no Show da Alegria. Vamos fechando a primeira parte do programa com Fernando e Sorocaba e já estamos de volta.

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2: Em Porto Alegre, mas grande volume de água dificultou drenagem. Júri de 4 acusados por morte de caminhoneiro em Bom Jesus na Serra começa nesta manhã. Luciano Boeira Melo, de 27 anos, desapareceu em julho de 2023 e nunca foi encontrado. Explosão em shopping causada por terremoto no Japão deixa mortos e feridos. Tremor de magnitude 7,1 atingiu regiões do sul do país. Tempo fechado em Porto Alegre, agora faz 18 graus. Terça-feira tem previsão de tempo instável e pancadas de chuva espalhadas por todo o Rio Grande do Sul. 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
4: Já foi removido o caminhão que estragou na alça de acesso à SEASA, que estava trancando a freeway em direção ao litoral no cruzamento com a BR-116. A saída de Alvorada para Baltazar de Oliveira Garcia, entrando na zona norte da capital, também já melhorou. O motorista faz esse trajeto com a velocidade do horário mesmo. Ainda tem uma redução para entrar no centro pela Castelo Branco, mas não tem acidente. Com o trânsito, Leandro Rodrigues.
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2: Chega a 350 número de atendimentos por destelhamento após temporal em Osório, no litoral norte.
5: O número aumenta à medida que as famílias procuram a prefeitura para colocar lonas e telhas. Segundo a Defesa Civil, esse número tende a ser ainda maior. O temporal que atingiu o município de Osório causou diversos destelhamentos, destruiu casas e estabelecimentos, derrubou postes e árvores. Na rua Aguapés, praticamente todas as casas foram destelhadas e as famílias perderam itens pessoais, como colchões e móveis. De Osório, Guilherme Milman.
2: Polícia faz operação contra a facção que atua em Cachoeirinha e busca por criminoso que fugiu da penitenciária de Charqueadas.
6: Um total de 168 ordens judiciais são cumpridas contra a facção criminosa mais violenta do Rio Grande do Sul. O foco é a cidade da Cachoeirinha e outras da região, contra um braço da quadrilha responsável por diversos homicídios e lavagem de dinheiro com montagem de empresas. A operação é conduzida pela Divisão de Repressão às Ações Criminosas Organizadas, a DRACO. A ação ocorre em Porto Alegre, Cachoeirinha, Gravataí, Canoas, Charqueadas e Itajaí, Santa Catarina. Um dos principais alvos da operação é Thiago Soares da Silva, o Thiago Pequeno, mais notória liderança criminal em Cachoeirinha, que está preso. Os policiais também buscam um gerente da quadrilha que é investigado por 10 homicídios, William Ramos Silveira, Will, que fugiu no final de maio da penitenciária modulada estadual de Charqueadas após subornar um servidor público. Da redação, Humberto Treze.
2: 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Notícia na hora certa volta na Rede Gaúcha às 10 horas. Da redação, Felipe Baques.
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8: 9 horas e 6 minutos.
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9: Bom dia, Marcelino Ramos e região. Você está no Show da Alegria.
10: Bom dia.
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11: 9h07, estamos de volta com o Show da Alegria, aqui pela Rádio Salete. Obrigada por continuar com a gente. A nossa manhã fica muito melhor com a sua companhia. Nossa edição desta terça, 28 de julho, Dia do Agricultor, Dia Nacional de Luta contra as Hepatites Virais e também Dia Mundial de Conservação da Natureza. Tempo nublado, 17 graus é a temperatura na Praça Padre Basso. Seguimos com mais música, com mais informação também. O Ebenezer segue na parte técnica, seleção musical. 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Vamos começando a segunda parte do programa com Papas da Língua.

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1: 9:17.
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2: Vamos agora trazendo mais uma dica, e essa dica de agora é sobre cuidados com o cabelo. Você sente que o seu cabelo nunca cresce? Na maioria das vezes, ele até está crescendo, mas quebra antes de ganhar comprimento. Isso pode acontecer por vários motivos, como uso excessivo de chapinha e secador sem protetor térmico, química em excesso, falta de hidratação, alimentação pobre em nutrientes e até estresse. Além disso, prender o cabelo muito apertado todos os dias também pode enfraquecer os fios. Para ajudar o cabelo a crescer saudável, mantenha uma rotina de cuidados com hidratação, nutrição e reconstrução. Use shampoo adequado ao seu tipo de cabelo e evite lavar com água muito quente, que pode ressecar o couro cabeludo. Outro ponto importante é cuidar da alimentação. Proteínas, ferro, zinco, biotina e vitaminas do complexo B são nutrientes essenciais para a saúde dos fios. Eles podem ser encontrados em carnes, ovos, leite e derivados, feijão, verduras, verdes escuras, castanhas e sementes. Também é um mito que cortar as pontas faz o cabelo crescer mais rápido. O corte não acelera o crescimento na raiz, mas elimina as pontas duplas e evita que a quebra avance, dando a impressão de um cabelo que cresce mais bonito e saudável. Lembre-se, em média, os fios crescem entre 1 e 1,5 cm por mês. Com bons hábitos e cuidados constantes, é possível reduzir a quebra e conquistar cabelos mais fortes, longos e saudáveis. Amanhã, voltamos com mais dicas aqui no Show da Alegria.
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Estamos juntos nesta manhã de terça-feira com informação, com muita música boa, 9 horas mais 20 minutos. Muito bom dia para você que acompanha a gente no trabalho, você que está por casa ou está nos levando aí na carona. Nós seguimos com o Show da Alegria até as 10 horas da manhã. 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E a música segue por aqui com Lauana Prado. Bom dia! Música.

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2: Vamos agora trazer um dos maiores hinos do pop rock dos anos 2000. Lançado em 2004, Since You'll Be Gone, de Kelly Clarkson, marcou uma nova fase na carreira da cantora e se tornou um dos maiores sucessos da década. A música faz parte do álbum Breakaway e conquistou o público com sua mistura de pop e rock, além de uma interpretação cheia de atitude e emoção. O sucesso foi estrondoso, a canção alcançou o segundo lugar na Billboard Hot 100, liderou paradas em diversos países e venceu o Grammy de Melhor Performance Vocal Pop Feminina em 2006. Considerada uma das músicas mais influentes dos anos 2000, ajudou a popularizar o pop rock feminino e continua sendo presença garantida em rádios, festas e playlists de nostalgia, um clássico dos anos 2000 para reviver grandes momentos aqui no Show da Alegria.

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1: 9:34.
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8: Estão faltando 25 minutos para as 10 horas da manhã. Show da Alegria seguindo por aqui. Daqui a pouquinho tem mercado financeiro aqui na programação. 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Vamos ouvindo mais música, chegando mais sucesso com Zé de Camargo e Luciano.

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1: 9:46.
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2: 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No câmbio, o dólar comercial opera em alta de 0,19%, está cotado em R$ 5,12. Dólar turismo em alta de 0,66%, está valendo R$ 5,31. O euro comercial opera em alta também de 0,12% e está cotado em R$ 5,81. Já o índice Bovespa, Bolsa Brasileira, opera em alta de 0,74% ao 175.334 pontos. Melhor desempenho da Bolsa é da Ambev, valorizando 2,1%. Pior desempenho não temos registrado aqui. As aplicações, taxa Selic, tem o seu rendimento anual de 14,25% e a poupança, rendimento de 0,67% ao mês. 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

Reta final do Show da Alegria, 11 minutos faltando para as 10 horas da manhã. Estamos por aqui nesta manhã de terça-feira te fazendo companhia. Daqui a pouquinho temos a última parte do horóscopo chegando por aqui. 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Seguimos por aqui com mais sucesso de Panda, bom dia!

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1: Vamos trazendo a última parte do horóscopo de hoje. Para você de Sagitário, assuntos financeiros estarão em destaque. Aproveite para organizar as contas, programar pagamentos e fazer umas comprinhas. A busca de mais estabilidade inspirará uma reorganização do orçamento. Para quem é de Capricórnio, embarque em novas aventuras, será um ótimo momento para viajar, descobrir lugares inspiradores e se relacionar com pessoas de fora. Amplie conexões nas redes e reaproxime relações especiais que estavam distantes. Para você que é de Aquário, nada melhor do que intercalar momentos de relaxamento entre um compromisso e outro. O dia pedirá menos velocidade e mais atenção aos sentimentos e à sensibilidade. Desacelere, contemple a natureza ou simplesmente curta o sossego do lar. Para você que é de peixes, a vida social ficará mais gostosa, com convites de amigos e novidades que despertarão novos focos de interesse. Invista nas relações e busque conexões de trabalho que apoiem seus projetos. Comece uma fase mais gostosa no amor. Esse foi o nosso horóscopo desta terça-feira. Amanhã tem mais previsão astral aqui no Show da Alegria. Daqui a pouquinho você acompanha as notícias na hora certa, na sequência A Hora do Agricultor. E amanhã você ouve o Show da Alegria com o Luiz Otávio. Eu estou de volta na quinta-feira. Então até lá, aquele abraço e fique ouvindo aí sucesso com o Rei Vaqueiro, fechando o programa de hoje. Tchau, tchau.

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1: Faz 20 graus, chove na maioria das regiões ao longo do dia. Tem previsão de temporais e grandes acumulados em algumas áreas. 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
3: A EPTC alerta para bloqueio total por queda de árvore na rua Domênico Feoli, na Zona Norte, e bloqueio total por postes e fiação na rua Doutora Rita Lobato, com a General Sérgio de Oliveira, região do bairro Praia de Belas, e também na Dona Alzira, altura do número 795, na Zona Norte. Tem semáforo fora de operação entre a Santana e a Vicente da Fontoura. Nas principais rodovias da região metropolitana, a Polícia Rodoviária Federal não registra acidentes graves em atendimento. Com o trânsito, Kathleen Moreira.
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1: A prévia da inflação oficial do país subiu 0,06% em julho. O resultado ficou abaixo do registrado em junho, quando o índice avançou 0,41%. A alta foi puxada principalmente pelo aumento de 3,03% na conta da energia elétrica, influenciado pela bandeira tarifária amarela e por reajustes em diversos estados, incluindo o Rio Grande do Sul. No acumulado do ano, o IPCA 15 registra alta de 3,51% e em 12 meses de 4,52%. Na outra ponta, os preços dos alimentos caíram 0,66%, com destaque para as reduções do tomate, da batata inglesa e do café moído. Equipes de resgate procuram entre 20 e 30 trabalhadores desaparecidos após um terremoto que causou uma explosão em um shopping na cidade de Kashima, no sul do Japão. Segundo a emissora pública local, muitas pessoas podem estar presas sob os escombros. A polícia afirma que há um número considerável de mortos, mas ainda não confirmou o total de vítimas. O tremor teve 7,1 graus de magnitude e deixou dezenas de feridos e danos em várias regiões. 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Da redação, Pedro Quintana.
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6: 10 horas e 5 minutos.
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0: 10:05. Bom dia, meu amigo, minha amiga, tudo bem? Manhã de terça-feira, nós estamos chegando, a partir de agora, aqui na programação da Rádio Salete. Manhã, por enquanto, ensolarada, né? Nós estamos chegando para fazermos companhia para vocês com mais uma edição do programa A Hora do Agricultor.
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0: Muito obrigado para você do Rio Grande, para você de Santa Catarina, para você desse mundão afora que se liga conosco. Nós estamos chegando para trazer música, trazermos informações com mais uma edição do programa A Hora do Agricultor.
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0: Outra vez nós estamos aí fazendo companhia para vocês. Quem também chega, manda um abraço, vai ficar conosco aí na parte técnica. O nosso colega, o nosso amigo, o Ebenezer. 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Vamos lá, 10:07, começando o programa, Chiquito e Bordeaux.

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2: 10 horas e 12 minutos.
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3: É, estamos aí, programa Hora do Agricultor. 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Olha, daqui a pouquinho tem informação aí na hora do agricultor, né? Então fiquem ligados. Você que tá se programando aí para participar dos eventos aí do final de semana, é, daqui a pouco a gente vai estar trazendo detalhes aí sobre a programação que acontece aí em São Caetano no dia 2 de agosto, próximo final de semana. Vamos trazendo música agora. Chegando aí, César Menotti e Fabiano.
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9: Alô, moçada!

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1: Vamos lá, 10 horas agora com 21 minutinhos, é, programa Hora do Agricultor, você que tá ligado conosco, supermercado e açougue Belé, supermercado Menger, Simão Móveis, Marafim Móveis, Instituto de Óleo Santa Luzia, Regalinha Odontologia, Mercado Valiani, Laboratório Marcelinense, FlexNow, Faculdade Ideal e o Grupo Master Sonda e Econômico Supermercado. Pois bem, como já destaquei para vocês no bloco anterior, né? Hoje a gente vai trazer informações boas aí para quem gosta de festa, né? Próximo final de semana acontece aí a tradicional festa aí na comunidade de São Caetano. É uma programação extensa, shows musicais, procissão, aquele almoço especial aí na comunidade. É, e está aqui no estúdio, né? O presidente, o Serginho Beal, presidente do conselho aí da comunidade de São Caetano, para a gente falar um pouquinho sobre a expectativa, principalmente orientar com relação a reservas aí para o almoço, enfim, falar um pouquinho sobre a procissão. Serginho, bom dia, tudo bom? Seja bem-vindo.
2: Bom dia, Jean. Mais uma vez, é um imenso prazer estar aqui na Rádio Salete. A minha saudação também a todos os ouvintes que nos acompanham no programa Hora do Agricultor.
1: Essa é uma festa, digamos assim, que ao longo de décadas vem mantendo a tradição da procissão, né? É uma das comunidades de São Caetano, se eu não me engano, um amigo uma vez destacou, já foi paróquia, né? Aqui de Marcelino Ramos. Sim. É uma das mais antigas, né, Serginho?
2: É verdade, Jean. A história de São Caetano, ela é muito bonita, porque a comunidade em si já tem mais de 100 anos de história. E esta é uma festa que vem se mantendo por mais de 80 anos tradicional, tanto é que agora ela é considerada festa municipal de Marcelino Ramos. A comunidade já foi paróquia de Marcelino Ramos antigamente, né? Tem uma história aí que a gente está tentando resgatar, né? Então, essa é o evento do ano tradicional e principal da comunidade. Por isso, a gente se preocupa em atender bem e fazer uma boa divulgação, né?
1: Como é que está a expectativa para domingo? Como é que está a programação, enfim, a programação no geral, assim? Programação, depois a gente dá detalhes da procissão, mas, enfim, expectativa por parte de vocês. A procura está grande?
2: Olha, até nos surpreendeu, porque a gente sempre, as reservas começavam a partir de quarta, quinta, sexta, enfim, né? E de última hora. Essa vez aí nos surpreendeu que nós já temos reservas de 15 dias atrás, né? Começou as reservas mais cedo, né? O pessoal preocupado em adquirir o seu local e realmente vamos dar preferência para quem faz a reserva antecipado, para que fica bem confortável lá, podendo sentar-se a uma mesa, enfim, né? Então a gente pede às pessoas que tiverem interesse de participar do evento que façam as suas reservas antecipado durante esta semana. Pois se lá no final da semana as reservas se esgotarem, infelizmente a gente vai ter que barar daí, porque não é justo quem faz a reserva chegar no local e talvez não ser bem atendido, né? Nós vamos ter também um limite de reservas, né?
1: Exato. Cardápio, como é que vai ser? Tradicional churrasco, o que vai estar sendo servido ao meio-dia?
2: O cardápio lá, então, é o tradicional churrasco padrão de 2,5 kg de carne a 130, 2 kg de suíno a 70, e aí nós teremos lá pão, maionese, cuca recheada, saladas diversas, a cozinha também estará atendendo com pastel, cachorro quente, enfim. Estamos tentando organizar da melhor maneira possível, né, Jair?
1: Essa questão das reservas, fala contigo, como é que pode fazer? Importante, pessoal, mandar um zap, né? Até mesmo que, como a procura é grande, o local é limitado, enfim, é importante reservar. Como é que entra em contato, Serginho?
2: Sim, a maioria das pessoas tem os contatos, mas enfim, lá é com o Ricardo Lazarin, comigo, Serginho Beal, e também com os demais membros da diretoria e da comunidade também, porque qualquer contato da comunidade lá, a comunidade é muito parceira, é muito unida e estará nos repassando, né? Que entre em contato conosco, que a gente vai estar fazendo as reservas, inclusive não só da alimentação, mas também de um local bem adequado, com mesa e cadeira, para a pessoa se sentir bem no local.
1: A gente sabe que a comunidade, o centro de eventos de vocês lá é grande, enfim, tem um estacionamento tudo facilitado, o local é confortável como sempre, né?
2: Isso, Jean, inclusive assim, das comunidades no interior, uhum. nós temos um amplo estacionamento. Uhum. O centro de eventos ele tem 50 por 22, são 1.100 metros quadrados. É, temos também, a gente tem um local privilegiado por estar aí rente a 331, né? Em cima do asfalto, por se dizer assim. Então, mesmo que o tempo estivesse chuvoso, o acesso é muito bom e a previsão é calor e tempo bom para o domingo. Né? Infelizmente, temos esta previsão aí e a nossa expectativa é muito boa. A programação também, ela é uma programação muito boa, que promete atender bem as pessoas que participarem.
1: Voltando para mais cedo agora, né? Acredito, como comunidade de São Caetano, já falamos no início, é a única que mantém, digamos assim, essa tradição da procissão. No final de semana é aquela procissão tradicional, o pessoal vai se concentrar aqui na cidade, vão ir até a comunidade, enfim, como é que está a programação para a procissão, Serginho?
2: Isso, então, no domingo de manhã, a partir das 9h30, aqui no centro de Marcelino Ramos, às 9h30, sairá em procissão com a imagem de São Cristóvão, em uma caminhonete enfeitada, claro, né? O nosso pároco José vai acompanhar a procissão, saindo em procissão daqui, onde todos estão convidados, onde muitas empresas participam, também pessoas particulares, enfim, é uma grande procissão. Chegando na comunidade, receberão a bênção lá pelo Padre José. Logo em seguida, teremos a Santa Missa, também uma missa que ela é toda preparada, muito bonita, né? E logo em seguida, as pessoas se dirigem ao pavilhão, onde terá o almoço a partir do meio-dia. E em seguida, a partir da 1h30, começam aí as festividades, né? A primeira banda a se apresentar, como as pessoas vêm nos perguntando, será Rogério Magrão e Banda, né? Que provavelmente inicia ali em 2 da tarde já, né? E depois, mais tarde, na finaleira, a banda Magia do Amor, para fechar o dia. Então é uma programação bem extensa e a gente está com a expectativa de receber um grande número de público.
1: Se eu não me engano, quem almoçar lá vai ter um desconto, vai ter direito ao ingresso, né? E quem porventura não almoçar, só ir na parte da tarde, daí tem cobrança de ingresso, né?
2: Isso, então assim, quem almoçar no local, as pessoas que almoçarem no local, elas não têm cobrança nenhum de ingresso, né? Quem almoçar no local. À tarde haverá uma cobrança de ingressos. À tarde é o empresário que atenderá. Então ficará entre R$30 e R$40 o ingresso da tarde. Ele ainda não definiu bem certo, mas é mais ou menos nesses valores aí. Uhum. Né? Então a gente convida as pessoas que venham almoçar no local, pois temos um amplo espaço lá para atender todo mundo bem. E também fica em conta, né? Se você analisar uma família que vai em 3, 4, é mais barato comprar o churrasco, almoçar no local, que na parte da tarde. Mas enfim, de manhã ou de tarde, venham para São Caetano, que serão muito bem recebidos lá.
1: A gente sabe que Rogério Magrão, né, sempre traz um público diferenciado. Tem fã-clube, tem gente que gosta do Rogério Magrão. A gente viu até mesmo aqui no pavilhão da João Pepa, no encerramento da João Pepa, trouxe um grande público. Enfim, é um artista, uma banda diferenciada e que promete fazer um grande show mais uma vez aqui em Marcelino, agora lá na comunidade de São Caetano, né?
2: Bom, com certeza nos surpreendeu até a questão das reservas, quando nós apenas começamos a anunciar que, pela felicidade de conseguir uma data vaga justamente na nossa festa com o Rogério Magrão, que não é fácil, né? A gente já anunciou então que ele estaria, Rogério Magrão e Banda, lá em São Caetano no dia 2, e nos surpreendeu que isso há 15, 20 dias atrás já começou algumas pessoas ligando, pedindo informações e já querendo a reserva para conseguir uma mesa mais próximo do palco, que não precise ser retirada, enfim. Então, a gente quer reforçar também que para o almoço, para as pessoas levar prato e talheres, porque é um grande número de pessoas que irão participar e talvez a comunidade não vai disponibilizar tantos assim. Então, reforça aí. levar pratos e talheres.
1: A questão, só voltando, fiquei com uma dúvida ou até mesmo uma informação. Pessoal que quiser participar da procissão não precisa se inscrever nada, só chegar aqui no domingo pela manhã, no horário com antecedência, vão estar organizando tudo, só vir aqui na cidade para participar, né?
2: Correto, Jean. Inclusive, muitas pessoas esperam no longo no caminho, no trevo do santuário, no trevo ali de Marcelino, do Belvedere, também ali próximo ao Britador de São Caetano. As pessoas vão se juntando à procissão, né? Então, todos estão convidados a participar. É uma belíssima procissão e que vem mantendo a tradição, como eu falei ali, quase por mais de 100 anos que essa comunidade preserva essa tradição aí. Então, sendo a nossa principal festa do ano, a gente tem uma expectativa de um bom evento para todos, né?
1: Serginho, a gente sabe que não é nada fácil, né? Nos dias atuais, as comunidades do interior se mobilizar, tem todo o trabalho. Acredito que vocês alguns dias já estão trabalhando, sim, ou agora intensificarão ainda mais o trabalho. Trazer bandas de renome, organizar um evento dessa magnitude, a comunidade fica unida e principalmente os apoiadores. Né? Eu acredito que vocês estão recebendo aí um apoio especial, enfim, a gente sabe que sempre são importantes aí esses patrocinadores, apoiadores aí dos eventos que vocês realizam e as demais comunidades, né?
2: Não, correto, Jean. A gente quer fazer um agradecimento especial a todos os sócios lá da comunidade também, a diretoria, o conselho que me acompanha lá, todos muito prestativos e realmente dá trabalho. Às vezes as pessoas que não participam ou não fazem parte, às vezes não sabem, mas começa desde lá uma lenha de qualidade para você assar uma carne, a limpeza do entorno do pavilhão, a limpeza do interior do pavilhão, a organização de mesas e cadeiras, porque você veja um número aí de 800 pessoas, por exemplo, haja mesa e cadeira e banco, enfim, para você acomodar. Então, tudo isso passa no decorrer da semana. Um agradecimento especial também às mulheres que cuidam da cozinha. Porque a gente falou de churrasco, churrasqueira, mas não se compara o trabalho que as mulheres, a equipe da cozinha tem. Que a equipe da cozinha, ela é uma equipe que ela pega praticamente direto o fim de semana todo, né? Mas se o Jean me permite, então, eu gostaria de fazer um agradecimento aos colaboradores do evento da festa de São Caetano e São Cristóvão, né? Que é a Carve Esquadrias, né? Do nosso amigo Ginírio, Ótica e Visão, a Ferragem Mafessoni, a Simal Móveis, Rede Toquelar, né? A Maria Zago, Farmácia Comunitária do Genérico, nosso amigo Mauro, a Agropecuária Agro-Rural, nós temos também a MCM Esquadrias Metálicas, do nosso amigo Dani, Posto de Combustível do Marcelo e do Lico, a Agrotécnica da Albelo, Supermercado Belé, Queijaria Schneider, Elton da Rosa, Iluminação, Usinas, né, Solar, o Jordão Zago, Paulino Beal, Flávio Zago, o Tiles Grando. Muito obrigado a essas pessoas que somam muito, ajudando com brinde Parifa, algum apoio, inclusive, para fazer a divulgação na nossa querida Rádio Salete. Uhum. E é com cada tijolinho que a gente monta essa estrutura dessa festa, né?
1: Legal. Serginho, mais algum recado daqui a pouco importante para finalizar? Adquirir com antecedência, né? Porque daqui a pouco a gente sabe que preparar, pelo que eu vi, a expectativa é de mais de 800 pessoas, sim, participando do almoço, então não é simplesmente misturar uma água no feijão. Tem o churrasco, espeto padrão, daqui a pouco tem que procurar carne de última hora, não vai achar. Importante, até quando seria importante que o pessoal... A gente sabe que muita gente fica esperando, né? Olha para o tempo, bah, será que vai chover? Será que não vai? Chega meio de última hora, não vai ter lugar. Então, até quando que o pessoal pode se programar e participar?
2: Bem lembrado, Jean, a gente gostaria de reforçar, então, que as pessoas façam sua reserva, de preferência até na sexta-feira, né? Para a gente poder se organizar bem. Como eu falei, a gente está se organizando com espaço, com área de estacionamento. Mas é importante que as pessoas façam suas reservas, porque não é só o churrasco, é um complemento, é a cozinha junto e é todo, e a gente quer atender bem. Então, o tempo, a previsão, a gente tem verificado aí, promete ser um dia quente, né? Não, previsão é muito pouca chuva ou quase nada. Então, o tempo vai estar legal aí, então a gente pede que as pessoas se antecipem também nas reservas, porque talvez, como a gente falou, lá no final, na hora, talvez a gente não tenha o espaço suficiente ou alimentação para quem chegar de última hora. Né?
1: Legal. Serginho, falaremos ainda durante a semana, mas enfim, parabéns para vocês. Parabéns por esse sucesso antecipado, um grande número de pessoas reservando, enfim, que a comunidade de vocês sirva de tanto de exemplo para tantas outras aí, para realizar grandes eventos, enfim, como a comunidade de São Caetano. A gente sabe que às vezes há essa preocupação, vai ter, não vai ter, graças a Deus está dando certo, e parabéns pelo trabalho de vocês, sucesso aí na empreitada e na festa no final de semana, tá bom?
2: Muito obrigado, Jean. Obrigado mais uma vez pelo espaço cedido aqui no programa Hora do Agricultor. Se possível, no sábado de manhã, se tiver um espaçozinho, no espaço aberto, programa muito ouvido aqui no nosso município, do nosso amigo Jean, estaremos presentes para passar mais alguns detalhes de como está. Uhum. Mais uma vez, o nosso muito obrigado a todos os colaboradores e também os nossos associados que colaboram para que este evento dê certo. O meu muito obrigado aí novamente aí pelo espaço cedido aí pela rádio.
1: E vamos entrar no clima já, né? Vamos deixa eu te perguntar uma coisa. Quem gosta daquela gelada bebida vai estar no ponto, né?
2: Ah, com certeza a comunidade está estruturada, inclusive temos uma câmara instalada lá para deixar tudo em dia. Carne perfeita, tudo temperadinho.
1: A bebidinha gelada.
2: Bebidinha gelada lá no dia. Uhum. Sejam todos muito bem-vindos, com certeza vão gostar.
1: E legal. Fechando o bate-papo então, Serginho. Um abraço. Ele que domingo vai estar lá então, né?
2: Vamos lá.
1: Rogério Magrão.

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1: 10 horas e 41 minutos.
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3: 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Vamos lá, 10h43, estamos aí nesta manhã de terça-feira, né? Hoje dia 28 de julho, trazendo agora, Ebenezer, música com César e Paulinho.

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1: 10:47.
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É, 10 horas agora com 51 minutos. 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Supermercado Menger, em Maximiliano de Almeida. 10h51, Hora do Agricultor, aqui na programação da Rádio Salete, né? A gente vai com vocês até às 11h40. É, mandar um abraço lá pra Leila, né? É, um abraço aí pro Rodolfo, né? Um abraço, estão aí sempre ligadinho conosco, né? Pessoal aí do X, estão sempre acompanhando a programação da Rádio Salete, estão mandando um alô especial aí pra Mari. É, a vizinha Mari tá de aniversário hoje, parabéns! Um abraço, tudo de bom, parabéns, felicidades, muitos anos de vida, né? É, um abraço a amigos da família, da gente aqui da rádio, muita paz, saúde, felicidade aí pra amiga. E vamos trazendo a sugestão musical aí com os três.

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2: Terremoto causa danos em fábrica e shopping do Japão e trabalhadores seguem desaparecidos nos escombros. Tremor teve magnitude 7,1 no sul do país. Tempo fechado em Porto Alegre, agora faz 19 graus. Terça-feira tem previsão de tempo instável e pancadas de chuva espalhadas por todo o Rio Grande do Sul. 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
3: Trânsito. A rua Domênico Feoli, no número 63, bairro Rubem Berta, está bloqueada por causa de uma árvore que caiu. Também tem bloqueios na esquina da Doutora Rita Lobato com a Júlia de Oliveira, no Praia de Belas, e na rua Dona Alzira, número 795, perto da Assis Brasil, bairro Sarandi, por

0: causa de poste e fio sobre a via. Com o trânsito, Leandro Rodrigues.
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2: Operação prende 5 suspeitos de extorsão contra familiares de usuários de drogas no noroeste do estado.
3: A Operação Epílogo foi hoje pela manhã e cumpriu 11 mandados de busca e apreensão em Cruz Alta, Ijuí, Novo Hamburgo, Roque Gonzales, São Luís Gonzaga e Três Passos. Além dos 5 presos, outros 4 investigados já estavam no sistema prisional. Eles exigem dinheiro de familiares de usuários de drogas, alegando supostas dívidas com o tráfico ou com agiotas. Conforme a investigação, uma das famílias chegou a pagar quase R$200 mil aos criminosos. As investigações continuam para identificar outras possíveis vítimas. De Passo Fundo, Alessandra Hoppen.
2: Os gastos de brasileiros no exterior somaram US$12,6 bilhões no primeiro semestre deste ano. O dado foi divulgado hoje pelo Banco Central. O valor cresceu 22,5% na comparação com o ano passado e foi o maior para o período desde 1995, quando o dado começou a ser registrado. A expansão dos gastos fora do Brasil acontece em um momento de queda na cotação da moeda norte-americana, o que barateia as viagens para outros países. No ano, o dólar acumula queda de 6,87%. 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Da redação, Felipe Baques.
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7: 11:05.
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É, vamos em frente, programa O Agricultor. Você que está aí ligado conosco, aquele abraço, tudo de bom. É, segunda parte do programa, a gente vai com vocês até às 11h40. Ebenezer continua conosco. 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Vamos trazendo música, Ben. Abrindo a segunda parte, Lourenço Lorival.

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1: É 11 horas agora com 12 minutos, estamos aí, segunda parte do programa, daqui a pouco tem os destaques do Jornal do Meio Dia. Fazer o seguinte, vamos trazendo música, chegando aí os Monarcas.
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1: 11 horas e 16 minutos.
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5: Vamos aos destaques do Jornal do Meio-Dia de hoje. As informações aí com nosso colega Luiz Otávio. Bom dia, Luiz.
6: Muito bom dia, Jean. Muito bom dia, você ouvinte. E está na hora de conferir os assuntos que serão notícias no Jornal do Meio-Dia desta terça-feira. Farsul divulga recuo nos preços no mês de junho, mas alerta para novo aumento neste mês. Economista da Farsul, Daniele Guimarães, destaca que a queda registrada em junho refletiu o recuo no preço do petróleo após o anúncio do cessar-fogo no Oriente Médio. Retomada do conflito traz preocupação para os produtores neste mês, destaca a economista. FRINAP 2026 apresenta os trajes da corte e projeta edição histórica pelos 60 anos da feira. Biometria estará disponível em todas as sessões eleitorais nas eleições de 2026 como ferramenta de identificação dos eleitores e de prevenção a fraudes. Assembleia Legislativa de Santa Catarina aprovou um projeto de lei que cria um incentivo financeiro para o controle da população de javalis no estado. Estas são as notícias que serão levadas ao ar na edição de hoje, terça-feira, 28 de julho de 2026, no Jornal do Meio-Dia. Tenham todos um bom dia.
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Estamos aí, 11 horas agora com 20 minutos. É, você que tá aí ligado conosco, obrigado pela audiência. Vamos em frente, né? Trazendo mais música. Chegando aí, banda Estação 4.

0: 11 horas agora com 22 minutos. É a hora do agricultor fazendo companhia para vocês nesta manhã de terça-feira. 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Estamos trazendo música. Chegando aí, vai, Itaca.
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1: 11 horas e 28 minutos.
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0: Mas olha só.
1: Que... É, 11 horas agora com 30 minutinhos. Estamos aí chegando ao final do programa Hora do Agricultor, né? Obrigado aí pelo carinho da audiência de todos. Cuidem-se. A gente volta com vocês amanhã, né? Com mais uma edição do programa. Obrigado pela audiência. Até mais. Tchau, tchau.

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1: 11 horas e 34 minutos.
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5: Bom dia! E que a paz de Cristo esteja com todos vocês! O tema da mensagem de hoje é: não se deixe aprisionar de novo. Fundamentado na segunda epístola de Coríntios, capítulo 3, versículo 17, que nos diz: e onde o Espírito do Senhor está presente, aí existe liberdade. Querido ouvinte e irmão na fé, em diversas religiões, é recorrente os fiéis realizarem enormes sacrifícios pessoais para agradar a seu Deus. Uns fazem peregrinações intermináveis, outros jejuam até desfalecer. Até dentro de algumas igrejas cristãs, encontramos pessoas sendo ensinadas que devem cumprir rituais de sacrifício pessoal para terem acesso ao favor de Deus. Na realidade, todos esses esforços refletem o reconhecimento humano da dívida para com Deus e a tentativa de aplacar a ira divina através de ações que buscam agradar a Ele. O apóstolo Paulo já alertava os coríntios sobre aqueles que continuavam a confiar na antiga aliança, cuja visão estava encoberta por um véu, impedindo-os de enxergar claramente o verdadeiro evangelho libertador. Esse evangelho ensina que somente a obra de Jesus Cristo perdoa e salva o ser humano. E somente o Espírito de Deus nos guia à compreensão dessa dádiva. Escreve o apóstolo: onde o Espírito do Senhor está presente, aí existe liberdade. Portanto, toda vez que confiamos em nossos esforços pessoais para conseguir as bênçãos divinas, não só nos aprisionamos em leis ultrapassadas, como também menosprezamos o sacrifício do Filho de Deus em nosso favor. Por isso, cuidado com ensinos perigosos. Lembre-se de que o Evangelho de Jesus libertou você das algemas do pecado, do diabo e do poder da morte. E tudo isso é de graça, sem seu esforço. Agora você é livre para servir ao Senhor Jesus e ao seu próximo numa vida nova e repleta de bênçãos. Amém? Oremos. Senhor Jesus, pelo teu sacrifício sou livre para te servir em novidade de vida. Ajuda-me a confiar no teu esforço e não no meu. Amém. Querido ouvinte, irmão na fé, desejo a você um abençoado dia e uma ótima semana, e que a graça do Senhor Jesus e o amor de Deus e a comunhão com o Espírito Santo estejam sempre com todos vocês. Amém.
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1: 11 horas e 39 minutos.
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11: Do programa Caminhar Juntos no Trabalho e na Justiça. Nossa saudação amiga e fraterna a todos os que nos ouvem nesse momento pela Rádio Salete de Marcelino Ramos. Vinde, Espírito Santo, enchei os corações dos vossos fiéis e acendei neles o fogo do vosso amor. Enviai o vosso Espírito e tudo será criado e renovareis a face da terra. Oremos. Ó Deus, que instruístes os corações dos vossos fiéis com a luz do Espírito Santo, fazei que apreciemos retamente todas as coisas segundo o mesmo Espírito e gozemos sempre da sua consolação. Por Cristo, Senhor nosso. Amém. Amanhã, dia 29 de julho, a Igreja celebra o dia dos santos Marta, Maria e Lázaro. Marta, Maria e Lázaro eram amigos e discípulos de Jesus. Moravam em Betânia e em sua casa frequentemente hospedavam o Mestre. A memória litúrgica que celebramos seja a ocasião favorável para valorizarmos a amizade, a hospitalidade e a escuta consciente da palavra de Deus. Meditemos o Salmo 34. Bendirei o Senhor Deus em todo o tempo. Bendirei o Senhor Deus em todo o tempo. Seu louvor estará sempre em minha boca. Minha alma se gloria no Senhor, que ouçam os humildes e se alegrem. Comigo engrandecei ao Senhor Deus, exaltemos todos juntos o seu nome. Todas as vezes que eu busquei, ele me ouviu e de todos os temores me livrou. Contemplai a sua face e alegrai-vos, e vosso rosto não se cubra de vergonha. Este infeliz gritou a Deus e foi ouvido, e o Senhor o libertou de toda angústia. O anjo do Senhor vem acampar ao redor dos que o temem e o salva. Provai e vede quão suave é o Senhor, feliz o homem que tem nele o seu refúgio. Respeitai o Senhor Deus, seus santos todos, porque nada faltará aos que o temem. Os ricos empobrecem, passam fome, mas aos que buscam o Senhor não falta nada. Bendirei o Senhor Deus em todo o tempo. Rezemos o Evangelho que é de São João, capítulo 11, versículos 19 a 27. Naquele tempo, muitos judeus tinham vindo à casa de Marta e Maria para as consolar por causa do irmão. Quando Marta soube que Jesus tinha chegado, foi ao encontro dele. Maria ficou sentada em casa. Então Marta disse a Jesus: Senhor, se tivesses estado aqui, meu irmão não teria morrido. Mas mesmo assim, eu sei que o que pedires a Deus, ele te concederá. Respondeu-lhe Jesus: Teu irmão ressuscitará. Disse Marta: Eu sei que ele ressuscitará na ressurreição no último dia. Então Jesus disse: Eu sou a ressurreição e a vida. Quem crê em mim, mesmo que morra, viverá. E todo aquele que vive e crê em mim, não morrerá jamais. Crês isto? Respondeu ela: Sim, Senhor. Eu creio firmemente que tu és o Messias, o Filho de Deus, que devia vir ao mundo. Palavra da salvação. Glória ao Pai, ao Filho e ao Espírito Santo, como era no princípio, agora e sempre. Amém. Jesus é assim identificado por Marta, que mesmo em meio ao sofrimento, não hesita em dar um passo além da percepção histórica e professar sua fé no Filho de Deus, acolhendo-o como Salvador em seu coração. Assim como o hospedara tantas vezes em sua casa, junto com sua irmã Maria e seu irmão Lázaro. Unindo-nos a todas as missas e celebrações que estão acontecendo agora em muitas igrejas, coloquemos nossos pedidos no altar e rezemos pelas vocações. Senhor, ao proclamar-vos admirável nos santos Marta, Maria e Lázaro, nós vos pedimos humildemente, assim como vos agradou a sua generosa hospitalidade, também vos agrade o serviço do nosso Senhor. Senhor, a comunhão do corpo e sangue do vosso Filho nos afaste de todas as coisas que passam, para que, a exemplo dos santos Marta, Maria e Lázaro, cresçamos no sincero amor por vós aqui na terra e nos alegremos eternamente no céu, contemplando a vossa face. Por Cristo nosso Senhor. Amém. Assim como Jesus visitou a família de Marta, Maria e Lázaro, visite também nossas famílias e rezemos. Divino Coração de Jesus, eis-nos aqui prostrados diante de vós, cheios de sentimentos da mais viva gratidão por todos os vossos benefícios e com o mais ardente amor pela vossa inefável bondade. Nós vos consagramos, ó Rei Divino, por intermédio do Coração Imaculado de Maria e sob o poderoso patrocínio de São José, toda a nossa família. Seja o nosso lar como o de Nazaré, a morada da honra, da fé, da caridade, do trabalho, da oração, da ordem e da paz doméstica. Sede vós mesmo a regra suprema de todas as nossas ações e o solícito protetor de todos os nossos trabalhos. Nós vos consagramos, ó Divino Mestre, todas as provações, alegrias da nossa vida. E vos suplicamos que derrameis sobre todos os membros de nossa família, quer ausentes, quer presentes, vivos ou falecidos, as vossas mais preciosas bênçãos. Confiamo-los todos agora e sempre à guarda do vosso Divino Coração. Nós vos rogamos também por todas as famílias. Protegei o berço dos recém-nascidos, a escola dos alunos, a vocação dos jovens. Sede o conforto dos enfermos, o pai dos órfãos. Velai vós mesmo com amor em cada morada, a cabeceira dos doentes. Mas, ó Jesus, oceano de misericórdia e de amor, nós vos pedimos que nos socorrais, sobretudo na hora de que mais precisamos. Apertai-nos, então, mais do que nunca ao vosso Divino Coração, de modo que ele seja o nosso asilo, o nosso refúgio, no vosso Sagrado Coração. Pai nosso, que estais no céu, santificado seja o vosso nome. Venha a nós o vosso reino. Seja feita a vossa vontade, assim na terra como no céu. O pão nosso de cada dia nos dai hoje. Perdoai as nossas ofensas, assim como nós perdoamos a quem nos tem ofendido. E não nos deixeis cair em tentação, mas livrai-nos do mal. Amém. Ave Maria, cheia de graça, o Senhor é convosco. Bendita sois vós entre as mulheres, e bendito é o fruto do vosso ventre, Jesus. Santa Maria, Mãe de Deus, rogai por nós, pecadores, agora e na hora de nossa morte. Amém. Ó Deus, nosso Pai, Criador do Universo, fonte de toda a vida, nós vos adoramos e vos bendizemos pela alegria de viver. Nós vos agradecemos por tudo o que sustenta nossa vida, especialmente porque nos destes vosso Filho Jesus para ser nosso irmão. Ele veio a nós, morreu e ressuscitou para que todos tenhamos vida. Por meio dele, ensinai-nos a repartir o pão, o sorriso, o amor e até doar a própria vida para que todos possamos viver como irmãos uns dos outros e como vossos filhos. Amém. Oração ao Senhor da Vida, escrita pelo Santo Padre o Papa São João Paulo II. Senhor Jesus, bom pastor, que destes a vossa vida para que todos tenham vida, concedei-nos hoje a nós, a comunidade cristã, espalhada por todo o mundo, a abundância de nossa vida, e tornai-nos capazes de a testemunhar e comunicar a todos. Senhor Jesus, dai abundância de vida a todas as pessoas consagradas a vós para o serviço da Igreja. Tornai-as felizes na sua doação, incansáveis no seu ministério e generosas no seu sacrifício. E que o seu exemplo abra outros corações para ouvirem e seguirem o vosso chamado. Senhor Jesus, dai abundância de vossa vida às famílias cristãs, para que elas sejam fervorosas na fé e no serviço eclesial, favorecendo, deste modo, que possam surgir e desenvolver-se novas vocações consagradas. Senhor Jesus, dai abundância de vossa vida a todas as pessoas, especialmente aos jovens, rapazes e moças que chamais para o vosso serviço. Iluminai as suas opções, amparai-os na fidelidade, tornai-os disponíveis e corajosos para darem a própria vida, conforme o vosso exemplo, para que outros tenham vida. Amém. Glória ao Pai, ao Filho e ao Espírito Santo, como era no princípio, agora e sempre. Amém. Oração. Ó Deus, vosso Filho chamou Lázaro do sepulcro à vida e quis hospedar-se na casa da Marta. Concedei-nos que, servindo fielmente a Cristo em nossos irmãos, mereçamos com Maria ser nutridos pela meditação da palavra. Por nosso Senhor Jesus Cristo, vosso Filho, que é Deus e convosco vive e reina na unidade do Espírito Santo por todos os séculos dos séculos. Amém. E que pela intercessão de Maria Santíssima, ela que é a rainha de todos os santos e dos santos Marta, Maria e Lázaro, discípulos de Jesus, Deus Pai Todo-Poderoso nos abençoe e nos proteja. Em nome do Pai, do Filho e do Espírito Santo. Amém. Um bom dia.

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7: 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Notícia na hora certa, meio-dia, um minuto. Conselho autoriza pagamento de 13 bilhões de reais do lucro do FGTS a 138 milhões de trabalhadores. Depósitos serão feitos até o fim de agosto. Adolescente de 17 anos, vítima de feminicídio na Zona Sul de Porto Alegre, já tinha registro por agressão do ex-namorado. Suspeito ainda não foi localizado pela polícia. Acidente com carro deixa homem morto e dois feridos na RS-101 em Osório, no litoral norte. Tempo fechado em Porto Alegre, agora faz 19 graus. Terça-feira com previsão de tempo instável e pancadas de chuva espalhadas por todo o Rio Grande do Sul. 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
2: Nas principais vias da capital e também nas principais rodovias da região metropolitana, o trânsito não tem nenhum bloqueio por causa de chuva. A rua Domênico Feoli, número 63, do bairro Rubem Berta, está bloqueada por causa da queda de uma árvore, mas não é uma via de grande movimento, é uma via interna no bairro Rubem Berta. Com o trânsito, Leandro Rodrigues.
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0: Homem morre em acidente em empresa de telhas na região central.
3: Um acidente com uma empilhadeira de uma empresa de fabricação de telhas provocou a morte de um funcionário de 51 anos nesta manhã em Nova Palma. A vítima é Jairo Antônio Faco. A suspeita é que ele tenha sido empurrado pela máquina contra uma parede. Até o momento, a polícia investiga o caso como acidente. A empresa Durabile foi procurada, mas não retornou o contato da reportagem. De Santa Maria, Tailine Manganelli.
0: Mulher fica presa em porta e é arrastada pelo próprio veículo em Venâncio Aires.
4: A vítima, que não resistiu e acabou morrendo no acidente, foi identificada como Jordana Hickman dos Santos e tinha 30 anos. O acidente ocorreu nesta manhã na rua 7 de setembro, em Venâncio Aires. Conforme a Brigada Militar, Jordana foi arrastada pelo próprio carro, um Fiat 500, após ficar presa à porta do lado do motorista e cair junto ao meio-fio da calçada. O Corpo de Bombeiros e equipes do SAMU atenderam a ocorrência e constataram a morte da vítima no local. A Polícia Civil também esteve no local e que foi isolado para trabalhos do Instituto Geral de Perícias de Santa Cruz do Sul. Da redação, Maria Stoltin.
0: 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Notícia na hora certa, volta na Rede Gaúcha às 14h. Da redação, Felipe Baques.
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7: 12h04.
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1: Edição desta terça-feira, dia 28 de julho de 2026. 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Produção do Departamento de Jornalismo da Rádio Salete. Redação e reportagens de Jean Schelle e Luiz Otávio Schill. Mesa de áudio e apresentação, Sandro Schill. Estes são os destaques para o Jornal do Meio-Dia desta terça-feira. Farsul divulga recuo nos preços no mês de junho, mas alerta para novo aumento neste mês. Economista da Farsul, Daniele Guimarães, destaca que a queda registrada em junho refletiu o recuo no preço do petróleo após o anúncio do cessar-fogo no Oriente Médio. Retomada do conflito traz preocupação para os produtores neste mês, destaca economista. FRINAP 2026 apresenta os trajes da corte e projeta edição histórica pelos 60 anos da feira. Biometria estará disponível em todas as sessões eleitorais nas eleições de 2026, como ferramenta de identificação dos eleitores e de prevenção a fraudes. A Assembleia Legislativa de Santa Catarina aprovou projeto de lei que cria um incentivo financeiro para o controle da população de javalis no estado. Estas e outras notícias você vai ficar sabendo dentro da edição do Jornal do Meio-Dia, que está começando agora. Meio-dia, 8 minutos.
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1: Meio-dia, 8 minutos e meio, as notícias. A guerra no Oriente Médio segue mexendo no bolso do agricultor gaúcho, para o bem e para o mal. Depois de um alívio pontual em junho, tudo indica que a trégua nos custos da produção deve durar pouco. O Índice de Inflação dos Custos de Produção Rural da Federação da Agricultura do Rio Grande do Sul recuou 1,24% no último mês, mas a estimativa é de nova alta em julho. Segundo a economista da Farsul, Daniele Guimarães, a queda registrada em junho refletiu o recuo no preço do petróleo após o anúncio do cessar-fogo no Oriente Médio, além da retomada das exportações chinesas de ureia. Agora, com o fim da trégua, a tendência voltou a se inverter. Para se ter uma ideia do peso do insumo na cultura da soja, por exemplo, os fertilizantes representam cerca de 20% do custo total de produção. E se as despesas voltam a pressionar o comportamento dos preços recebidos pelo produtor, segue em direção oposta. A economista Daniele Guimarães, da Farsul, avalia a situação do setor produtivo neste último período.
3: Então tivemos esse alívio no custo de produção no mês de junho, Os dois fatores mais relevantes PCEQ são os que a gente destaca no nosso relatório. Em primeiro lugar, a queda do preço do petróleo, depois do anúncio de cessar-fogo no Oriente Médio. E outro ponto importante foi a retomada das exportações chinesas de ureia, que é um grande produtor e exportador deste insumo e que estava suspensa as exportações durante os meses anteriores. Então, essa retomada da oferta de ureia no mercado internacional permitiu com que a gente observasse aqui no Brasil um alívio no custo com fertilizantes. Então, tivemos esses fatores que foram muito notados ali no custo com combustíveis e fertilizantes. É muito importante a gente ressaltar que nós estamos falando do relatório referente ao mês de junho. Existe um delay que a gente recebe essas informações e consegue, né, construir o nosso indicador. Então, a gente está falando de um alívio que aconteceu em junho. E a queda mensal que foi observada lá em junho, ela ainda assim não foi o suficiente para reverter o que a gente vem observando no decorrer do ano. Então, se a gente olhar o recorte do semestre, do primeiro semestre de 2026, ainda assim o indicador acumula uma alta de 4,6%. O que significa que o alívio momentâneo que a gente observou em junho não foi o suficiente para reverter as pressões que foram observadas nos meses anteriores, também muito relacionados ao conflito, né, no Oriente Médio. E daí eu chamo a atenção para um outro ponto. Provavelmente, quando a gente for falar no próximo mês sobre o ICP de julho, talvez a gente observe uma tendência de retomada nos custos. Isso porque o fim do cessar-fogo, que aconteceu agora nesse mês, trouxe um novo movimento de alta no preço do petróleo. O que significa que essa queda que a gente está falando agora, do relatório referente a junho, ele pode ter sido apenas um alívio pontual, que a gente volte a observar, então, agora a retomada aí do preço do petróleo, que a gente já viu que em julho aconteceu, e isso com certeza vai se refletir no nosso ICP, que a gente vai comentar na sequência, né, no próximo mês.
1: Daniele destaca que vários fatores influenciam de forma direta os custos para produtores. A dica é de que, na medida do possível, os produtores possam adquirir os insumos necessários fora do período de maior demanda, pois desta forma os preços estarão mais acessíveis, diminuindo assim o custo para a produção.
3: A gente tem vários fatores de custo que eles acabam saindo um pouco do controle do produtor. A gente tem a questão cambial, que por enquanto parece que o mês de julho, na nossa próxima divulgação, vai ser muito parecido com o que a gente viu esse mês, né? O câmbio parece estar no mesmo patamar, mas a questão cambial também influencia. A gente tem a questão da geopolítica, que influencia no preço do petróleo, e daí acaba refletindo principalmente no custo com fertilizantes, que é um dos maiores pesos que a gente tem no custo de produção. E a gente tem também a questão de combustíveis, né, que acaba também influenciando bastante, principalmente nesses momentos de plantio e de colheita, onde a gente tem aumento com esses gastos, né? Agora a gente já começa a se voltar aí para uma safra de inverno, então observar esses movimentos geopolíticos, esses movimentos macroeconômicos são muito importantes. E daí o que o produtor pode fazer para ele tentar ter o máximo de controle possível quando tem todas essas questões externas que estão influenciando é acompanhar muito de perto esses movimentos e tentar fazer a compra fora dos momentos que a maioria das pessoas compra, né? A gente sabe que existe uma alta sazonal muito concentrada nesse período porque todo mundo pega o crédito e faz as compras no mesmo momento. Então, aquele produtor que conseguir antecipar um pouco essas compras vai conseguir ter um controle maior. Mas, infelizmente, quando a gente tem tantos fatores externos influenciando, às vezes até essas estratégias não são tão certeiras, né? São tantos fatores externos que fica cada vez mais difícil de conseguir prever o melhor momento.
1: A economista também avalia o índice de preços recebidos pelos produtores, destacando que o trigo teve um papel importante, mas, infelizmente, outras culturas puxaram o indicador para baixo, como a produção de suínos.
3: O índice de preços ele teve uma leve alta em junho, E essa leve alta de praticamente 0,2% em relação ao mês anterior, e isso foi especialmente puxado pelo preço do trigo, né? O trigo que tem um movimento sazonal de menos comercialização nesse período, né? Em função de estarmos em período de entre-safra, e que deve persistir provavelmente nos meses, pelo menos no mês seguinte, em função da expectativa de retração de área plantada de trigo no Brasil e das chuvas também, que não vem ajudando muito na questão da umidade, atrapalhando um pouco os rendimentos. Então, o trigo é o que vem se destacando como o preço que está subindo. Agora, por que que o indicador foi tão tímido nessa alta? Porque, do outro lado, a gente tem também outros produtos que compõem a cesta do IPR que estão em queda, como é o caso do arroz, que apesar da retração da produção, ele carrega estoques elevados, e a questão dos suínos também, que tem uma oferta que é superior à demanda e acaba vendo seus preços pressionados. Isso a gente está, de novo, a gente está falando do mês de junho, mas quando a gente começa a olhar para o mês de julho, já dando assim uma visão do que a gente pode esperar do próximo relatório, a soja em Chicago ela já vem se recuperando, né, com um aumento do volume global exportado, principalmente algumas remessas que foram feitas de exportação de soja dos Estados Unidos para a China. Então a gente já vê a soja como uma tendência de puxar o nosso IPR de julho um pouco para cima. Vai depender também desses outros produtos que estão tendo um desempenho um pouco pior em termos de preço, como é o caso do suíno, mas ao que tudo indica, a gente vai ter um IPR um pouco melhor, puxado especialmente pela soja e também pelo arroz, que também já tem algumas perspectivas de redução de área previstas para essa nova safra.
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1: Meio-dia, 17 minutos. A FRINAP 2026 dará mais um importante passo na preparação para a realização da sua 19ª edição, com a apresentação oficial dos trajes da corte da feira. O evento acontece na sexta-feira, dia 7 de agosto, às 8 horas, no Polo de Cultura, em Erechim, reunindo imprensa e integrantes da organização para um momento que marca o início de uma nova etapa da divulgação do evento. A edição de número 2026 possui um significado especial. Neste ano, a FRINAP celebra 60 anos de história, lembrando a realização da primeira feira em 1966, marco que deu origem a um evento que, ao longo de 6 décadas, consolidou-se como uma das principais vitrines do desenvolvimento econômico, industrial, comercial, agropecuário, cultural e gastronômico do Alto Uruguai. As vendas de estandes para esta edição histórica da FRINAP continuam abertas e ainda há oportunidades para empresas interessadas em participar da feira, tanto nos pavilhões internos quanto nos espaços externos do Parque da ACIE. A expectativa da Comissão Central Organizadora é ampliar o número de expositores nesta edição, proporcionando um ambiente de negócios ainda mais diversificado e fortalecendo a presença de empresas dos mais variados segmentos da economia.
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1: Meio-dia, 19 minutos, a biometria estará disponível em todas as sessões eleitorais nas eleições de 2026, como ferramenta de identificação dos eleitores e de prevenção a fraudes. Apesar disso, o procedimento não será obrigatório para votar. Eleitores com título regular poderão participar da votação mediante apresentação de um documento oficial com foto, mesmo sem cadastro biométrico. Caso a urna eletrônica não reconheça a impressão digital, o sistema permite até 4 novas tentativas de leitura. Se o problema persistir, a identidade do eleitor será confirmada por outros meios em convergência dos dados cadastrais. Após a validação, o eleitor poderá votar mediante assinatura de caderno de votação ou registro da impressão digital, caso não saiba assinar. A biometria foi implantada pela Justiça Eleitoral em 2008 para anunciar a segunda ou a segurança do processo eleitoral, impedir votos em nome de terceiros e identificar possíveis duplicidades no cadastro de eleitores por meio de cruzamento de dados. O prazo para realizar o cadastro biométrico ficou para eleições de 2026 e foi encerrado em maio deste ano.
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1: Meio-dia 20 minutos, a Assembleia Legislativa de Santa Catarina aprovou projeto de lei que cria um incentivo financeiro para o controle da população de javalis no estado. A proposta prevê o pagamento de 100 reais por animal abatido e agora aguarda a sanção do governador para entrar em vigor. Pelas regras aprovadas pelos parlamentares, o benefício será concedido apenas a pessoas físicas ou jurídicas que possuam autorização do órgão ambiental competente para realizar o controle populacional dos javalis, no caso em que as atividades ocorram em propriedades particulares. Também será obrigatório autorizar o proprietário ou do arrendatário da área. A presença do javali tem sido motivo de preocupação para produtores rurais, conforme a Federação da Agricultura e Pecuária do Estado de Santa Catarina. Os animais provocam danos frequentes em lavouras, principalmente nas regiões próximas às áreas de mata e com araucária, onde encontram alimento e também abrigo. Além das perdas na agricultura, especialidades alertam que os javalis representam uma ameaça à fauna nativa, sendo que eles podem competir por alimentos, destruir habitats naturais e transmitir doenças para animais domésticos e silvestres. Atualmente, o manejo e o abate das espécies são permitidos no Brasil apenas para fins de concluí-lo com controle populacional, seguindo critérios definidos pelos órgãos ambientais.
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6: A terça-feira começa com um tempo ainda bastante instável no Rio Grande do Sul, enquanto grande parte do interior do Brasil continua sob a influência do ar seco. O principal destaque continua sendo o estado gaúcho, onde o avanço de uma nova frente fria, associada a uma área de baixa pressão no interior do continente, e aos jatos de baixos níveis, mantém o risco de chuva forte, temporais, granizo e rajadas de vento de até 90 km por hora no estado gaúcho. A terça-feira continua sendo de atenção e alerta no Rio Grande do Sul. Desde cedo, a chuva ocorre entre a faixa oeste, litoral e centro-sul do estado, com pancadas moderadas a fortes, trovoadas e temporais em alguns pontos. Há risco de acumulados elevados, rajadas de vento de até 90 km por hora, queda de granizo e descargas elétricas, principalmente no centro-sul gaúcho, incluindo também a região metropolitana de Porto Alegre. Ao longo do dia, as instabilidades avançam para a metade norte do estado e voltam a ganhar força no oeste, Missões, Campanha, Vales, Costa Doce e Litoral. E também há chance de tornado no Rio Grande do Sul. E em Santa Catarina, a chuva ocorre de maneira mais isolada nesta terça, principalmente em áreas próximas à divisa com o estado gaúcho. Por isso, é fundamental acompanhar diariamente os alertas da Defesa Civil e evitar áreas sujeitas a alagamentos durante os períodos de chuva mais intensa. Já no Paraná, o tempo continua firme durante toda a terça-feira. E a tendência é que, com o avanço da frente fria, as pancadas de chuva também ocorram em demais áreas da região sul do país. Em Belo Horizonte, em São Paulo, máximas de até 28 e 29 graus. E de até 30 em Recife e em Vitória. Ao longo desta semana, continue acompanhando a previsão do tempo. Se você estiver no estado gaúcho, redobre a atenção aos alertas para chuva forte e temporais.
1: Nesse momento, em Marcelino Ramos, tempo bom, céu com um pouco de nebulosidade localizada, aberturas de sol. A temperatura agora na Praça Padre Basso atinge 28 graus Celsius.
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1: 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A Rádio Salete apresentou a edição de hoje do Jornal do Meio-Dia, que voltará ao ar amanhã, quarta-feira, neste mesmo horário. A todos, boa tarde.
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8: 12 horas e 27 minutos.
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1: Meio-dia, 27 minutos, boa tarde, ouvintes, estamos abrindo nesse momento aqui pela Salete FM, a hora dos avisos nesta terça-feira. 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
1: Meio-dia, 35 minutos. 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Apresentamos pela Salete FM a Hora dos Avisos, que voltará ao ar amanhã, quarta-feira, neste mesmo horário. Boa tarde.
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2: 12 horas e 37 minutos.
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0: Saudando esta emissora e os associados do Sindicato dos Trabalhadores Rurais de Maximiliano de Almeida, hoje dia 28 de julho de 2026, o sindicato então quer conversar aí com os agricultores também sobre um assunto que nos últimos dias ali foi repercutido sobre o endividamento de agricultores, que seria a renegociação dessas dívidas atrasadas. Conversando com os gerentes aqui dos bancos aqui do nosso município, nos últimos dias aí eu passei nos bancos, eles não têm nada em mãos que possam tá aí renegociando essa dívida aos agricultores. Eu até perguntei a eles se teriam um prazo, eles não souberam informar também sobre esse prazo e que eles não têm nada ali no banco que pudesse o agricultor hoje ir lá e refinanciar essa dívida, esses financiamento ali que estão atrasado. A única coisa que até me informaram que se tiver financiamento vencendo nesses dias dos agricultores, eles podem passar no banco e conversar então ali com o gerente se pode ser adiado ou o que pode ser feito. Então, os agricultores podem passar aí nos bancos, conversar com o gerente dos bancos. Nessa próxima sexta-feira, a FETAG aqui do Rio Grande do Sul vai então fazer uma reunião para atos aí sobre essa renegociação. Então, sexta-feira eu vou participar dessa reunião e eu vou também ficar sabendo alguma coisa aí que sobre essa renegociação e vou passar para os agricultores então que me pedirem ou mesmo voltarem passando em aqui mesmo no programa. Então, depois de sexta-feira, eu também vou saber alguma coisa a mais sobre essa renegociação de dívidas. Também avisar os agricultores aqui do sindicato que o sindicato está ainda fazendo a reserva das mudas frutíferas até com prazo de entrega até o fim de agosto. Então, a gente ainda está pegando reservas. Eu sempre digo que esse que é um viveiro confiável, que a gente que pega esse viveiro assim é de procedência. Então a gente tem de pequena quantia até grande quantia de mudas aí ser avisada com um pouco de antecedência. Então aí os agricultores que gostariam de pegar mais mudas com quantia maior podem passar aqui no sindicato e fazer uma reserva que a gente vai estar fazendo essa reserva aí para os agricultores. Nesse mês de agosto também a gente vai estar fazendo o curso de defensivos, que é dos defensivos hormonais, aí que quem precisa comprar precisa desse curso. Então nós também estamos fazendo um grupo, precisamos montar esse grupo para fazer esse curso também. Então se tiver algum agricultor que precisar comprar esses defensivos hormonais, pode passar aqui no sindicato que a gente está agendando aí para montar esse grupo para estar trazendo esse curso aqui para os agricultores também. Era esses os avisos que eu tinha a passar aos agricultores hoje. Um bom dia a todos.
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2: 12h44.
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3: Uma boa tarde, agora é 12:51.
4: A temperatura é de 20 graus na capital.
3: 30 municípios de diferentes regiões do Rio Grande do Sul registraram danos desde ontem em razão dos temporais. O balanço parcial da Defesa Civil aponta 57 pessoas desalojadas, com maior número de ocorrências em Não Me Toque e Cachoeira do Sul. Duas pessoas ficaram feridas. Em Osório, uma pessoa se feriu após a queda de um telhado. Em Santo Antônio das Missões, um morador ficou ferido durante a chuva de granizo, que danificou cerca de 400 residências.
4: Em Osório, no litoral norte, os moradores ainda contabilizam as perdas após o destelhamento de mais de 200 casas e estabelecimentos comerciais. O repórter Guilherme Milman foi ao município na manhã de hoje e atualiza as últimas informações.
5: Segundo a última atualização da prefeitura, foram feitos 210 atendimentos de famílias que tiveram as suas casas destelhadas. Em muitos casos, os moradores perderam pertences pessoais após a água da chuva ter entrado nas casas. O temporal de ontem à noite ainda causou a queda de postes, árvores, danificou estabelecimentos como a concessionária BioID e o posto da Polícia Estadual na RS-030. Parte do município permanece sem energia elétrica.
3: A Defesa Civil do Estado emitiu 2 alertas para risco muito alto de inundação nos rios dos Sinos, em São Leopoldo, e Uruguai, na fronteira oeste, até amanhã de quarta-feira. Em São Leopoldo, o rio já está 9 centímetros acima da cota de inundação, que é de 4,5 metros. Em Uruguaiana, o rio Uruguai marca 8,97 metros, acima da cota de inundação, que é de 8,5 metros. A água segue subindo na região e autoridades avaliam a retirada de mais famílias como medida preventiva. Em Itaqui, o nível está estável. Já em São Borja, o rio baixa 5 centímetros por hora, mas ainda acima da marca de inundação.
4: O temporal também provocou destelhamentos, queda de árvores, falta de luz e bloqueios de rodovias em diversos municípios da Serra Gaúcha. Caxias do Sul, Farroupilha, Flores da Cunha, Veranópolis, Bento Gonçalves, Nova Petrópolis, Garibaldi e Carlos Barbosa registraram ocorrências ao longo da manhã. Em Flores da Cunha, a estrada da Restinga permanece totalmente bloqueada. Já em Bento Gonçalves, há vias em meia pista e estradas interditadas.
3: Temperatura de 20 graus em Porto Alegre, 16 em Caxias do Sul, 21 em Santa Maria, 19 em Pelotas e 18 em Rio Grande e Passo Fundo. Cleocum atualiza a previsão do tempo.
6: A previsão está indicando agora, durante o período da tarde, um comportamento de tempo instável ainda. Em grande parte do estado do Rio Grande do Sul chove, pode chover forte, a gente não pode descartar temporal, embora grande parte deles já seja mais difícil de acontecer, porque a gente tem muita umidade, a chuva está continuando, então a gente fica atento a isso. Mas que o tempo não está firme, não está. Teremos chuva para amanhã ainda em quase todo o Rio Grande do Sul e a expectativa é que melhore só de quinta para sexta-feira.
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4: O diretor-presidente do DEMAI, Vicente Perrone, afirmou hoje que as casas de bombas de Porto Alegre funcionaram normalmente durante o temporal de ontem. Os alagamentos observados entre a tarde e a noite foram resultado do grande volume de chuva em um curto período de tempo. Em entrevista ao Gaúcha Atualidade, Perrone disse que o problema do acúmulo de água nas ruas em dias de chuva intensa será solucionado até 2031, a partir de obras de drenagem.
8: Foi satisfatória a resposta do sistema, mas a drenagem ela precisa de altíssimos volumes de investimento, que isso, Porto Alegre passou décadas sem isso. Temos hoje mais de 2 bilhões de reais em macro, micro e novas casas de bomba, licitações que começam inclusive agora na virada do mês de agosto e vão até abril do ano que vem.
3: O rompimento de uma tubulação provocou vazamento de água potável na área de desembarque internacional do aeroporto Salgado Filho, em Porto Alegre, nessa manhã. Segundo a Fraport, o problema foi contido em cerca de meia hora e não teve relação com a chuva. Equipes realizaram a limpeza do local. Nenhum passageiro, voo ou operação comercial foi afetado. No início do mês, outro rompimento de tubulação provocou o desabamento de parte do forro do terceiro piso do aeroporto. A Fraport afirma que os dois casos não têm relação.
4: 39.200 clientes seguem sem energia elétrica no Rio Grande do Sul. São 11.800 na área de concessão da Sé Equatorial. Porto Alegre e Viamão são os municípios mais afetados. Entre os atendidos pela RGE, 27.400 estão sem luz.
3: Ainda nesta edição, prévia da inflação sobe em julho, puxada pela energia elétrica.
4: Adolescente vítima de feminicídio na Zona Sul de Porto Alegre já tinha registro por agressão do ex-namorado.
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3: A adolescente que foi vítima de feminicídio na Zona Sul de Porto Alegre nessa madrugada já tinha registro por agressão do ex-namorado. Ana Carolina Perlac, de 17 anos, foi morta com um tiro no bairro Vila Nova. O suspeito do crime é Alisson Taylor Geroni.

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1: Conforme a delegada, diversas testemunhas presenciaram o momento em que o autor disparou contra a adolescente. A polícia segue as buscas pelo homem que até o momento não foi preso.
2: Um homem morreu em um acidente de trânsito nessa manhã na RS-101 em Osório. Segundo o comando rodoviário da Brigada Militar, o motorista de um Onix saiu da pista no quilômetro 99 da rodovia e o veículo caiu em um barranco. Outras duas pessoas que estavam no carro foram socorridas. Não houve bloqueios no trecho.
1: Um homem de 51 anos morreu em um acidente de trabalho na manhã de hoje em uma empresa de telhas de Nova Palma, na região central. Ele foi identificado como Jairo Antônio Faco. A suspeita é que o trabalhador tenha sido prensado por uma empilhadeira contra uma parede. A vítima chegou a ser socorrida, mas não resistiu. A Polícia Civil investiga o caso como acidente de trabalho. Agora em Porto Alegre, 20 graus, meio-dia, 58 minutos.
2: O Conselho Curador do FGTS autorizou hoje a distribuição de 13 bilhões de reais do lucro do fundo em 2025 para 138 milhões e 200 mil trabalhadores. Os valores serão depositados nas contas até 31 de agosto. As consultas serão liberadas no site da Caixa ou pelo aplicativo do FGTS. O valor representa 89% de todo o lucro do FGTS registrado no ano passado. O lucro a ser recebido é proporcional ao saldo do FGTS de cada pessoa. Quem possui R$ 1.000 na conta, por exemplo, terá direito a R$ 18,68.
1: A prévia da inflação oficial do país subiu 0,06% em julho. O resultado ficou abaixo do registrado em junho, quando o índice avançou 0,41%. A alta foi puxada principalmente pelo aumento de 3,03% na conta de energia elétrica, influenciado pela bandeira tarifária amarela e por reajustes em diversos estados, incluindo o Rio Grande do Sul. Em instantes, trabalhadores de shopping que explodiu após terremoto no Japão ainda estão desaparecidos.
2: O preço do petróleo chegou hoje ao menor valor em duas semanas. O barril do tipo Brent, usado como referência internacional, chegou a operar em queda de 13,5%, cotado a US$ 83. A cotação é a menor desde 13 de julho, quando o cessar-fogo no Oriente Médio seguia em vigor.
1: As equipes de resgate do Japão ainda não conseguiram iniciar as buscas por desaparecidos em um shopping que desabou parcialmente após o terremoto de 7,1 graus de magnitude que atingiu o sul do país. Segundo a imprensa japonesa, entre 20 e 30 trabalhadores seguem desaparecidos e há relatos de mortos e pessoas presas sob os escombros. As operações foram suspensas por causa do risco de novos tremores. O governo japonês montou uma força-tarefa para coordenar os resgates e atender as áreas atingidas.
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1: A próxima edição será às 10 para 7 da noite. Boa tarde.
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7: 13 horas e 2 minutos.
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0: Hora certa, 1:03. Muito boa tarde, gaúchos, boa tarde, catarinenses. Boa tarde, você da cidade, você do interior. Estamos chegando a partir de agora aqui na programação da Rádio Salete para fazermos companhia para vocês com mais uma edição do programa Expresso Banda.
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0: Quem também chega, manda um abraço, vai ficar conosco aí na parte técnica, o nosso colega, o nosso amigo
2: Luiz Otávio.
0: Luiz Otávio tá aí, Lucas tá por aí também, manda um abraço, né? Juntos a gente vai com vocês até às 14h30, numa parceria aí do Mercado Valiani, Regalinho Odontologia, Auto Posto Malinowski, PHC Informática, Laboratório Marcelinense, Agropecuária Agromilho, Associação Hospitalar Marcelinense, VS Móveis, Hector, Restaurante Lanchonete, Master Sonda, Agro Uruguai Agropecuária, Regalinho Automóveis e Peças, Odontotop, Instituto de Óleo Santa Luzia.
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0: Vamos lá, vamos começando o programa, trazendo pra vocês Banda Porto do Sol.
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1: 13 horas e 17 minutos.
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0: Agora são 1:21, 1:21, Mercado Valiani, o endereço das melhores compras. 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Vamos trazendo música, Lucas. Chegando aí, banda Energia Nova.
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1: 13 horas e 30 minutos.
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0: 10h34 minutos. É, nós estamos aí, programa Expresso Bandas. 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Vamos lá, Lucas, trazendo agora 1h35, Grupo Momentos.
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1: Sabe aquele papo de bar? 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
1: 13:45.
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0: Estamos aí, programa Expresso Bandas. É, a gente vai com vocês até às 14h30. Olha, estamos aí, né? 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Vamos trazendo mais música. Chegando aí, Rainha Musical.
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2: Notícia na hora certa, no sinal 2 horas. O Conselho do FGTS autoriza a distribuição de 13 bilhões de reais do lucro do fundo a 138 milhões de trabalhadores. 39.200 clientes seguem sem energia elétrica no estado após temporais. Barco de turismo vira no Parque Nacional do Iguaçu, no Paraná. 2 pessoas foram hospitalizadas. Tempo fechado em Porto Alegre. Agora faz 19 graus. Terça-feira com previsão de tempo instável e pancadas de chuva espalhadas por todo o Rio Grande do Sul. 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
4: Com um acidente entre 2 carros na Protásio Alves, deixando fluxo lento no sentido ao bairro antes da terceira perimetral. Ainda tem pontos de Porto Alegre com transtornos devido à chuva de ontem e dessa manhã. Um deles, que tinha bloqueio total por queda de árvore e fios, acabou de ser liberado. É na Doutora Rita Lobato, no bairro Praia de Belas. Ainda tem 2 pontos de rodovias com bloqueios, em rodovias estaduais, em Cerro Branco, na RS-481 e também na RS-347, em Segredo. Com trânsito, Ian Tambara.
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2: O Instituto Nacional de Meteorologia emitiu um alerta vermelho, o mais severo, para tempestade no Rio Grande do Sul. O aviso abrange cerca de 460 municípios do Norte, Litoral, Noroeste, Missões, Vales, Região Metropolitana, Serra e áreas da Região Central. A previsão é de chuva de mais de 100 milímetros, ventos acima de 100 km por hora e queda de granizo. O alerta já está em vigor e segue até o meio-dia de amanhã. O presidente da Ucrânia, Volodymyr Zelensky, se reuniu hoje com o presidente dos Estados Unidos, Donald Trump, na Casa Branca, em Washington. Após um encontro a portas fechadas, o líder ucraniano afirmou que os dois discutiram formas de retomar negociações de paz com a Rússia. Eles também conversaram sobre o envio de sistemas de defesa antiaérea que estão em falta na Ucrânia. Agora, Trump se reúne com o primeiro-ministro de Israel, Benjamin Netanyahu. O encontro ocorre em meio a divergências entre os dois sobre a condução da guerra com o Irã. 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Notícia na hora certa, volta na Rede Gaúcha às 3 horas. Da redação, Felipe Baques.
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1: 14 horas e 3 minutos.
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minutinhos, é segunda parte do programa, a gente vai com vocês até as 14h30, né? Obrigado pela companhia, trazendo aí Banda Por

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1: 14 horas e 15 minutos.
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0: 2 horas agora com 17 minutos. Estamos aí, programa Expresso Bandas, né? Obrigado aí pelo carinho da audiência. A gente vai com vocês até às 14h30. Vamos trazendo mais música, chegando aí, São Francisco.
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1: 14 horas e 31 minutos.
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3: Salve, minha gente, muito boa tarde. E aí, tudo certo por aí? Como é que tá a tua tarde de terça-feira? Tudo tranquilo por aí? Eu espero que sim, porque a partir de agora a gente traz aquele gás que tava faltando pra tua tarde de terça-feira com muita música boa, a melhor trilha sonora do FM a partir de agora aqui na 100.3, hein? E você já é o meu convidado, a minha convidada especial, a participar junto comigo a partir de agora. Eu, seu amigo Luiz Otávio, estou por aqui até as 16h30 com o nosso Overdose, a tua dose máxima das mais curtidas, e você participa através do nosso WhatsApp 549-8117-9296. Bora começar com sucesso internacional, todas por aqui hoje. Kelly Clarkson com Stronger. Aumenta o volume, Overdose tá só começando na tua tarde.

0: Tá aí na programação de terça-feira pra você, Jonas Esticado e embaixador Gustavo Lima, ele não tem. 14 horas agora, 39 minutos.
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0: E a gente tá ao vivo contigo, tarde de terça-feira maravilhosa pra você, 28 de julho de 2026. Valeu demais pela tua companhia, pela tua parceria em mais uma tarde, pra você que escolheu mais uma vez estar aqui com a gente pra te fazer companhia nessa tarde super especial. Quem sabe você que caiu de paraquedas, tava passando o dial aí do rádio, caiu aqui na 100.3 de Marcelino Ramos, seja bem-vindo, tá bom? Eu sou o Luiz Otávio e esse é o nosso Overdose. É um mix super diferente que a gente faz na nossa tarde, sem estilo musical definido, tá bom? Aqui a gente toca todas, a gente viaja do sertanejo, do modão sertanejo, pro sertanejo universitário, do pop nacional pro pop internacional, daquela aquela versão rock das músicas, enfim, flashback, lançamento, a gente mistura todas por aqui pra trazer uma tarde completa pra todos os gostos musicais, tá bom? 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
0: Bora de mais música? Aumenta o volume, tem Matheus e Cauã pra cantar pra gente.

0: aí.
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2: 14 horas e 44 minutos.
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0: Bora com o sucesso do passado, minha gente. Diretamente dos anos 80, a gente curte Billy Idol na programação com White Wedding. Bora, aumenta o volume e curte conosco.

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0: 14 horas, agora 55 minutos. É o Overdose ao vivo contigo. É tarde de terça-feira, minha gente. Valeu demais pela tua companhia por aqui. Até as 4h30, eu, seu amigo Luiz Otávio, te faço companhia. Sigo por aqui te fazendo companhia, tá bom? Tarde de terça-feira linda, né? Tínhamos previsão de chuva aí pra essa terça-feira, o que não se confirmou até agora. Temos solzinho brilhando por aqui, 27 graus a temperatura, a sensação térmica quase nos 30 graus, né? Um verãozinho aí no meio do nosso inverno, né, minha gente? Quando imaginávamos aí no mês de julho, a gente tá com quase 30 graus numa tarde, né? Pois é, previsão de chuva, ainda temos um pouquinho aí pra noite desta terça-feira, né? E amanhã, quarta, deve ser um dia chuvoso por aqui, isso se confirmar aí a previsão do tempo, né? Se não, só lá na segunda-feira que temos novamente previsão de chuva aqui pra Marcelino Ramos, pra nossa região, né? A semana deve ser de tempo bom, final de semana deve ser de tempo bom também por aqui, né? Só temos uma pequena previsão de chuva pra amanhã, quarta-feira. 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
0: 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Bora, minha gente, precisamos fechar agora a primeira parte do nosso Overdose, daqui a pouquinho tem notícias na hora certa, marcando a virada de hora, e logo depois eu tô de volta com muito mais música. Mas para fechar essa primeira parte, tem reguezinho chegando. Armandinho, Morena Nativa, daqui a pouquinho eu tô de volta, fica por aí.

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2: 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Notícia na hora certa, no sinal 3 horas. Instituto Nacional de Meteorologia emite alerta mais severo para tempestades no Rio Grande do Sul. Aviso é válido para municípios do norte, do litoral, do noroeste, das Missões, da região dos Vales, Metropolitana, Serra, além da região central. Mais de 47 mil pontos estão sem luz no estado devido aos últimos temporais. Presidente dos Estados Unidos, Donald Trump, recebe primeiro-ministro de Israel, Benjamin Netanyahu, para discutir guerra no Oriente Médio. O tempo segue instável em Porto Alegre, agora faz 19 graus. A chuva persiste em todo o Rio Grande do Sul, com alerta para temporais na metade norte. 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
4: Teve uma batida envolvendo carro e moto na Protásio Alves, já quase na Manuel Elias, no sentido ao bairro. O motociclista foi socorrido pelo SAMU e a ambulância chegou a bloquear a pista, já liberada há poucos minutos, e o fluxo vai se normalizando aos poucos por ali. Com trânsito, Ian Tambara.
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2: Preso ex-namorado de adolescente, vítima de feminicídio em Porto Alegre.
5: Foi preso agora há pouco, suspeito de ter matado a ex-namorada nesta madrugada na zona sul da capital. Alisson Taylor Bumber Jerônimo, de 22 anos, é investigado pela morte de Ana Carolina Perlac, de 17 anos. Segundo a delegada Thaís Dekesh, da primeira delegacia da mulher, ele teve prisão preventiva decretada pela justiça e se apresentou nesta tarde acompanhado de advogado. O crime aconteceu no bairro Vila Nova. Ana Carolina foi atingida por um disparo. O caso é investigado como feminicídio. A vítima tinha medida protetiva contra o ex-namorado. Ele será ouvido pela polícia. Da redação, Letícia Mendes.
2: Polícia Rodoviária orienta motoristas a evitarem deslocamentos em rodovias federais da Serra.
6: Apesar do fluxo de veículos já ter diminuído, as condições meteorológicas atuais e a previsão de continuidade da chuva exigem atenção redobrada. Diante do cenário, a Polícia Rodoviária Federal orienta motoristas para que evitem deslocamentos desnecessários, principalmente na BR-470, entre Bento Gonçalves e Veranópolis, que seguem com trechos em obras. Ontem à noite, a rodovia precisou ser fechada depois de um veículo derrubar um poste. Não houve feridos. Para os motoristas que tiverem extrema necessidade de se deslocar, a PRF reforça recomendações como aumentar a distância em relação ao veículo à frente, manter os faróis baixos acesos e jamais tentar atravessar pontos com acúmulo de água ou trechos bloqueados. Da Gaúcha Serra, Pedro Zanrosso.
2: 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Da redação.

0: Ramon Nunes.
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4: 15 horas e 5 minutos.
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0: 15 horas agora, 8 minutinhos. É, a gente segue por aqui, estamos de volta, hein? Segunda parte do Overdose, começando aqui na programação da 100.3. Valeu demais pela tua audiência, você que tá indo aí pra mais uma parte aqui da nossa programação com rádio colado, com dial colado aqui na 100.3. Ou quem sabe você que acompanha a gente também através das plataformas digitais, pode aumentar o volume que os sucessos da 100.3 estão de volta. E agora a gente traz esse modão, hein? Lauana Prado, Murilo Rufi com a música pra você lembrar de mim. Bora curtir juntos!

0: senhoras e senhores!
1: Valeu, BH!
0: Que lindo!
1: Que delícia, que delícia!
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0: Low Bé na programação com Insana. 15 horas, 15 minutos, dose de paparazzi chegando.
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0: Pois é, bora lá, minha gente, falar sobre o assunto mais comentado da internet. E hoje o assunto mais comentado é a reconciliação, dá pra dizer assim, ou quase isso, né? Do cantor Gustavo Lima, que tá dando fim à briga que já dura 7 anos contra a Rede Globo de televisão, né? A treta da época foi ele ter sido mencionado lá no Fantástico, porque ele foi envolvido numa operação na época, né? Ele saiu da Som Livre, que pertence à Globo também, né? E aí ele jurou que nunca mais ia deixar a Globo utilizar da sua imagem, né? Bom, e aí Gustavo Lima tá de volta à festa do Peão de Barretos e também à programação da Globo, após quase 8 anos aí longe da emissora, né? O cantor será uma das principais atrações da 71ª edição do evento e volta ao palco no dia 29 de agosto no show de encerramento, que terá transmissão ao vivo justamente pela Globo, né? Esta será a terceira vez que o sertanejo assume o posto de embaixador de Barretos, título que ganhou em 2017 e 2018, e acabou rendendo o famoso bordão dele, né? Respeito embaixador. Segundo a organização, o público pode esperar um show especial com repertório e surpresas preparadas exclusivamente para o Festival de Barretos, tá bom? Além da música, Gustavo Lima também fará uma ação solidária que está sendo muito comentada na internet, inclusive com o engajamento de outros artistas, né? E ele puxou a frente disso. O artista anunciou que vai doar o cachê das apresentações ao Cora, Complexo Oncológico ligado ao Hospital do Amor. A iniciativa inspirou outros artistas e eventos pelo país, ampliando a arrecadação para ajudar na construção e manutenção de uma unidade do Hospital de Amor em Sergipe. Bom, vale lembrar que a história de Gustavo Lima com o Barretão começou lá em 2009, quando ele subiu ao palco do rodeio pela primeira vez aos 19 anos. Hoje é um dos artistas mais aguardados e uma das maiores referências da festa do Peão de Barretos, né, minha gente? Tá aí então, Gustavo Lima de volta à festa do Peão de Barretos e também de volta à programação da Globo, né? Ele vai se apresentar lá no Barretão, que terá as apresentações exibidas na íntegra, né, ao vivo lá no Multishow, um canal que é referência na transmissão de eventos musicais, e além da transmissão também na TV fechada, a conteúdos exclusivos na programação da TV Globo, na TV aberta, no Globoplay e também no G-Show, né? Então, Gustavo Lima quebrando esse ciclo de quase 8 anos aí de rixa contra a TV Globo. Tá aí, minha gente, esse foi o assunto mais comentado da internet, por isso que ele foi destaque aqui no nosso Dose Paparazzi, que volta amanhã, quarta-feira, aqui na programação da 100.3.
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3: 15 horas e 18 minutos.
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0: Bora pra mais música, sucesso internacional. Essa música aqui eu gosto pra caramba, hein? Tem uma vibe lá em cima. DJ Snake, Ozuna, Megan Thee Stallion com Sexy Girl. Aumenta o volume, curte com a gente.

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1: 15 horas e 32 minutos.
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9: Bora lá, minha gente. É, chegou o momento de nostalgia aqui na programação da 100.3. Hoje a gente vai recordar os anos 2000. Mais precisamente, essa música foi lançada no ano de 2001. A música que marcou a estreia da cantora colombiana no mercado internacional em língua inglesa e abriu as portas para que ela se tornasse uma das maiores estrelas do pop mundial. A letra dessa música fala sobre um amor sem fronteiras, capaz de superar distâncias, diferenças culturais e qualquer obstáculo. É uma celebração da conexão entre duas pessoas com romantismo, leveza e a personalidade marcante dela. Tecnicamente, a faixa mistura pop com ritmos latinos e influência da música andina, destacando instrumentos como a flauta de pan, violões, percussão e uma produção vibrante que valoriza a voz única dela. Essa música se transformou em um dos maiores sucessos dos anos 2000 e continua sendo um dos maiores símbolos da carreira dela, a nossa loba querida Shakira. A gente vai curtir aqui na programação diretamente do ano de 2001, Whenever, Whatever, com ela, Shakira.

0: Tá aí, Grupo Menos é Mais, Simone Mendes e o P do Pecado. 15 horas, agora 45 minutinhos. Bora falar sobre tecnologia aqui na programação.
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0: Então, bora lá falar sobre o Google, minha gente, que ampliou a disponibilidade de login por vídeo de selfie. É um recurso que permite confirmar a identidade do usuário ao acessar a conta. Sabe quando você perde a tua senha, você tem que enviar um e-mail para um e-mail alternativo, enfim, para você redefinir a tua senha? Agora não vai precisar mais fazer essa etapa, você vai ter uma credencial, digamos assim, né? Uma identidade por vídeo lá na plataforma. A tecnologia compara uma gravação feita no momento do login com um vídeo cadastrado anteriormente, ajudando a reduzir o risco de fraudes e acessos indevidos. Anunciado no início do ano e testado aqui primeiro no Brasil, o recurso está sendo liberado gradualmente para mais usuários. Segundo o Google, o sistema utiliza inteligência artificial para confirmar que a pessoa é real e tem idade suficiente para usar determinados serviços da empresa. Além disso, os vídeos ficam protegidos por múltiplas camadas de segurança para dificultar tentativas de fraude, como o uso de deepfakes, né? Aquela face falsa que a gente tanto fala aí sobre tecnologia de inteligência artificial, né? Para ativar a novidade, o usuário precisa verificar se a função já está disponível em sua conta e gravar um vídeo seguindo as instruções na tela, movimentando lentamente a cabeça para diferentes ângulos. Esse registro ficará armazenado e poderá ser usado em futuros logins como alternativa às chaves de acesso ou a confirmação por outro dispositivo. Caso seja necessário, o vídeo cadastrado pode ser excluído e gravado normalmente. A expectativa é que o recurso continue sendo expandido para mais contas ao longo das próximas semanas. Tá aí, esse foi o assunto aqui do nosso Dose Tech de hoje, que volta amanhã, quarta-feira, aqui na programação da 100.3.
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3: 15 horas e 47 minutos.
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1: Bora pra mais música na 100.3, Los Hermanos com Ana Júlia, a gente recorda juntos.

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1: Tá aí, Fernando e Sorocaba, dia 10, 15 horas, agora 56 minutinhos. Tá na hora da gente encerrar por aqui a segunda parte já do nosso Overdose, né? Tem sucesso internacional com Train 50 Ways to Say Goodbye. Daqui a pouquinho notícias na hora certa e na volta tem mais Over, mais sucesso só pra ti.

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2: Notícia na hora certa, no sinal 4 horas. Preso ex-namorado de adolescente vítima de feminicídio na zona sul de Porto Alegre. Travessia de balsa entre Santa Teresa e São Valentim do Sul, na Serra Gaúcha, é suspensa pela elevação do nível do rio Taquari. Bombeiros no Japão fazem buscas dentro de shopping após explosão causada por terremoto. O tempo segue instável em Porto Alegre, agora faz 19 graus. A chuva persiste em todo o estado, com alerta para temporais na metade norte. 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
4: Um acidente no quilômetro 22 da RS-239 em Campo Bom, próximo do Centro Hípico, sentido Campo Bom-Sapiranga, tem bloqueio total por conta do tombamento de...
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2: Novo boletim mostra que Guaíba tem chance de elevação na próxima semana, mas sem atingir a cota de inundação.
5: O boletim hidrológico emitido hoje pelo Serviço Geológico do Brasil mostra para a próxima semana um cenário com menor risco de elevação do Guaíba na comparação com o documento anterior, emitido ontem. O boletim emitido nesta terça mostra que, no pior cenário de chuvas para os próximos dias, o Guaíba vai atingir o seu pico até 1º de agosto, ultrapassando a cota de alerta, mas sem atingir a cota de inundação. A projeção considera a medição na régua instalada no Cais Mauá, no centro de Porto Alegre. Da redação, Gabriel Jacobsen.
2: Um barco de uma empresa de turismo virou no Parque Nacional do Iguaçu, no oeste do Paraná, matando um turista holandês. O acidente aconteceu hoje. Duas pessoas que também estavam na embarcação foram levadas ao Hospital Municipal de Foz do Iguaçu. A empresa Macuco Safari oferece passeios de ecoturismo realizados dentro do parque, com trilha na mata e navegação de barco, perto das quedas d'água das cataratas do Iguaçu. A polícia investiga o caso. Com as informações de trânsito agora, um acidente no quilômetro 22 da RS-239 em Campo Bom, no acesso ao município próximo do Centro Hípico, causa congestionamento. O sentido é Campo Bom-Sapiranga, um caminhão tombou no local e o bloqueio é total nesse sentido, com 2 km de lentidão. Não há feridos. 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Notícia na hora certa, volta na Rede Gaúcha às 5 horas. Da redação, Ramon Nunes.
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4: 16 horas, agora 7 minutos, terceira e última parte do nosso Overdose, começando aqui pela Rádio Salete. Pra você que continua aí comigo, muito obrigado pela tua companhia, tá bom? Até as 4h30, eu sou o amigo Luiz Otávio, te faço companhia. Logo depois tem o Território Sertanejo pra fechar a tua tarde de terça-feira com muita moda sertaneja no teu rádio, juntamente com a Raquel, hein? Então já fica aqui o convite pra você seguir aqui com o Dial na 100.3. Bora de música? A gente começa todas na terceira e última parte do Overdose com a galera do Jota Quest.

0: E Luan Santana.
1: Altos flashback do 467.
2: Aí, quarto 67, Guilherme Benuto na programação 16 e 18, hein? Bora pro Top Music de hoje.
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2: 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Bora lá, Music. Pode jogar volume lá em cima porque a primeiraça tá chegando e é com o grupo coreano BTS, Swim, a mais tocada da terça-feira. Swim.

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1: 16 horas e 20 minutos.
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1: É, minha gente, e assim estamos finalizando mais uma edição do nosso Overdose, agradecendo demais a tua companhia e a tua parceria aqui na programação da 100.3. O Overdose volta amanhã às 14 horas e 30 minutos, mas temos um encontro amanhã às 8 horas e 10 minutos no Show da Alegria, tá bom? Vou te fazer companhia amanhã pela manhã. E daqui a pouquinho tem Território Sertanejo com a Raquel. Se cuidem, até amanhã, tchau, tchau. E fechando tem Lionel Richie na programação.

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2: Laura, Brasil, Simone, Simaria, Itália.

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1: 16:32.
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0: Muito boa tarde, Marcelino Ramos e toda a nossa região. Agora são 16 horas e 33 minutos. Muito boa tarde para você que está acompanhando a programação da Rádio Salete FM 100.3. A partir de agora, você ouve por aqui o seu programa de todo final de tarde, Território Sertanejo no Ar, nossa edição desta terça-feira, última terça do mês de julho, hoje dia 28, 24 graus de temperatura na Praça Padre Basso. E a partir de agora, a gente te faz companhia, deixando aí o teu final de tarde ainda mais completo aí de música, de sucesso. Até as 5h50 você acompanha por aqui o melhor da música sertaneja. Por aqui a gente vai recordando os grandes clássicos, aquelas músicas que marcaram época, e também vamos acompanhando os principais lançamentos. Um ótimo final de tarde para você que ouve a gente no trabalho, quem está por casa, quem nos leva na carona também. Muito obrigada por estar conosco nesta tarde de terça-feira. Quem também chega junto comigo na parte técnica, seleção musical, é o meu colega, meu amigo Ebenezer, que deixa a todos o seu alô, seu boa tarde. 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Vamos começando a nossa edição de hoje com o sucesso de Gustavo Lima.
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1: E estamos aqui deixando o teu final de tarde com a trilha sonora perfeita, Território Sertanejo no ar, 16 horas e 42 minutos. Ouvimos aí sucesso com Zezé Di Camargo e Luciano. Vamos até as 5h50 te fazendo companhia com muita música sertaneja. 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Mais música chegando na programação com o Fernando e Sorocaba.

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2: 16 horas e 48 minutos.
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0: E o Território Sertanejo continua por aqui, faltando 9 minutos para as 5 horas da tarde. 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Vamos ouvindo mais música. Chegando por aqui, Henrique e Juliano. Boa tarde.
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2: De emergência foi derrubada pela Suprema Corte Americana. Tempo instável em Porto Alegre, agora faz 19 graus. A chuva persiste em todo o estado, com alerta para temporais na metade norte. 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
4: Foi destombado um caminhão que havia tombado em Campo Bom, na RS-239, quilômetro 22, e agora é feito o transbordo da carga para um outro veículo. Na sequência, deve começar a ser liberado parcialmente o trânsito no sentido a Sapiranga. Por enquanto, persiste o bloqueio total, com mais de 2 quilômetros de trânsito completamente parado nesse sentido. Com trânsito, Ian Tambará.
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2: Agência Estadual de Regulação dos Serviços Públicos Delegados do Rio Grande do Sul aprovou hoje a atualização semestral da conta do gás natural distribuído pela Sulgás. Foi aprovado o repasse de 48 centavos por metro. Segundo a AGERGS, o reajuste ocorre devido ao alto petróleo, que elevou o custo do combustível nos últimos meses por causa da guerra no A nova tarifa entra em vigor sábado, dia 1º de agosto. O Fujimori tomou posse hoje como presidente do Peru, em uma sessão solene no Congresso do país. A cerimônia marca o retorno da direita ao poder em Lima. O chanceler Mauro Vieira representou o Brasil na solenidade. Keiko é filha do ex-presidente Alberto Fujimori e venceu o segundo turno de uma eleição acirrada contra o esquerdista Roberto Sanches. Ela fez um discurso pedindo pela união interna do país e afirmando que a segurança pública e o combate às mudanças climáticas serão prioridades na gestão. 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
7: 17 horas e 4 minutos.
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1: E já estamos de volta por aqui, começando a segunda parte do Território Sertanejo, nossa edição desta terça-feira, 28 de julho. Seguimos até às 5h50 te fazendo companhia com muito sucesso da música sertaneja. Daqui a pouquinho trazendo o nosso clássico sertanejo desta tarde de terça-feira. O Ebenezer continua na parte técnica, seleção musical. Vamos abrindo a segunda parte do programa com Vitor e Léo. Boa tarde.

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1: Estamos agora falando de clássico sertanejo aqui na programação, hoje recordando É Pra Sempre Te Amar, um dos grandes sucessos da dupla Guilherme e Santiago. A canção foi lançada em 2007 no álbum Ao Vivo em Goiânia e tem composição de Feio, um dos compositores que marcou época no sertanejo romântico. Com uma melodia envolvente e uma interpretação emocionante, a música conta a história de alguém que tentou resistir ao amor, mas acabou percebendo que o destino já havia escolhido o caminho do coração. A letra transmite o desejo de construir uma vida a dois, deixando o passado para trás e assumindo um compromisso verdadeiro, simbolizado no verso em que o personagem oferece até o próprio sobrenome à pessoa amada. Graças à sua letra apaixonada, ao refrão marcante e à interpretação de Guilherme Santiago, É Pra Sempre Te Amar tornou-se uma das músicas mais executadas nas rádios e nos shows da dupla, permanecendo até hoje como um dos grandes clássicos do sertanejo romântico dos anos 2000, e nós vamos ouvindo agora no Território Sertanejo.

0: Obrigado.
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2: 17 horas e 19 minutos.
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0: Estamos por aqui te fazendo companhia com o melhor da música sertaneja, 17 horas mais 24 minutos, um ótimo final de tarde de terça-feira para você. 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Mais música chegando aqui na programação com João Paulo e Daniel. Música.

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1: 17:33.
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0: Continuamos por aqui com o Território Sertanejo, 17 horas mais 37 minutos, com a gente PHC, assistência técnica em toda a linha de computadores, notebooks e impressoras, assistência especializada, troca de tela de smartphone, conectores, desbloqueio, acessórios e muito mais. 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Mais música chegando na programação com Tonico e Tinoco. Boa tarde.
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1: E assim chegamos ao final da nossa edição de hoje do Território Sertanejo. Quero te agradecer pela tua audiência, um excelente restante de terça-feira. Amanhã estamos de volta a partir das 16h30. Vamos fechando o programa de hoje com Almir Sater e Jorge Mateus. Tchau, tchau.
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1: 17 horas e 51 minutos.
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1: Maria, Mãe do Silêncio e da Humanidade, que vive perdida no mar sem fim do Senhor. Sem ti, tudo ficou parado. O tempo, o espaço, a palavra, a música, o silêncio e a mulher. Tu assumiste tudo. Jamais se viu na face da terra uma figura de tamanha doçura, candura e inefável encanto. Por este motivo, ao cair da tarde, os sinos repicam e as crianças, jovens e adultos de todas as raças reúnem-se e, com um olhar voltado para o infinito, rendem uma homenagem, uma prece a Maria.
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palavra do Senhor anunciou a Maria, e ela concebeu do Espírito Santo. Eis aqui a serva do Senhor. Faça-se em mim segundo a vossa palavra. E o Verbo se fez carne e habitou entre nós. Ave Maria, cheia de graça, o Senhor é convosco. Bendita sois vós entre as mulheres, e bendito é o fruto do vosso ventre, Jesus. Santa Maria, Mãe de Deus, rogai por nós, pecadores, agora e na hora de nossa morte. Amém. Rogai por nós, Santa Mãe de Deus, para que sejamos dignos das promessas de Cristo. Hoje, terça-feira, dia dedicado à Sagrada Face de Jesus. Rezemos em honra à Sagrada Face. Tua face, Senhor, eu busco. Senhor, é a vossa face que eu procuro. Dai-me a cada instante o vosso Santo Espírito, para que eu jamais me afaste da vossa presença. Desejo conhecer-vos sempre mais, amar-vos e seguir-vos. Neste momento de oração, quero estar inteiramente diante de vós, face a face, como dois amigos que conversam entre si. Olhai também, Senhor, cheio de amor, para a minha face. Nos traços deste meu rosto encontra-se gravado tudo o que tenho vivido, experimentado e sofrido em minha existência. Fazei, Jesus, que eu me torne mais parecido convosco e que os meus irmãos encontrem em mim a vossa imagem. Amém. Deus Pai de misericórdia, eu adoro a face santíssima de vosso Filho Jesus, ferida, esmagada e desfigurada por causa de nossos muitos pecados. Nela vejo quanto me amais, quanto vos interessais por mim, quanto acreditais em mim, quanto procurais o meu bem e a minha salvação. Certo de quanto vós me amais, ó Pai, coloco confiante em vossas mãos toda a minha vida. E peço-vos a graça de que hoje necessito aquilo que eu mais preciso no dia de hoje. Fazei brilhar, Senhor, a vossa face sobre nós. Permanecei conosco, Senhor. Amém. Pai nosso que estais no céu, santificado seja o vosso nome. Venha a nós o vosso reino. Seja feita a vossa vontade, assim na terra como no céu. O pão nosso de cada dia nos dai hoje. Perdoai as nossas ofensas, assim como nós perdoamos a quem nos tem ofendido. E não nos deixeis cair em tentação, mas livrai-nos do mal. Amém. Ave Maria, cheia de graça, o Senhor é convosco. Bendita sois vós entre as mulheres. E bendito é o fruto do vosso ventre, Jesus. Santa Maria, Mãe de Deus, rogai por nós, pecadores, agora e na hora de nossa morte. Amém. Glória ao Pai, ao Filho e ao Espírito Santo, como era no princípio, agora e sempre. Amém. Oração. Deus Pai, de infinita misericórdia, ouvi nossas preces, nossas súplicas e atendei-nos pela intercessão de Nossa Senhora das Dores. E abençoe-nos, ó Deus Todo-Poderoso. O Senhor nos abençoe e nos guarde. Mostre-nos a sua face e tenha misericórdia de nós. Volte para nós o seu rosto e nos dê a paz. Em nome do Pai, do Filho e do Espírito Santo. Amém. Uma boa tarde a todos.

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1: Petróleo por expectativa de avanço nas negociações no Oriente Médio. Tempo instável em Porto Alegre agora faz 18 graus. A chuva persiste em todo o Rio Grande do Sul, com alerta para temporais na metade norte. 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
3: Liberada a RS-239 em Campo Bom após limpeza da pista pelo Corpo de Bombeiros no quilômetro 22, no sentido Sapiranga, onde um caminhão tombou nesta tarde. Ainda tem fluxo um pouco mais lento em Porto Alegre, no sentido à Zona Sul, na Avenida Diário de Notícias, em frente ao Barra, reflexo de um acidente que ocorreu nesta tarde envolvendo três carros. Com trânsito, Ian Tambará.
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1: O governo dos Estados Unidos anunciou hoje que irá prorrogar por mais um ano a ordem executiva contra o Brasil, assinada em julho de 2025, com base na Lei de Poderes Econômicos de Emergência Internacional. Na ocasião, foi aplicada uma tarifa de 50% sobre produtos brasileiros importados. A sobretaxa foi derrubada, porém, pela Suprema Corte Americana em fevereiro deste ano. Com isso, a medida anunciada agora pela Casa Branca não tem efeito. Em nota, o governo de Donald Trump diz que o Brasil adota práticas que interferem na economia dos Estados Unidos. O Itamaraty ainda não se manifestou. A travessia de balsa sobre o rio Taquari, entre Santa Teresa e São Valentim do Sul, na Serra, foi suspensa na tarde de hoje. Segundo a empresa operadora do serviço, a medida é temporária e foi tomada devido ao aumento do nível do rio e à movimentação de galhos na água que podem atingir a balsa durante a travessia. Ainda não há previsão de retomada do serviço. 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Da redação, Maria Regina Eichenberg.
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4: Hoje à noite temos Copa Sul-Americana com o brasileiro em campo. Nos playoffs, o Santos recebe a Universidade Central da Venezuela na Vila Belmiro às 9h30 da noite. O time da Baixada Santista pode perder por até 2 gols de diferença e avançar, por conta da vantagem construída no placar de 4-1 no jogo de ida. Já amanhã temos a 21ª rodada do Brasileirão. 7h30 da noite, o Internacional recebe o Flamengo no estádio Beira Rio. No mesmo horário, tem Mirassol e Remo. 9h30 da noite, duas partidas de forma simultânea, Fluminense e Bahia e Vitória e Palmeiras. Lembrando que o Grêmio volta aos gramados na quinta-feira pela Copa Sul-Americana contra o Bolívar, na Arena, e perdeu o primeiro jogo por 3-2.
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1: Seis e nove, mais 30 segundos, ao som de Led Zeppelin, Stairway to Heaven, de 1971, esta música, nem eu era nascido ainda, nasci um ano depois, né?
2: E segue boa, né?
1: E segue boa, né? Exatamente. Estamos com Hoje nos Esportes de volta, lembrando, né, a parceria da trilha do Hoje nos Esportes de Nutri-Frango. 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Temperatura em Porto Alegre é de 18 graus. Tá bem fechado o tempo lá fora, né? Daqui a pouco a gente vai conversar também com o Ian Tâmbara para saber das condições do trânsito aqui na capital gaúcha. 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Voltamos para falar mais de dupla Grenal aqui no programa. Vamos falar mais de Internacional. Primeiro bloco a gente dedicou um pedaço maior, inclusive, para falar das questões do Vitor Gabriel, do seu julgamento, enfim. Vai ter, inclusive, mais informações no Show dos Esportes, evidentemente, né, com mais manifestações a respeito do que aconteceu. Mas agora vamos falar dentro de campo, porque amanhã tem, nada mais, nada menos, aqui, cara, não é nem 25 horas, é 24 horas e 49 minutos.
3: Isso.
1: O jogo é às 7 ou 7h30?
3: 7h30.
1: 7h30, então é. tem. Ah, Maurício, conta, não adianta. Né? Então são daqui a
2: 25
3: horas e 19 minutos.
1: 25 horas e 19 minutos.
2: Como é irritante esses caras que sabem contar.
1: Mas horrível.
2: É desagradável.
1: Mas então vamos lá, Ruda.
3: Pois é, André, o Internacional realizou a última atividade nesta terça-feira no CT Parque Gigante, e a informação que nós temos é natural que o Inter se resguarde um pouco mais contra o Flamengo, né? A intenção de se defender e, de alguma forma, tentar sustentar o adversário, que é um dos mais fortes do futebol brasileiro, né? O Inter prega uma certa cautela contra a equipe carioca. Já vou trazer aqui de imediato a escalação, né? A possível escalação. Boa. Do Inter para o seu Maurício avaliar. E há a possibilidade de mudanças, claro, em relação aos últimos dois jogos. Antony, Bruno Gomes, Mercado e Maripan, tá? Vitinho, Vijágara, Bruno Henrique e Matheus Bahia, Carboneiro, Bernabé e Alejandro.
1: Voltando com aquela fórmula do Bruno Gomes, zagueiro.
3: Isso. Isso. Tem bastante gente falando sobre as mudanças táticas do técnico Paulo Pezzolano, mas na verdade é a mudança de peça, né? O Bruno Gomes, que vinha jogando como um zagueiro, terceiro zagueiro, e aparecendo na lateral em vários momentos, ele foi para o meio-campo nessa volta do segundo semestre. Há uma possibilidade de ele voltar para o sistema defensivo e o Bruno Henrique povoar um pouco mais essa região do campo.
2: Repete o meio para mim, Lu.
3: Vitinho na direita, Vijagra, Bruno Henrique e Matheus Bahia. E aí depois Bernabé e Carboneiro e o centroavante Alejandro. Essa é uma das possibilidades das variações da escalação do técnico Paulo Pezzolano, até porque o Félix Torres ficou bastante marcado pelo erro que ele cometeu contra o Atlético Paranaense.
1: Bruno Mercado e Maripan, os zagueiros, né?
3: Oi?
1: Bruno Mercado,
3: Bruno Gomes, Maripan e Gabriel Mercado.
1: Por que não Matheus Cunha no gol?
3: Sabe, André, que o fato do Antony ter recebido, por exemplo, a braçadeira de capitão
1: desde o segundo tempo
3: do Cruzeiro, desde o segundo tempo contra o Cruzeiro, depois da saída do Mercado, indica nos bastidores uma grande confiança que o Inter coloca nesse goleiro de 24 anos. Né? O Antony tem recebido esse apoio interno, esse respaldo. O Matheus Cunha não jogou contra o Cruzeiro por uma questão legal, contratual, né? Uma questão legal. E o Antony foi eleito para jogar também contra o Atlético Paranaense e começa o jogo com a braçadeira de capitão imediatamente. Eu vou, André, ver aqui o que o Inter trouxe numa nota oficial, tá, nesse momento, tá? E já volto com mais detalhes da situação do Vitor Gabriel.
1: Então eu vou perguntar para ti, Maurício, enquanto o Arruda toma ciência disso. O Inter contratou um goleiro porque não confiava no reserva do Rocher. O Rocher, acho que não há dúvida que o Inter confia ainda, mesmo com algumas falhas e
2: quando,
1: tal.
2: Quando não estiver machucado.
1: É o titular, né? Quando não estiver machucado é o titular, né? Aí o Inter traz um goleiro e algo que nunca tinha acontecido na temporada, que é o Antony ser capitão da equipe, passou a ser depois que chegou o novo goleiro.
2: É, eu duvido que no planejamento de carreira proposto pelo Inter ao Matheus Cunha, era de ele sair de terceiro goleiro do Cruzeiro para ser terceiro goleiro do Inter. Isso não faz lá muito sentido. Então eu acredito que a promessa feita ao Matheus Cunha é diferente dessa. Recentemente, o Antony, nos gols que o Inter sofre, nas derrotas do Inter, o Antony nem remotamente é responsável por esses gols.
1: Eu não estou colocando isso em questão.
2: E fez defesas que evitaram um cenário ainda pior, contra o Cruzeiro especialmente, né? E aí talvez tenha falado mais alto o campo do momento em que o Antony está. Diante disso, você não comete uma injustiça de campo mantendo o Antony. Só que em algum momento você vai ter que conversar com o Matheus Cunha e dizer: Matheus, olha só, a gente tinha um plano para você, mas nesse momento não dá para tirar na marra um goleiro que está dando uma resposta. E como ele tem uma liderança percebida pelos dirigentes ou pelo treinador em relação ao grupo, o cara não só está ficando como capitão. Você não tira um capitão direto para o banco de reserva, você está tirando o goleiro titular e o capitão do time. A menos que ele cometa um erro devastador. Não aconteceu até agora. Quanto ao time... Você lembra do Fernando Henrique, uma vez ele disse numa entrevista: esqueçam tudo que eu escrevi. Ele foi cobrado
1: da República.
2: É, o Fernando Henrique Cardoso. Ele foi cobrado por estar fazendo algo diferente daquilo que ele sempre professou. E aí ele disse: como governante, esqueçam o que eu escrevi. Eu vou usar a meu favor agora. Esqueçam o Maurício original, essencial, que gosta do futebol plástico, bem jogado, com armadores e volantes em mesma proporção. Porque na vida real, na praticidade, isso não dá para fazer pelo Inter nesse momento contra um Flamengo que lhe é tão superior. Então mesmo eu abro mão dos pudores e vou para o pragmatismo de dizer: contra o Flamengo amanhã, pontue, porque você vai ter que ganhar depois do Remo, do Mirassol, do Vasco, do Santos, da Chapecoense.
1: Tá, ontem no debate no show eu
2: falei, e do Grêmio.
1: O Guerrinha estava participando conosco também do debate do show ontem à noite e a gente comentou sobre isso. Em tese, o Inter vai zerar contra Palmeiras e Flamengo. Flamengo e Palmeiras.
2: A lógica é essa.
1: Se o Inter fizer 2 pontos, empatou em casa, empatou fora, comemora. O Guerrinha chegou a dizer que era Goethe. Comemora, porque são 2 pontos que provavelmente aqueles que estão lá brigando com o Inter para não cair, um ou outro pode conseguir. Da boca pega um Flamengo, sei lá, pode acontecer.
2: Sim.
1: Futebol, né? A gente sempre diz aqui diariamente.
2: Tudo sempre pode.
1: Que é o esporte que mais aproxima o de menos qualidade do de maior
2: ganhado
1: qualidade.
2: Ganhado com alguma naturalidade,
1: é. Então pode acontecer, mas em tese... Que a gente coloque que em tese para o Inter é zerar, também para os outros é zerar, contra Flamengo e Palmeiras. O Mirassol tem um jogo atrasado com o Flamengo, que é no Maracanã.
2: Isso.
1: Que eu vou imaginar? Que o Mirassol não vai pontuar.
2: Né? Estamos indo pela lógica.
1: A lógica é essa. Então, se tu fizer 2 pontos retrancadinho, como tu tá pregando, como o Pedro Ernesto adora, por exemplo, são 2 pontos que lá na frente vão fazer muito
3: diferença. Agora, uma derrota...
2: Porque a minha expectativa, Lucas, muito rápido, a minha expectativa, eu tenho fechado o acordo chamado Tabelhães, que chama, né? Tabelhães. Para fechar um acordo de 15º e 16º.
3: Isso que eu ia falar.
2: 15º e
3: 16º. A derrota por si só significa ingressar no Z4. Eu vou estar aqui amanhã, André, na Central de Esportes, durante o jogo do Inter, assistindo a Mirassol e Remo.
1: Vai assistir, mas o pessoal tem que arrumar pra ti aqui, porque nós estamos só com uma
3: por
1: tela,
3: enquanto, né? Só na do meio ali, né? Mas Mirassol e Remo se enfrentam às 7h30 no Estádio Maião, simultaneamente a Inter e Flamengo, e aí se o Inter perder, ele fica parado com 21, e o Remo, que tem 18 pontos... Aliás, o Remo tem 21 pontos na 18ª posição, e o Mirassol, vice-lanterna, tem 20. Ou seja, alguém pontua e passa o Inter imediatamente após os 90 minutos. André, posso falar da nota aqui?
1: Claro.
3: Já está com o nosso time de lives lá no YouTube, a manifestação oficial do Inter a respeito do episódio de hoje, tá? Especificamente sobre a utilização do áudio, e é um reconhecimento, né, do ato falho durante o julgamento do Vitor Gabriel. O escritório Cravo, Pastel e Balbuena Advogados Associados...
1: Para quem está na nossa live pode inclusive ler essa
3: nota
1: junto.
3: E o Esporte Clube Internacional vem a público para prestar esclarecimentos sobre a documentação apresentada na defesa do atleta Vitor Gabriel em processo perante o Superior Tribunal de Justiça Desportiva, o STJD. Com 19 anos de serviços prestados ao clube, ao longo dos quais sempre atendeu o Esporte Clube Internacional de forma idônea, correta e comprometida, o escritório acabou se utilizando, na busca da defesa do atleta, de um áudio que circula nas redes sociais. Ponto. Tanto o escritório quanto o Inter ressaltam que jamais tiveram a intenção de praticar qualquer ato motivado por má fé no âmbito do processo em questão. Houve, sim, uma falha reconhecida na captação e utilização do conteúdo apresentado na defesa do jogador, imediatamente assumida mediante pedido expresso de retirada do áudio dos autos. O escritório, com extensa atuação no segmento de direito desportivo, reconhece o equívoco, assim como pretende aprimorar ainda mais seus métodos para futuros julgamentos. O Esporte Clube Internacional e o escritório Cravo, Pastel e Balbuena reafirmam seu compromisso com a ética, a transparência e o respeito às instituições que regem o futebol brasileiro.
1: Bom, é uma nota oficial, né, Maurício, falando sobre isso, né, reconhecendo, enfim, o erro, mas é uma coisa que serve, por exemplo, para nós jornalistas. Todo áudio que chega para mim, ou qualquer notícia no meu WhatsApp, sei lá o quê, né, notícia em tese, né, mas enfim, a gente fala muito dessas questões hoje.
2: Hoje, com inteligência artificial, então, é uma cilada atrás da
1: A gente
2: da
1: fala
2: outra.
1: Muito de fake news. A primeira coisa que a gente aprende é checar.
2: É, foi isso. Bom, e aí o caso, que bom que houve o reconhecimento de um escritório que é reconhecidamente competente. Não preciso falar o quanto Daniel Cravo, Rogério Pastel, o Balbuena, eu peço perdão, desconheço a atuação dele. Sim. Eu lido mais com Daniel Cravo e Rogério Pastel. Eles são competentíssimos, a trajetória deles mostra o quanto. E mesmo eles, mesmo o escritório deles, é capaz de cometer um erro desse tamanho, que dentro do contexto que o Inter vive, parece que potencializa o erro, né, o Andrezinho? Parece aquele negócio assim, ó, da manteiga cair para baixo sempre. Como é que diz o Guerrinha? O anão do circo crescer, a mulher barbada nunca mais crescer a barba e coisas dessa natureza. Quando advogados deste renome, ou escritório deste renome, comete um erro desse, se diz o que falta acontecer, né?
1: 6h21 hoje nos esportes, agora para falar de Grêmio, Felipe Duarte.
0: Vamos lá. Vocês estavam falando sobre o jogo do Inter, que é amanhã. O Grêmio joga na quinta-feira, mas não é pelo Campeonato Brasileiro, é pela Copa Sul-Americana, o jogo da volta contra o Bolívar. Lembrando, lá em La Paz, derrota por 3-2. Aqui em Porto Alegre precisa vencer por 2 gols de diferença para passar no tempo normal, né, Maurício? Gol com uma vitória simples, com 1 gol de diferença, leva a disputa para os pênaltis. Empate, vitória do Bolívar, por óbvio, da classificação para os bolivianos. Mas o Grêmio vai ter o retorno do Everton. O Everton, que não jogou contra o Fluminense por conta de uma indisposição estomacal, muito possivelmente decorrente ainda...
1: Da Bolívia?
0: Da Bolívia, da altitude. Ele foi um dos jogadores que mais sentiu, passou mal, teve enjoo em campo. O Grêmio chegou a ter a dúvida se substituía o Everton naquela reta final de partida.
2: Jogou uma barbaridade.
0: Jogou demais, talvez o melhor em campo. Nós elegemos o melhor em campo.
2: É o melhor em campo.
0: E na entrevista pós-jogo, na zona mista, eu fiz o questionamento ao Everton se ele estava fazendo cera para ganhar tempo, porque julgava que era um bom resultado, né? A derrota pelo placar mínimo, ou se de fato ele sentiu. E aí quando ele larga a frase, é desleal jogar aqui. Porque a gente está acostumado com torcida, com vaia, com a grama seca, ou molhada, dura, leve... Agora, falta de ar é sacanagem, né? Então, o Everton foi um dos jogadores que mais sentiu. Depois conversei com outras pessoas de comissão técnica também. Relataram assim, que no intervalo tinha gente usando o tubo de oxigênio. E até, naquele caso, o Grêmio não mudou a escalação para o segundo tempo, mas que havia uma preocupação da comissão técnica de que talvez tivesse que substituir mais de um jogador. Só que, claro, no intervalo eles foram utilizando o tubo de oxigênio, recuperando o ar e conseguiram voltar para o segundo tempo. Mas... o Everton, o Luiz Eduardo, os jogadores terminaram exaustos. O Braithwaite não conseguiu terminar a partida. E o Everton ficou fora do jogo contra o Fluminense por conta dessa indisposição estomacal. Está recuperado, treinando normalmente no CT Luiz Carvalho. Amanhã acontece a última atividade e a tendência é de repetição de um time misto. Por quê? O Grêmio não vai utilizar essa expressão, mas a prioridade vai ser a Copa do Brasil. A prioridade máxima é Campeonato Brasileiro, saída, parte de baixo da tabela. Mas depois da Sul-Americana tem 2 jogos contra o Mirassol na Copa do Brasil. Domingo e quarta-feira. Domingo no interior de São Paulo, quarta-feira na Arena. Então nessa quinta agora, dia 30, contra o Bolívar, vai um time próximo daquele que jogou em La Paz, quem sabe sem os 3 volantes, né? Pode ser um time um pouco mais aberto, até porque precisa de 2 gols.
2: Ele já fica naturalmente descaracterizado com a ausência de uma das duas únicas certezas que o Grêmio tem. O Grêmio tem a certeza de um goleiro e de um centroavante. O centroavante está suspenso. Então aqui já tem um prejuízo enorme. E o goleiro está vindo de não é de uma lesão, mas de algo que o tirou do jogo anterior. O restante da escalação, você arriscaria ou é um pedido demasiado do seu amigo?
0: É, eu não tenho informação se já foi trabalhado, tá? Mas vou projetar em cima do que jogou lá em La Paz. O Everton, Pavon, Luiz Eduardo, Wagner Leonardo e Pedro Gabriel. O Marlon até jogou agora contra o Fluminense, mas se a ideia é ter um time misto, vou tirar ele do time. Meio campo, Pérez ou Noriega. O Pérez não jogou contra o Fluminense, estava suspenso. Lá ele foi titular. Dodi. E aí em La Paz, o Vilhaçante foi titular porque a ideia era ter três volantes. Em casa, contra o Bolívar, acredito que...
4: Até porque tem 2-0, né?
0: A ideia é ser um time mais ofensivo. Então, Gabriel Meck pode reaparecer. TT, Namorado e Braithwaite. Mas aqui, eu não tenho informação. Sim. Eu estou fazendo uma avaliação dentro daquilo que o Grêmio jogou em La Paz e uma repetição de ideia agora com um time um pouco mais ofensivo.
4: Agora é um time suficiente para fazer 2 gols no Bolívar, né,
2: Maurício? É suficiente para fazer 2 gols no Bolívar em condição normal de temperatura e pressão. O Bolívar é um time que perdeu um caminhão de gols com a altitude jogando a seu favor. O Grêmio, com essa escalação, faz a máxima aquela, Andrezinho. Quantos jogadores titulares do Bolívar seriam titulares neste time do Grêmio?
0: Nenhum. E tem um outro ponto que a gente não fala muito, né? Se os brasileiros têm dificuldade do oxigênio na altitude, foi uma dificuldade que eu senti, imagina o jogador.
4: Na baixitude, como é que é?
0: Tem a questão da bola também, né, André?
2: A velocidade da bola,
0: que pro time brasileiro, o kick da bola, tem um lance que o Luiz Eduardo, ele espera a bola quicar para cabecear, ela sobe demais. Agora vai acontecer o contrário. Os bolivianos aqui, se lá eles mal tocam na bola e a bola voa em direção ao goleiro, aqui o cara tem que fazer um pouco mais de força. Isso também, esse período de adaptação pode ser uma desvantagem para o time boliviano.
1: 6h26, obrigado Felipe Duarte com mais informações do Grêmio. Ian Tambara, a situação do trânsito aqui na capital, Ian.
5: Olha, André, agora com o movimento na região metropolitana mais tranquilo, ali no trecho da RS-239 que nós acompanhamos até o final da tarde, onde tinha um bloqueio total para quem saía de Novo Hamburgo, Campo Bom, ao interior, via Sapiranga, por ali na 239 tinha um bloqueio total por um tombamento de caminhão, fluxo já totalmente normalizado por ali. Nós voltamos por parte da 116, depois Rodovia do Parque, agora já estou aqui pela Avenida Ipiranga. Movimento bem tranquilo na chegada à capital por essas vias, Castelo Branco também, pela Mauá. Aliás, é a melhor opção seguir pela Mauá para acessar a área mais central da capital. Depois, agora, aqui na Ipiranga, a partir da Praia de Bela, já começa a ter um pouquinho mais de retenção, mas nada fora do horário habitual, da lentidão do horário habitual para o motorista. Mesma situação para quem segue mais em direção aos bairros, pela Bento, pela própria Ipiranga, lá mais próxima do Antônio de Carvalho, os trechos da Protásio, ali a partir da Vila Jardim, Alto Petrópolis, até a Mário Quintana também, com os pontos de retenção mais características do horário, nada fora disso de anormal para o motorista. Está um pouquinho mais travada para seguir para a Zona Sul, a Nonoai. Muita gente optando pela terceira perimetral, porque mais cedo tinha lentidão, devido ainda a um reflexo de acidente ali mais perto do bar, para quem seguia pela Orla, pela Diário de Notícias. Só que a situação melhorou por lá, e ali entre a Nonoai e a Cavalhada está um pouco mais travado, então o caminho pela Orla é a melhor opção para descer para a Zona Sul.
1: Valeu, obrigado Ian Tambara, trazendo informações do trânsito para a clínica GSO, Medicina do Trabalho, solução completa, rápida e sem complicação. Vamos fazer um intervalo e já voltamos com mais hoje a Corrida na Caixinha. Vamos lá! Na saída, o Barão Vermelho para o dia nascer.
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0: 6h31, estamos de volta com Hoje nos Esportes aqui na Gaúcha. Deixa eu chamar um pouquinho, ó. Bohemian Rhapsody com Queen, 1975. A trilha do Hoje nos Esportes, a trilha de Nutri-Frango. 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Quando tem que dar uma acelerada, eu lembro do tempo que eu tava lá no Jockey, Maurício,
1: narrando corrida de cavalo. Narrando corrida de cavalo com uma dicção maravilhosa.
0: Para poder fazer mais rápido aqui os nossos comerciais, vamos para o nosso giro de informações. Vamos começar falando de Copa do Mundo. Ana Nazário, tudo bem, Ana?
2: Tudo bem, André. Boa noite para ti e a todos que estão nos acompanhando aqui no Hoje nos Esportes da Gaúcha. Vamos começar falando sobre Carlo Ancelotti, porque... ele chegou ao Rio de Janeiro hoje.
1: Isso cancela a crítica do velho chato. E eu tenho certeza, né, antes de você completar a notícia, que não só a pressão, não vou ter essa pretensão, pressão minha, mas de todas as pessoas que concordavam na mídia de que as férias pareciam infinitas, essa pressão certamente fez esse trabalho começar mais cedo. Saúdo, parabéns aos envolvidos.
2: Exatamente, porque ele já retomou as atividades presenciais com a comissão técnica da seleção brasileira. Hoje, ele se reuniu com o departamento de seleções da CBF para traçar planos visando os próximos compromissos da equipe. Porque a gente já tem, logo mais, em setembro, as primeiras partidas na data FIFA. São 3 amistosos internacionais, 2 jogos contra a Austrália e um terceiro confronto que ainda não tem o seu adversário definido pela CBF. Mas... a princípio vai ser na Índia, mas não se tem mais detalhes sobre isso. E também hoje, André, a França anunciou seu novo treinador. Zinedine Zidane agora assume esse cargo depois da saída do Didier Deschamps, que ficou à frente da seleção por 14 anos. O Zidane assina até 2030, ele que é considerado como um dos maiores jogadores da história da França, principalmente pela Copa de 1998, que ele conquista como jogador, marcando 2 gols naquela final contra a seleção brasileira, né? E além da incrível carreira que ele construiu como técnico do Real Madrid, destaque para 3 taças de Champions League que ele possui. E ele, inclusive, se demitiu do cargo de treinador do Real Madrid em 2021, em maio. Então, desde então, ele estava sem emprego até assumir a seleção francesa hoje e ele já comanda a França na Nations League deste ano.
1: É uma bela troca, é uma bela troca. O Didier Deschamps fecha um ciclo, ele mesmo tinha anunciado que não ficava, e você não vai discutir a competência do Zinedine Zidane, que disse que recusou propostas ao longo desse tempo, Andrezinho, porque o sonho dele era treinar a França, chegar no sonho, chegar no salário, porque não se faz só sonho, né, ser profissional.
0: Então, padaria, né?
1: Tá tudo
0: tem que pagar
1: certo.
0: O sonho igual.
1: Né? Tá tudo certo e vai dar certo. Zidane vai dar certo.
2: Lembrando que a gente sempre fala de Copa do Mundo, André, para kto.bet.br, proibido para menores de 18 anos. 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
0: Valeu, obrigado, Ana Nazário. Helena Brum está aqui no estúdio conosco também para trazer informações de esportes internacionais. Tudo bem, Helena?
3: Muito boa tarde, André. Boa tarde a todos que nos acompanham. E eu venho para complementar um pouco da Copa do Mundo também, porque a gente fala de esportes internacionais, mas a gente fala de movimentações no mercado da bola que podem impactar a seleção brasileira. Eu falo aqui sobre o Endrick, que vem tendo algumas movimentações em relação ao mercado da bola, tá tendo algumas especulações, principalmente lá na Espanha. Ele pode deixar o Real Madrid nessa janela de transferências. O clube espanhol precisa reduzir o número de atletas dentro do seu plantel, e o Endrick é uma das opções, isso porque José Mourinho, que agora é o técnico do Real Madrid, não vê tanto a aproveitamento no jovem e vê mais no seu companheiro de ataque, o Gonzalo Garcia. Então, essa outra opção acaba fazendo uma certa sombra dentro da figura do Endrick. Lembrando que ele passou recentemente por um período de empréstimo ao Lyon, da França, e agora pode sim voltar a ser emprestado a outro clube europeu ou até mesmo ser negociado, né? Então a gente fica na expectativa para saber o futuro do Endrick dentro do Real Madrid ou fora dele. 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
0: Bom, pro Endrick, né, Maurício, é bom ele arranjar um time que ele possa jogar um bom período, não ficar sendo emprestado. Tá na cara que o Real Madrid não conta com ele, já não contava nem com o Ancelotti, né?
1: Não contava já com o Ancelotti, e é preciso que o Endrick também dê um jeito de ser mais regular. Porque se ele não para em lugar nenhum, é porque ele alterna uma partida nota 9 com outra nota 5 ou menos. Com a idade que ele tem, ele vai encontrar regularidade, mas vai ser tanto mais rápido para ele se consolidar na seleção e no clube, quando ele for regular. Em futebol, não dá para ser bipolar. Nota 3, nota 9. Nota 4, nota 10. Não se joga futebol assim.
0: Estamos com Hoje nos Esportes, são 6h37. 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Você que tá ligado conosco também na nossa live no arroba Gaúcha Esportes, acompanhando o Hoje nos Esportes, 6h38, a hora certa de kto.bet.br, proibido para menores de 18 anos, portaria SPA/MF 2093/2024, Ministério da Fazenda adverte, aposta não é investimento, jogue com responsabilidade. Vamos pra Serra, vamos falar da dupla Caju, tem Juventude em campo logo mais. Alô, Eduardo Costa.
4: Fala, Andrezinho, amigos do Hoje nos Esportes. O Juventude entra em campo daqui a pouco aqui no estádio Alfredo Jaconi, às 19h30, na abertura do retorno da Série B do Campeonato Brasileiro. Enfrenta o Avaí, buscando a recuperação. Juventude, que perdeu na semana passada para o Botafogo em Ribeirão Preto, e agora em casa busca a retomada. Para esse jogo, o técnico Maurício Barbieri volta a contar com o zagueiro Messias e com o meia Raí Silva. Ambos estavam suspensos e foram ausências na partida da semana passada. O Caxias folgou nesta terça-feira e se reapresenta amanhã. O foco será na próxima rodada da Série C. Restam ainda 4 jogos para encerrar a primeira fase da competição. Caxias volta a jogar no dia 9 contra o Itabaiana em Sergipe, buscando a recuperação. Neste momento, o Caxias é 10º colocado, está fora da zona de classificação à próxima fase da Série C do Campeonato Brasileiro e vai tentar este resultado positivo atuando fora de casa.
0: Valeu, obrigado, Eduardo. Jogo importante, né? Contra o Avaí, Juventude aí nessa briga, né, Maurício? Pra tentar o primeiro G2, que aí dá acesso direto. Se não, fica naquela ali, né?
1: Do terceiro ao sexto lugar, pra fazer
0: pra jogar o playoff, né?
1: É. Ele vinha bem com 4 jogos de invencibilidade, perde fora de casa pro Botafogo, que era lá na rabeira da tabela. É o tipo de acidente de percurso que numa campanha longa você tem que prever que aconteça. Importante é que logo a seguir, no seu jogo em casa, você compense os pontos perdidos. Ou seja, não é empatar, é ganhar do Avaí hoje.
0: Eu falei ontem no show, quero aproveitar para falar de novo, mandar um abraço pro pessoal de São José, né? Grande campanha, está 2 jogos do acesso, né?
1: Olha só.
0: Ou a mais jogos, mas pode ser 2, porque ele pega o Gama agora de Brasília, se passar, vai para a semifinal da Série D e garante o acesso para a Série C. Se ele perder, ele vai para um quadrangular entre os 4 perdedores das quartas de final para brigar por 2 vagas. Porque dos 8 vão 6 subir.
1: Sim.
0: Então o São José, com o trabalho do Argel, está muito
1: boa pertinho. Boa sorte, Argel. Né? Boa muito sorte pertinho. Aí.
0: E impressionante que fez o Fábio Rampi no domingo, né? Pegou 3 pênaltis. Um até foi invalidado. Aí o cara errou o pênalti, o cara resolveu mudar o canto, bateu, deu uma pancada no gol e ainda fez um gol. Quer dizer, Fábio Rampe, né?
1: Não, ele pega e converte,
0: é,
1: né?
0: Ele é impressionante, né? O Fábio é o grande nome aí da história do São José recentemente. 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Destaque final do Internacional, Lucas Arruda.
5: Bom, André Silva, informação do colega Wagner Martins, o Vaguinha, de que o nome do Alexis Sanchez foi oferecido ao Internacional, atacante chileno de 37 anos. É, essa oferta, né, o nome oferecido através do empresário André Cury. O Inter analisa essa possibilidade, mas é muito difícil que esse negócio seja concretizado, muito por conta da idade avançada do jogador. Está sem clube depois da passagem pelo Sevilha, acumula outros grandes clubes no currículo, como Barcelona, Inter de Milão, Arsenal, Manchester United. Mas eu repito, 37 anos, faz 38 no final da temporada, Alexis Sanchez oferecido ao Internacional.
0: Sim, Maurício.
1: Não há La Plata. A menos que ele topasse salário de produtividade. Se ele topar salário de produtividade, tem que trazer para ele chegar amanhã. O que é de produtividade? 15 mil euros por gol, 5 mil euros por assistência, salário fixo, 10 mil euros. Isso é produtividade. Ah, mas ele não vai topar. Tá certo. Se ele não topar, ele tá certo. Mas o que o Inter poderia fazer é isso.
0: É, sabe que se fosse 5 milhões e o cara topar, beleza, também. Tudo faz parte.
1: Então, tá na negociação, é que a premissa é que com 37 anos, um atacante que sempre baseou o jogo dele, Andrezinho, em força e velocidade, com 37 ele tem menos força e menos velocidade. Então ele tem que provar para você, com gol e assistências, que vale a pena.
0: CRVR, a maior empresa de tratamento de resíduos do estado, diz que a temperatura é de 18 graus em Porto Alegre. Senhor Felipe Duarte, última de Grêmio.
6: A última atividade também, que vai definir a escalação do Grêmio para enfrentar o Bolívar, acontece amanhã no CT Luiz Carvalho. Lembrando que Carlos Vinícius ainda está suspenso, o último jogo que ele vai cumprir numa eventual passagem às oitavas de final, ficaria livre para atuar. Bem como Giovanni Cabral e Diego Caíto, que não foram inscritos a tempo, poderão ser inscritos numa eventual disputa de oitavas de final. Ainda nessa semana, entre quinta e sexta-feira, Filipe Krovinovic, croata, por indicação de Luiz Castro, desembarca em Porto Alegre, realiza exames médicos e assina contrato até 2028.
0: Tô louco para ver o teu quase xará, porque quase. A escrita ela é diferente.
6: Felipe, com P mudo.
0: Não tem o E só, né?
6: O E no fim.
0: Porque a grafia é a mesma, né? Do
6: Felipe. É com I. É,
0: então, vamos ver o que vai fazer aí o croata. Confesso que nunca vi, o Maurício viu falando ontem.
1: Eu vi lances, deu dois, né, minutos e meio, três de jogadas dele. Ele é jogador de corredor, direito e esquerdo, especialmente esquerdo, mais pé esquerdo que direito, mas também chuta com o pé direito. Não vi nenhuma ação dele produtiva por dentro. Então ele é jogador mais de lado.
0: O nosso amigo Bruno Giordano, 1903, coloca lá no nosso, nos comentários, lá na nossa live. Vini Júnior indo para o Arsenal. Seleção foi fazer amistoso lá para fomentar... Ah, escapou aqui bem na hora. Eu acho que o lá é na Índia, né? O negócio é facilitar as visitas do Vini ao clube. Ah, sobre o Arsenal, porque a seleção joga toda hora lá. CBF é um balcão de negócios do mundo do futebol. Em parte, não vamos discordar que realmente o mundo do futebol é um balcão de negócios.
1: Eu só tenho dúvida de que ele vá para o Arsenal, Real Madrid, se entesar que ele é importante, tem dinheiro suficiente para fazer uma proposta que o Arsenal não seria capaz, sim, de fazer, né? Então...
0: 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Maurício.
1: Bem.
0: Foi uma honra.
1: Duas.
0: Insuportável.
1: E o meu prazer foi desgraçado ter estado com você.
0: Exatamente. Na próxima vez não vamos fazer DR no ar, tá? Só peço, por gentileza, tá? Vamos deixar na próxima.
1: Intervalos edificantes.
0: Como diria...
1: E relações humanas generosas.
0: Isso, como diria o saudoso Rudi Armin Petri, vamos tratar na economia interna, né? Que é bem melhor, né? Sinal marcou 6 horas mais 45 minutos. Muito obrigado à parceria que esteve conosco, né? 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Obrigado à nossa equipe de produção, nossa equipe técnica, nossa equipe de lives, que colocou nossas imagens aí mais uma vez no nosso canal de arroba Gaúcha Esportes. Na sequência tem o correspondente, depois a nossa programação, 8 da noite. Hoje tem mais uma edição do Show dos Esportes. Valeu, um grande abraço a todos. Tchau!
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10: 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Amanhã, a partir das 8h30 da manhã, tem previsão de serviços na BR-116 entre Dois Irmãos e São Leopoldo. 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
16: Defesa Civil lança novo alerta de temporais severos até amanhã para a maior parte do estado.
17: Cerca de 400 pessoas seguem em abrigos municipais e rios da fronteira e dos vales são monitorados para novas inundações.
16: Preso ex-namorado de adolescente vítima de feminicídio em Porto Alegre.
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16: Bom início de noite, agora 6 horas e 51 minutos.
17: A temperatura é de 18 graus na capital.
16: A Defesa Civil do Estado divulgou uma nova previsão com risco de tempestades severas, com queda de granizo, rajadas de vento e chuva intensa e volumosa em diferentes regiões gaúchas para a noite de hoje. O alerta vermelho para temporais se estende pelas regiões da Fronteira Oeste, das Missões, região Noroeste, da Campanha, o Centro, os Vales e a região metropolitana. A Defesa Civil afirma ainda que existe risco de tornados.
17: O boletim afirma que a condição de inundação em cidades às margens do rio Jacuí, entre Dona Francisca e Cachoeira do Sul, do rio Taquari, entre Encantado e Taquari, do rio Caí, entre São Sebastião do Caí e Montenegro, do rio das Antas, entre Santa Teresa e Mussum, do rio dos Sinos, entre Campo Bom e São Leopoldo, e do rio Gravataí, entre Gravataí e Cachoeirinha. Os rios Uruguai e dos Sinos já estão acima da cota de inundação.
16: O estado tem cerca de 25 mil pontos sem luz, ainda devido aos últimos temporais. São cerca de 15.400 clientes sem energia elétrica na área de concessão da RGE e outros 10.180 na área de abrangência da CE Equatorial. As maiores concentrações de falta de luz estão na região metropolitana, no litoral norte e na serra. Já o número de desabrigados está em 395 pessoas, maior parte dos abrigos no Vale do Taquari e na Fronteira Oeste. Com a possível volta de elevação do rio Taquari e também com a cota entre 20 e 21 metros, a Prefeitura de Lajeado resolveu manter as famílias ribeirinhas no abrigo do Parque do Imigrante.
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17: Temperatura de 18 graus em Porto Alegre, 14 em Caxias do Sul, 19 graus em Santa Maria, 16 em Pelotas, 15 em Rio Grande, 17 graus em Passo Fundo. Cleocum atualiza a previsão do tempo para as próximas horas.
20: A previsão do tempo agora à noite está indicando um comportamento de tempo com chuva ainda sobre o estado, provavelmente sem ser chuva forte, mas tem chuva ainda espalhada por grande parte do estado. Vamos ter aí a quarta-feira marcando tempo instável, chove principalmente pela manhã, depois dá uma boa aliviada durante o período da tarde. As expectativas são de um comportamento de tempo ainda muito úmido sobre o estado, portanto, quarta. Na quinta é que entra ar seco, que fica na sexta e a chuva volta para o fim de semana.
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21: Que é tranquilo nas principais vias da capital neste começo de noite, claro, com pontos de lentidão, mas no geral dentro do padrão para o horário. Em algumas áreas vai fluindo até mais leve que o normal, como no entorno da rodoviária, que quase não apresenta fila para quem vem do túnel da Conceição, e na própria tranqueira da Castelo Branco, que é amena e não dura por uma extensão tão longa. Com trânsito, Ian Tambara.
16: A travessia de balsa sobre o rio Taquari, entre Santa Teresa e São Valentim do Sul, na Serra Gaúcha, foi suspensa na tarde de hoje. Segundo a empresa operadora do serviço, a medida é temporária e foi tomada devido ao aumento do nível do rio e também à movimentação de galhos na água, que podem atingir a balsa durante a travessia. Não há previsão de retomada do serviço.
17: Foi preso na tarde de hoje o homem investigado pelo assassinato da ex-namorada, uma adolescente, na zona sul de Porto Alegre. Alisson Taylor Bumbel Jerônimo, de 22 anos, teve a prisão preventiva decretada pela Justiça e se apresentou à Polícia Civil acompanhado de um advogado. A vítima, Ana Carolina Perlac, de 17 anos, foi morta com um disparo de arma de fogo na madrugada de hoje no bairro Vila Nova. O caso é investigado como feminicídio. É o 42º neste ano no estado. A adolescente chegou a solicitar uma medida protetiva que seguia em vigor.
16: Ainda nesta edição, barco turístico vira no Parque Nacional do Iguaçu e mata jovem holandês.
17: Bombeiros no Japão fazem buscas dentro de shopping após explosão causada por terremoto.
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17: E uma atualização, o caso investigado da morte da adolescente é o 45º neste ano no estado de feminicídio.
16: Um barco de uma empresa de turismo virou no Parque Nacional do Iguaçu, no oeste do Paraná, matando um turista holandês. O acidente aconteceu hoje. Duas pessoas que também estavam na embarcação foram levadas ao Hospital Municipal de Foz do Iguaçu para atendimento. A empresa Macuco Safari oferece passeio de ecoturismo realizado dentro do parque com trilha na mata e navegação de barco perto das quedas d'água das Cataratas do Iguaçu.
17: O governo dos Estados Unidos anunciou hoje que vai prorrogar por mais um ano a ordem executiva contra o Brasil assinada em julho de 2025, com base na Lei de Poderes Econômicos de Emergência Internacional. Na ocasião, foi aplicada uma tarifa de 50% sobre produtos brasileiros importados. A sobretaxa foi derrubada, porém, pela Suprema Corte Americana em fevereiro deste ano. Com isso, a medida anunciada agora pela Casa Branca não tem efeito prático. Em nota, o governo de Donald Trump diz que o Brasil adota práticas que interferem na economia dos Estados Unidos. O Itamaraty ainda não se manifestou.
16: Mercado financeiro, o dólar fechou em alta de 0,2%, cotado a R$ 5,12. O Ibovespa, principal índice acionário da Bolsa de Valores brasileira, subiu 0,70%, aos 176.564 pontos. Investidores seguem na expectativa pelas negociações entre os Estados Unidos e o Irã. O alívio das tensões no Oriente Médio fez o preço do petróleo cair mais uma vez, com o barril cotado em cerca de $84.
17: Agora em Porto Alegre, 18 graus, 6 horas, 57 minutos.
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17: Foi aprovado hoje pela agência reguladora a atualização semestral do valor do gás natural distribuído pela Sulgás, tanto para consumidor doméstico quanto industrial e veicular. Foi aprovado o repasse de 48 centavos por metro cúbico consumido. A nova tarifa entra em vigor no sábado, dia 1º de agosto.
16: O forte terremoto que atingiu o Japão hoje e provocou destruição no sul do país pode gerar também outro grande tremor ao longo da próxima semana, segundo alertaram autoridades japonesas. O tremor teve magnitude de 7,1 na escala Richter, que vai de 0 a 10. Ele foi seguido de uma forte explosão dentro de um shopping na cidade de Kashima. Dezenas de pessoas ficaram presas. Há relatos de mortos e desaparecidos. Os bombeiros fazem buscas no local. Por conta da magnitude e da baixa profundidade do tremor, a Agência Meteorológica do Japão alertou sobre a chance de um outro grande terremoto atingir o país nos próximos 3 dias.
17: Keiko Fujimori tomou posse hoje como presidente do Peru em uma sessão solene no Congresso do país. A cerimônia marca o retorno da direita ao poder em Lima. O chanceler Mauro Vieira representou o Brasil na solenidade.
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17: A próxima edição será amanhã, às 8 horas. Boa noite.
16: Boa noite.
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24: Em Brasília, 19 horas. Está no ar a Voz do Brasil. as notícias do governo federal que movimentaram o país no dia de hoje.
0: Olá, boa noite.
24: Boa noite para você que nos acompanha em todo o país.
0: Terça-feira, 28 de julho de 2026.
24: Vamos aos destaques na Voz do Brasil.
0: Saúde e bets.
24: Campanha orienta sobre riscos das apostas online e atendimento em saúde mental no SUS.
0: Em entrevista, Marcelo Quimatti, do Ministério da Saúde, comenta sobre o impacto das bets e o apoio para quem quer parar de jogar.
1: Uma incidência muito maior de transtornos de humor, como transtornos depressivos, transtornos de ansiedade, entre

0: criação de novos produtos. Gabriela Noronha.
1: O trabalho é resultado de uma parceria entre a Embrapa e pesquisadores da Universidade Federal do Pará.
2: Hoje, na apresentação da Voz do Brasil, eu, Luciana Vasconcelos e Luciano Seixas.
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2: O Brasil apresentou o pedido formal de consulta aos Estados Unidos no sistema de solução de controvérsias na Organização Mundial do Comércio, a OMC.
0: A iniciativa do Ministério das Relações Exteriores contesta o aumento das tarifas imposto pelo governo norte-americano sobre as exportações brasileiras.
2: O Brasil questiona a tarifa adicional de 25% aplicada a produtos brasileiros e a taxação de 12,5% a um grupo de 60 países.
0: O pedido considera que as medidas norte-americanas são injustificadas e incompatíveis com obrigações dos Estados Unidos.
2: E está amparado no Acordo Geral sobre Tarifas e Comércio do Entendimento Relativo às Normas e Procedimentos sobre Solução de Controvérsias da OMC.
0: A solicitação é a primeira etapa para tentar um acordo direto entre os países junto ao órgão internacional.
2: E Brasil e Coreia participaram hoje em São Paulo de um fórum empresarial.
0: Promovido pela Apex, a Agência Brasileira de Promoção das Exportações e Atração de Investimentos, o encontro ocorreu no contexto da visita oficial do presidente sul-coreano Lee Jae-myung ao Brasil esta semana.
2: No encontro foram discutidas oportunidades para aumentar a relação bilateral de comércio, principalmente em setores do agronegócio, mineração, defesa e tecnologia.
0: O presidente da Apex, Laudemir Miller, destacou que, embora a movimentação comercial entre os dois países tenha chegado a 11 bilhões de dólares em 2025, a participação do Brasil nas importações da Coreia do Sul ainda é pequena.
3: O Brasil participa de 1% do comércio da importação da Coreia. Nós temos interesse e estamos crescendo no nosso mercado de frutas, café, especialmente a área de aeronáutica, defesa, mineração, minerais críticos, que é tão importante para nossos países, farmacêutico, biocombustíveis, que eu já comentei, química, a parte de tecnologia, e são esses empresários que estão aqui nesse encontro tão importante.
2: E o acordo de livre comércio entre o Mercosul e Singapura entra em vigor no próximo dia 1º de agosto.
0: O decreto que promulga o tratado foi publicado nesta terça-feira no Diário Oficial da União.
2: Para apoiar a implementação do acordo, o Ministério do Desenvolvimento, Indústria, Comércio e Serviços disponibilizou manuais com orientações para exportadores, importadores e operadores de comércio exterior.
0: Os documentos estão no portal Siscomex na internet.
2: O Ministério da Saúde lançou uma campanha de utilidade pública de prevenção aos danos das apostas online.
0: A iniciativa alerta a população sobre os riscos associados ao uso abusivo das bets e divulga serviços de saúde mental oferecidos pelo SUS para acolhimento e tratamento de apostadores afetados.
2: A campanha é veiculada na televisão, no rádio e nas redes sociais. Vamos ouvir?
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0: Para falar sobre as bets e o impacto na saúde de quem joga, conversamos com Marcelo Quimatti, diretor do Departamento de Saúde Mental, Álcool e Outras Drogas do Ministério da Saúde. Vamos ouvir.
2: A gente conversa agora com Marcelo Quimatti, diretor de Saúde Mental, Álcool e Outras Drogas do Ministério da Saúde, para falar sobre saúde e apostas eletrônicas, as famosas bets. Muito obrigado, Marcelo, pela sua presença aqui na Voz do Brasil.
6: É um grande prazer e muito obrigado o convite.
2: Marcelo, para começar, o fato de uma pessoa realizar apostas já é considerado um vício ou existem etapas? Quando é que passa a ser realmente um problema?
6: Não, o fato de jogar, ele não é propriamente um problema e muito menos um problema de saúde mental. A questão é que não existe um limite em que a gente pode dizer esta forma de jogar ela é absolutamente segura. E a pessoa ela migra muito rápido de um jogo que ele acontece por

0: Fazer exclusivamente para um jogo que ele acontece de uma forma compulsiva e que traz vários problemas associados, tanto à saúde mental quanto à saúde financeira.
1: Agora, uma pessoa viciada em bets, Marcelo, ela consegue reconhecer o próprio vício? E como você disse aí, existe uma forma segura de se apostar em bet?
0: Não, não existe uma forma segura. Existe todo um processo que dá relação da pessoa com uma plataforma ou com um jogo que ela modifica, se modifica muito rápido. Normalmente, quando uma pessoa ela começa a jogar, ela começa a fazer isso por lazer, ainda que existam pessoas que elas começam a jogar como uma forma de aumentar os ganhos mensais. Esta forma, essa segunda forma, ela é particularmente muito perigosa e é muito difícil que uma pessoa que ela entre numa plataforma de jogos com essa intenção, ela não desenvolva problemas. Quando uma pessoa começa a jogar, tanto mesmo que seja uma situação de lazer, ela num primeiro momento em que ela joga, ela começa a ganhar. Ela ganha porque existe um mecanismo dentro de uma plataforma que ela estipula a partir de um algoritmo que ela tem que ter pequenos ganhos para que ela se mantenha dentro daquela plataforma jogando. Porque do ponto de vista neurobiológico, um pequeno ganho que a pessoa tem dentro de uma plataforma tem um efeito cerebral muito parecido com um grande de ganho. Então a pessoa ela tem uma sensação de que ela está no controle, que ela está ganhando com aquilo, e quando ela coloca dentro de uma planilha ou vê depois de 1 hora, 2 horas de jogo, quanto que ela ganhou e perdeu, ela realmente perdeu. Então, e daí neste momento, ela continua jogando de uma forma compulsiva. Por um lado, porque aqueles ganhos elas trouxeram prazer para ela, mas por outro lado, porque ela começa a correr atrás de um prejuízo do que ela teve. Aí, quando esse processo ele está desencadeado, é muito perigoso e a pessoa ela tende a ter impactos muito importantes dentro tanto da saúde mental quanto da saúde financeira.
2: O senhor falou saúde financeira, né? E a saúde mental, quais são os impactos mais comuns que a gente vê dentro da pessoa, para a vida familiar, no trabalho? Como é que acontece?
0: Então, do ponto de vista da saúde mental especificamente, do ponto de vista epidemiológico, existe uma associação que não é uma associação só que é feita em estudos no Brasil, mas na literatura internacional, que eles apontam que existe uma incidência muito maior de transtornos de humor, como transtornos depressivos, transtornos de ansiedade, entre pessoas que jogam e principalmente aquelas que desenvolvem algum tipo de jogo patológico. Nós temos também várias outras dependências a álcool e outras drogas que eles também estão associados ao jogo compulsivo. E existe, por exemplo, uma taxa de suicídio que ela é 5 vezes maior do que a população em geral entre pessoas que desenvolvem problemas com jogos e apostas.
1: Agora, qual deve ser o primeiro passo para a pessoa que reconhece esse vício em bets? E existe essa ajuda no Sistema Único de Saúde?
0: Sim, como você havia perguntado, existe uma dificuldade de identificação de quando isso se torna um problema. Em saúde mental, a gente tem dois parâmetros que eles são bastante importantes para definir algum tipo de dependência, que é o primeiro, quando uma pessoa ela deixa de fazer outras coisas ou quando aquilo tem um impacto no cotidiano dela. Aquilo tem um impacto no cotidiano da pessoa, normalmente é difícil de mensurar, principalmente quando alguma coisa ela não é criminalizada. Então ela tende a naturalizar aquela prática que ela desenvolve. Dentro de saúde mental, é muito importante que a pessoa ela ouça as pessoas que estão ao redor, que elas normalmente têm uma sensibilidade muito maior e muito mais apurada para identificar diferenças e mudanças no padrão do cotidiano. Então, se, por exemplo, a pessoa é casada e o cônjuge fala assim: olha, você está jogando demais, você está com um problema. Escute essa pessoa, porque muito provavelmente você está com um problema assim. E aí, o Sistema Único de Saúde, ele está passando por um processo de qualificação em relação a cuidado de pessoas com problemas com jogos e apostas, e é uma qualificação necessária, porque esse é um fenômeno novo e que, do ponto de vista epidemiológico, cresceu muito rápido ao longo dos últimos anos. E existe um desenvolvimento de uma plataforma de acesso a cuidado com acesso digital, através do Meu SUS digital, para pessoas que têm problemas com jogos e apostas, e que funciona. Foi muito importante a gente desenvolver esse tipo de estratégia, na medida em que as pessoas têm problemas relacionadas com jogos e apostas, muito frequentemente elas estão cotidiano, dentro do cotidiano delas, num ambiente digital, e que tem muito mais sentido para elas acessar o cuidado através de uma plataforma digital.
2: E nessa plataforma digital que existe, é possível ver se você tem problema, se você não tem, se alguém falou, olha, eu acho que você está com problema. Aí você pode, nessa plataforma, dentro do Meu SUS Digital, para poder ver, identificar, né?
0: Sim, existe uma testagem que ela tem uma sensibilidade e uma especificidade acima de 90%. A partir dessa testagem, a pessoa ela é encaminhada para uma outra plataforma, com qual ela vai receber atendimento, e aí ela vai ter um processo de acolhimento, de avaliação, e a partir daí é desenvolvendo um plano terapêutico para ela.
1: Agora, existe uma plataforma de autoexclusão para as pessoas que não querem mais jogar. Como é que funciona essa plataforma e para quem ela é direcionada?
0: Não, ela é fundamental. É fundamental porque, como se trata de um problema e que, uma vez instalado, a pessoa ela continua utilizando plataformas de uma forma compulsiva, a plataforma de autoexclusão é uma estratégia na qual ela para de receber propaganda, ela para de não tem acesso às plataformas de jogos através de um acesso que dá pelo GovBR e que ela se cadastra dentro dessa plataforma de autoexclusão. Dentro dessa plataforma de autoexclusão existe já orientações em relação a como ela procura cuidado na área de saúde mental. E nós temos identificado que mais de 30% das pessoas que se autoexcluem identificam que já apresentam algum tipo de problemas de saúde mental relacionado aos jogos e apostas.
2: Quando você se autoexclui, o que acontece?
0: Você não consegue acessar plataformas de jogos, e você não recebe propagandas relacionadas a jogos e apostas a essas plataformas.
2: E só eu posso fazer? Um parente, alguém que vê que eu tenho problemas, pode fazer isso pela pessoa?
0: Sim, o acesso é através do CPF e através do SouGov.
2: Ah, então se eu ver que um familiar precisa disso, eu posso ir lá colocar o CPF dele e auto-excluí-lo dessas plataformas?
0: Sim, mas de qualquer forma, a intervenção da família é muito importante que ela se dê de uma forma pactuada junto com o usuário, porque é muito importante que a família seja próxima no sentido de apoiar qualquer tipo de intervenção na área de saúde. E a plataforma de autoexclusão é bastante importante, mas quando ela está associada a um problema relacionado à saúde mental, é muito importante que a isso se some uma procura de cuidado.
1: Então, e uma vez feita essa autoexclusão, não tem como sair.
0: Existem algumas modalidades em que a pessoa é excluída por um mês, dois meses, seis meses ou por um tempo indeterminado. Então isso vai variar de acordo com a modalidade que a pessoa escolhe ela ser autoexcluída.
2: Então, só para destacar que esse vício é um problema, sim, de saúde mental, para as pessoas estarem de olho, a família sabe, olha, não é uma brincadeira, é um vício, é um problema de saúde pública.
0: Não, e é um problema de saúde pública bastante importante. Ao longo desses últimos anos, a gente teve um aumento de procura na área da rede de atenção psicossocial de quase 150%, um aumento ao longo desses últimos anos, e com alguns meses, né, do desenvolvimento de ações de acesso digital ao cuidado, a gente teve uma procura gigantesca ao longo dos últimos meses. Então, de fato, é um problema de saúde pública, é um problema que ele teve um crescimento bastante importante durante os últimos anos. Ele se acentua muito durante o período da pandemia e se trata, de fato, de um fenômeno novo que ele tem que ter uma atenção no campo da saúde mental.
1: Tá certo, então. Nós conversamos com o Marcelo Chimatti, que é diretor de saúde mental, álcool e outras drogas do Ministério da Saúde. Marcelo, muito obrigado pela presença aqui na Voz do Brasil.
0: Muito obrigado pelo convite, foi um prazer estar aqui.
2: Você que é usuário do gov.br, sabia que já pode aumentar os níveis da sua conta para ter mais segurança e acesso a serviços?
3: A conta gov.br possui os níveis bronze, prata e ouro. Cada um deles determina os tipos de serviços disponíveis e o grau de proteção.
2: E com alguns passos, você pode avançar para o nível ouro, o mais completo e seguro. Saiba como fazer na reportagem de Carlos Oliveira.
4: Aumentar o nível da conta GovBR amplia a segurança e a quantidade de serviços que podem ser acessados na plataforma. O nível mais completo é o ouro, o segundo é o prata e o bronze é o mais básico. Se sua conta GovBR for bronze ou prata, você pode subir para o nível ouro. Isso leva alguns minutos e deixa sua conta bem mais protegida contra fraudes e golpes. O diretor do Departamento de Identidade Digital da Secretaria de Governo Digital do Ministério da Gestão, Hudson Mesquita, detalha um dos caminhos para aumentar o nível de sua conta GovBR.
5: Uma das opções para fazer isso é pelo aplicativo GovBR. Para baixar, é só ir na sua loja de aplicativos, por exemplo, a Play Store ou App Store, fazer o download e instalar o aplicativo. Na verdade, com o app GovBR, a navegação na plataforma GovBR como um todo fica muito mais fácil.
4: Aí, logo na parte de cima do aplicativo GovBR, tem o botão Ver Nível. Quando você clicar nesse botão, vai aparecer o nível de sua conta e a opção Aumentar Nível da Conta. Se o seu nível não for ouro, você clica e vai seguindo o passo a passo. Uma das tarefas é o reconhecimento facial. Ao final do processo, você passa a ter a conta ouro. Um jeito ainda mais fácil é usar a carteira de identidade nacional, a SIM. Se você já tirou a sua, quando abrir o aplicativo GovBR para aumentar o nível, selecione a opção de fazer isso por meio da SIM. Você usa o aplicativo GovBR para ler o código QR que fica na sua carteira de identidade nacional. Depois, é só seguir o passo a passo até concluir tudo. Com o nível ouro, é possível habilitar a autenticação da sua conta GovBR em duas etapas. Isso deixa a sua conta ainda mais protegida. E para assinar os seus documentos no GovBR, só é possível se você tiver o nível prata ou ouro. Para saber mais sobre os níveis da conta GovBR, acesse o site gov.br/conta. Reportagem Carlos Oliveira.
3: O início do inverno, marcado por tempo seco na maior parte do país, contribuiu para o desenvolvimento da safra no Brasil.
2: Por outro lado, o excesso de chuvas que atinge o Rio Grande do Sul pode trazer prejuízos para as plantações. A análise é da Conab.
6: O clima favoreceu o desenvolvimento das lavouras e o avanço da colheita na maior parte do país em julho. Mas o excesso de chuvas no sul e a falta de umidade em algumas áreas do Nordeste e do Centro-Oeste mostram que os efeitos sobre as plantações variam conforme a região e a cultura. É o que mostra o boletim divulgado pela Companhia Nacional de Abastecimento. A diretora de Política Agrícola e Informações da Conab, Nayara Andrioli Bittencourt, destaca os principais pontos do levantamento.
7: Entre 1º e 21 de julho, os maiores volumes de chuva ficaram concentrados em parte das regiões norte e sul e também no leste e no nordeste. Na maior parte do país predominou o tempo seco. Isso foi favorável porque ajudou a maturação e a colheita do algodão e também do milho na segunda safra.
6: A diretora da Conab, Nayara Bittencourt, também explica que no sul a umidade ajudou as lavouras de inverno, mas as chuvas mais intensas trouxeram pontos de atenção no Rio Grande do Sul. Já no Nordeste, a falta de água no solo afetou áreas de feijão e de milho, cultivado na terceira safra.
7: No Rio Grande do Sul, as chuvas intensas do final do período podem ter causado danos localizados por enxurrada, alagamento e também lixiviação de nutrientes. A lixiviação é quando o excesso de água leva embora o nutriente do solo e reduz a fertilidade.
6: Já o algodão e o milho foram beneficiados pela falta de chuvas nas regiões Centro-Oeste e Sudeste, diferente do que ocorreu no Mato Grosso do Sul. O tempo firme prejudicou o desenvolvimento das lavouras de trigo. Para acompanhar essas mudanças, a Conab também analisa índices de vegetação obtidos por imagens de satélite. Eles ajudam a identificar o vigor das plantas e comparar o desenvolvimento das lavouras ao longo do tempo. Reportagem Pablo Mundim.
3: Pela primeira vez, pesquisadores da Amazônia sequenciaram o genoma do açaí, um dos frutos mais representativos da economia da região norte.
2: Essa técnica fornece um mapa genético do fruto, permitindo identificar os genes responsáveis por características como produtividade e resistência a doenças.
3: Isso contribui para o desenvolvimento de espécies mais adaptáveis, produtivas e resistentes.
2: Além de abrir novas oportunidades para a indústria e a pesquisa científica.
8: Todos os dias, em uma fábrica na Flórida, toneladas de polpa do açaí amazônico são transformadas em alimentos energéticos prontos para o consumo. A produção é resultado de um trabalho que começou há mais de 10 anos, quando Débora Saraiva e o marido resolveram levar o sabor original do Brasil para o mercado norte-americano. Segundo a empresária, o açaí é reconhecido lá fora como um superalimento.
9: Existe uma infinidade de possibilidades no uso do açaí, não só no mercado alimentício, mas também na parte cosmética. Então, cada vez mais eu percebo que as pessoas têm conhecimento do fruto. Sabem que é um fruto poderoso, um fruto rico em nutrientes.
8: O fruto da Amazônia ultrapassou as fronteiras geográficas e também da ciência. Pesquisadores sequenciaram pela primeira vez o genoma do açaí. O trabalho é resultado de uma parceria entre a Embrapa e pesquisadores da Universidade Federal do Pará. O professor Rafael Baraúna, do Instituto de Ciências Biológicas da UFPA, explica quais as contribuições que esse estudo vai trazer.
10: A gente passa a conhecer todo o funcionamento fisiológico daquela planta e aí entra, por exemplo, o melhoramento genético. Cada variante daquela do açaí podem ter características específicas, como, por exemplo, melhor produtividade, maior polpa do fruto, maior resistência à seca, maior resistência à praga, maior altura e, enfim, diversas outras possibilidades.
8: A coautora do estudo e pesquisadora da Embrapa Amazônia Oriental, Elisa Moura, avalia que o conhecimento do genoma é um importante ponto de partida para identificar os genes relacionados a características desejáveis da planta.
11: Tem várias aplicações agora que a gente vai poder utilizar com o genoma e poder avançar em pesquisas variadas. Eu vou poder, ainda na fase de muda, identificar plantas que produzem frutos menores, que produzem mais rápido.
8: O estudo reuniu uma equipe de 14 cientistas brasileiros e contou com financiamento da Fundação Amazônia de Amparo e Estudos e Pesquisas e do Conselho Nacional de Desenvolvimento Científico e Tecnológico. Reportagem Gabriela Noronha.
3: Instalação de sistemas de bombeamento, compra de ração, de motor para embarcação, gelo, combustível.
2: São muitos os gastos e investimentos necessários para viver da pesca no país.
3: Uma ferramenta de cálculo pode ajudar esses profissionais a encontrar crédito para negócio.
12: Por meio do preenchimento de algumas informações básicas, pescadores e aquicultores podem fazer simulações para encontrar linhas de crédito compatíveis com seu perfil. É para isso que foi criada a ferramenta de cálculo do crédito do Programa Nacional de Fortalecimento da Agricultura Familiar, PRONAF Azul. Significa mais renda para quem tira o sustento das águas e mais alimento de qualidade para os brasileiros, como destacou Clécio Nerbi, coordenador-geral de infraestrutura e fomento do Ministério da Pesca e Aquicultura.
13: Uma iniciativa que conecta pescadores artesanais e aquicultores familiares ao crédito rural.
12: Além de atender aos produtores, a ferramenta também pode ser utilizada por técnicos de assistência técnica, extensão rural e pesqueira, cooperativas, colônias de pescadores, associações e outras organizações que prestam orientação sobre o acesso ao crédito rural. São 3 linhas disponíveis, voltadas para diferentes objetivos e faixas de renda, como exemplificou Clécio Nerbi, do Ministério da Pesca e Aquicultura.
13: Ele funciona como uma ponte inteligente, direcionando o pescador ou aquicultor para a linha de crédito que melhor se encaixa na sua necessidade.
12: Vale lembrar que a simulação tem caráter informativo e não substitui a análise realizada pelas instituições financeiras, nem representa aprovação ou garantia de contratação do crédito. O endereço para acessar a ferramenta é simuladorpronaf.mda.gov.br. Reportagem Natália Cosli.
2: E essas foram as notícias do governo federal.
3: Uma realização da Secretaria de Comunicação Social da Presidência da República.
2: Com produção da empresa Brasil de Comunicação.
3: Fique agora com as notícias do Poder Judiciário e do Congresso Nacional. Boa noite.
2: Boa noite para você e até amanhã.
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16: STF autoriza a plataforma Buser a operar fretamento de ônibus por aplicativo no Paraná. STJ nega seguimento a recurso que pretendia levar discussão sobre caso do ex-jogador Robinho ao Supremo. Empresa de call center é condenada por não impedir atos obscenos no ambiente de trabalho. Boa noite, eu sou Marcela Luiza. O Supremo Tribunal Federal liberou os serviços da Buser no Paraná. A decisão liminar do ministro Nunes Marques derruba a proibição imposta pela Justiça Federal no sul do país, até que o Supremo julgue o recurso do caso. Carolina Chaves.
17: No STF, a Buser alegou que é apenas uma plataforma digital que conecta passageiros a empresas autorizadas e que a proibição fere o entendimento do Supremo sobre o uso de tecnologia no mercado. Para o relator, proibir a atuação da plataforma prejudicaria usuários e empresas parceiras. A liminar concede a liberação imediata das atividades no Paraná, mas a decisão, que já está valendo, deve passar por referendo do plenário do STF.
16: Vice-presidente do STJ, ministro Luiz Felipe Salomão, nega seguimento a recurso extraordinário do ex-jogador Robinho. O objetivo era levar ao Supremo Tribunal Federal a discussão sobre a decisão que reconheceu a validade no Brasil da sentença italiana que condenou o atleta por estupro coletivo. Fátima Uchoa.
18: Segundo o ministro Salomão, os argumentos da defesa tratam da interpretação de leis federais e não da violação direta à Constituição, o que impede a análise do recurso pelo STF. Dessa decisão ainda cabe agravo interno que, se apresentado, será analisado pela Corte Especial do STJ. Se o colegiado mantiver o entendimento do vice-presidente, o recurso extraordinário não será remetido ao STF. Robinho está preso desde março de 2024, quando a Corte Especial, por maioria, homologou a sentença da Justiça italiana que o condenou a 9 anos de prisão por estupro coletivo cometido naquele país em 2013 e aceitou a transferência da execução da pena ao Brasil com o cumprimento imediato.
16: Empresa de call center é condenada por não impedir atos obscenos no ambiente de trabalho. A vítima já havia formalizado 14 denúncias. Marla Lacerda.
19: A atendente de call center deve receber indenização de R$5.000 por assédio sexual. O TST manteve a decisão que havia condenado a empresa por entender que ficou comprovada a omissão diante das situações vividas pela trabalhadora. O relator do caso na terceira turma, o ministro Maurício Godinho Delgado, observou que apenas um episódio já é suficiente para caracterizar o assédio, quando ele gera constrangimento ou abalo psicológico à vítima.
16: De 3 a 9 de agosto, o TSE promove a Semana Nacional do Sistema Eletrônico de Votação. Juliana Cariri.
20: A semana vai ter eixos temáticos para aproximar a justiça eleitoral de cidadãs e cidadãos. O primeiro tema é o sistema eletrônico por dentro, com a abertura da urna eletrônica em uma escola de Brasília. 2 dias vão ser dedicados ao combate à desinformação, com o eixo Viralizou, fatos e boatos sobre a urna. Há ainda os eixos Avanço no sistema eletrônico de votação, Caminho do voto e como votar. Cada tema vai ter uma exposição no Senado Federal e visitas de estudantes ao Museu do Voto, na sede do TSE.
16: Justiça Federal recebe denúncia do MPF contra 4 acusados de garimpo ilegal em Parque Nacional no Amazonas. Vanessa Pereira.
21: Segundo a denúncia, a extração clandestina de cassiterita destruiu ao menos 39 hectares de floresta e atingiu 4.800 quilômetros de cursos d'água no Parque Nacional Mapinguari, em Lábrea, no Amazonas. A cassiterita é a principal fonte de estanho, metal usado na fabricação de latas de comida, telas de celular, peças de carro e ligas metálicas. Os réus vão responder pelos crimes de usurpação de bem da União, extração ilegal de recursos minerais e dano direto à unidade de conservação.
16: 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Uma boa noite e até amanhã.
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2: Eu sou Paula Groba.
0: E eu sou Ricardo Nakaoka.
2: E estes são os destaques de hoje do Jornal do Senado, que começa agora.
0: Fim da taxa das blusinhas divide parlamentares e depende de votação do Congresso.
2: Participação das mulheres na política mobiliza iniciativas no Senado.
0: Governo veta a inclusão de zootecnistas na lei do piso salarial.
2: Boa noite.
0: Boa noite.
2: A decisão do governo de acabar com a chamada taxa das blusinhas ainda precisa do aval do Congresso. A medida provisória que elimina o imposto de importação sobre compras internacionais de até 50 dólares deve ser votada até o dia 22 de setembro para continuar em vigor.
0: O texto, que ainda divide opiniões no Congresso, está entre as 32 medidas provisórias que aguardam a análise dos parlamentares. Os detalhes com a repórter Marcela Diniz.
1: Entre os parlamentares, a medida provisória que permite zerar o imposto de importação para compras internacionais de até 50 dólares divide opiniões. Com o argumento de que a MP cria concorrência desleal com a produção nacional, o senador Isalci Lucas, do PL do Distrito Federal, apresentou emenda para restabelecer a isonomia tributária. Para o líder da oposição no Congresso, o fim da taxa das blusinhas prejudica a geração de emprego e renda no Brasil.
22: É como se o Brasil estivesse financiando a produção e a geração de emprego em outros países, enquanto a nossa indústria, o nosso varejo, perde espaço.
1: O senador Fernando Dueire, do PSD de Pernambuco, também defende a manutenção da taxa das blusinhas. Ele apresentou emendas com esse objetivo e para definir prazo mínimo de 90 dias para entrada em vigor de mudanças nas alíquotas do imposto de importação em remessas internacionais. O objetivo, segundo ele, é dar tempo de adaptação aos setores da economia impactados por essas alterações.
23: Promove previsibilidade, segurança jurídica e estabilidade regulatória. Empresas, produtores, comerciantes, plataformas digitais e consumidores precisam de regras claras e tempo razoável para adaptação.
1: A chamada taxa das blusinhas foi criada pelo governo Lula e aprovada pelo Congresso em 2024. Na época, a tributação de 20% nas compras em sites internacionais foi defendida tanto para dar um up na arrecadação quanto para proteger o varejo nacional. O senador Jax Wagner, do PT da Bahia, que defende a medida provisória, diz que o governo reavaliou o cenário.
24: No caso das blusinhas, desde a criação dela, proposta na época pelo Ministério da Fazenda, houve uma controvérsia muito grande dentro do próprio governo. E aí se limitou até esses 50 dólares. Na minha opinião, pela avaliação que o governo fez, a arrecadação não foi tão significativa quanto se imaginava. E prejuízo, principalmente para as famílias mais humildes do ponto de vista financeiro, ou seja, que não tem tanto poder aquisitivo, foi muito grande.
1: Além do fim da taxa das blusinhas, o Congresso tem em pauta outras 31 medidas provisórias, como a do novo Desenrola Brasil, programa de renegociação de dívidas populares, as que reforçam as ações de proteção aos setores da economia brasileira prejudicados pelo tarifaço imposto pelos Estados Unidos e as MPs editadas pelo governo para regular o mercado de combustíveis afetado por conflitos no Oriente Médio.
2: E o Brasil pode ganhar uma política nacional para fortalecer a indústria de motores.
0: A proposta, que está pronta para a votação final no Senado, prevê incentivos à fabricação no país, à inovação tecnológica, à qualificação de mão de obra e à instalação de fábricas em regiões menos industrializadas. Mais informações com o repórter Márcio Maturana.
25: Com o fim do recesso parlamentar, a Comissão de Infraestrutura pode votar a criação da Política Nacional de Incentivo à Fabricação de Motores. A análise do projeto foi iniciada antes do recesso, mas a energia elétrica caiu no momento em que o resultado ia ser revelado no painel eletrônico. O objetivo da proposta é estimular a inovação tecnológica, qualificar trabalhadores e incentivar a instalação de fábricas em regiões menos industrializadas. O texto foi elogiado pelo relator Laércio Oliveira, do PP de Sergipe.
26: O projeto acerta ao incentivar investimentos em pesquisa, desenvolvimento e inovação voltados a motores mais sustentáveis, especialmente aqueles compatíveis com biocombustíveis, hidrogênio e outras alternativas energéticas nas quais o Brasil possui vantagens comparativas relevantes.
25: Se for aprovado pela Comissão de Infraestrutura, o projeto segue direto para a Câmara dos Deputados.
2: O projeto que estendia o piso salarial aos zootecnistas foi vetado integralmente pela Presidência da República.
0: O governo alega que a proposta descumpre as regras da responsabilidade fiscal. Agora o veto será analisado pelo Congresso Nacional. Repórter Douglas Castilho.
4: O Poder Executivo justificou a decisão apontando que o texto criaria novas despesas obrigatórias para órgãos públicos federais, estaduais e municipais que empregam esses profissionais, sem apresentar os estudos de impacto financeiro exigidos por lei. Além disso, a Constituição Federal prevê que a criação de despesas obrigatórias não pode ser realizada sem a indicação da origem dos recursos para pagar os novos gastos. O autor do projeto, o senador Zequinha Marinho, do Podemos do Pará, falou da importância da iniciativa no momento de sua aprovação pela Comissão de Assuntos Sociais.
5: O zootecnista é responsável pela questão do manejo animal, pela questão da nutrição animal, pela questão ambiental. Então é um profissional extremamente importante para um país como o Brasil, que tem um rebanho aí de mais ou menos de 234 milhões de cabeças de gado, sem falar em outras espécies que também não são pequenas.
4: Agora, o Congresso Nacional deverá avaliar a decisão do Executivo em sessão conjunta da Câmara dos Deputados e do Senado. Para um veto do presidente da República ser derrubado, é preciso o voto de, no mínimo, 257 deputados federais e 41 senadores.
6: Faltam pouco mais de 2 meses para as eleições e as mulheres continuam sendo a maioria do eleitorado brasileiro. Segundo o Tribunal Superior Eleitoral, elas representam 52,8% das pessoas aptas a votar nas eleições de outubro.
0: Mas embora sejam maioria nas urnas, as mulheres ainda ocupam poucos espaços nos cargos eletivos. Para mudar esse cenário, o Senado tem debatido e apresentado iniciativas para ampliar a participação feminina na política. Ouça mais na reportagem de Yasmin Rodrigues.
7: De acordo com o TSE, mais de 83 milhões de eleitoras estão aptas a irem às urnas em outubro deste ano, número que representa 52,8% do total de votantes. Apesar dessa predominância, elas ainda ocupam uma parcela reduzida dos cargos eletivos no país. No Senado, por exemplo, das 81 cadeiras, apenas 15 são ocupadas por mulheres. Para mudar essa realidade, nos últimos anos, o Senado tem discutido e aprovado medidas voltadas ao fortalecimento da participação política feminina e ao enfrentamento da violência política de gênero. Apesar das discussões, a senadora Leila Barros, do PDT do Distrito Federal, destaca que a presença das mulheres nos espaços de decisão ainda precisa avançar.
9: Você começa a entender que muitas vezes esse espaço muitas vezes é negado pelo próprio corporativismo do ambiente. Então, assim, nós sabemos que esses desafios eles não serão superados numa legislatura ou em 2 ou 3 legislaturas. É um trabalho diário.
7: Na avaliação da senadora Zenaide Maia, do PSD do Rio Grande do Norte, ampliar a participação feminina nos mandatos eletivos é um passo importante.
10: Por isso que precisamos de mais mulheres para poder estarmos presentes em todas essas comissões. Porque eu digo sempre para as mulheres, por que vir para a política? Porque se faz necessário, que porque é nesse Congresso Nacional que é quem decide o seu salário. Aqui decide com quantas horas homens e mulheres desse país vão trabalhar.
7: No Senado, o tema tem recebido atenção por meio da atuação da Procuradoria Especial da Mulher, de sessões temáticas e da análise de propostas voltadas ao aumento da representação feminina. Entre as iniciativas debatidas estão medidas para ampliar a participação das mulheres nos espaços de liderança do parlamento, fortalecer o financiamento de campanhas e combater a violência política de gênero, considerado um dos principais obstáculos para a permanência das mulheres na vida pública.
6: E a tecnologia também tem ajudado os eleitores. O e-Título, aplicativo gratuito da Justiça Eleitoral, permite consultar o local de votação, emitir certidões, justificar a ausência às urnas e, para quem tem biometria cadastrada, substitui o documento de identificação no momento do voto.
0: Além do e-Título, são aceitos para votar nas eleições gerais de 2026 documentos com foto, como carteira de identidade ou identidade social, carteira nacional de habilitação, passaporte, carteira de trabalho, certificado de reservista e carteira de categoria profissional reconhecida por lei. Com edição de Paula Groba e trabalhos técnicos de Eliseu Caires, o Jornal do Senado fica por aqui. Acompanhe agora as notícias da Câmara dos Deputados. Boa noite.
6: Boa noite e até amanhã.
11: Música.
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8: Comissão aprova mudanças na Política Nacional de Mobilidade Urbana.
11: Proposta em discussão amplia autonomia de paciente em fase terminal.
8: Avança projeto que protege idoso contra crimes de natureza financeira.
11: Boa noite. Comissão aprova medidas para a proteção de idosos contra fraudes financeiras. A repórter Maria Neves explica quais são as novas medidas.
12: A Comissão de Defesa dos Direitos da Pessoa Idosa da Câmara dos Deputados aprovou proposta com medidas para combater a violência financeira contra idosos. O projeto determina expressamente que o Fundo da Pessoa Idosa deverá financiar ações, campanhas e outras iniciativas voltadas à prevenção, combate, responsabilização e reparação de danos decorrentes de práticas lesivas ao patrimônio de maiores de 60 anos. Atualmente, a lei que criou o fundo diz apenas que o Conselho Nacional dos Direitos da Pessoa Idosa deve dar prioridade ao projeto, que, entre outras medidas, promovam a educação financeira de pessoas idosas. O texto aprovado também prevê penas para quem cometer crimes financeiros contra idosos. Pela proposta, o infrator ficará sujeito à reclusão de 4 a 8 anos e multa. Se quem cometeu a fraude tiver com o idoso relação contratual, familiar ou profissional que envolva confiança, a punição será maior. Sobe para a reclusão de 5 a 10 anos mais multa. Na opinião da relatora, a deputada Flávia Moraes, do PDT de Goiás, prever punição severa é mais uma forma de proteger o idoso que muitas vezes é vítima da própria família.
13: Quando você fala do endividamento geral da população, a gente sabe que essa ocorrência ela vai estourar muitas vezes ali, é na aposentadoria do idoso da família, é ali que vai muitas vezes ser buscado ali o pagamento dessas dívidas da família, né? Então é preciso preservar isso, trazer aí uma proteção do Estado para que esse nosso idoso possa garantir a sua alimentação, a sua dignidade, seus medicamentos, para que ele não possa passar privações.
12: Ao apresentar o projeto original, o deputado Marcos Tavares, do PDT do Rio de Janeiro, ressaltou que a violência patrimonial e financeira está entre as três formas mais comuns de agressões contra idosos. O Serviço Nacional de Denúncias de Violações de Direitos Humanos, o Disque-100, registrou em 2024 mais de 72 mil fraudes financeiras contra pessoas acima de 60 anos. Pela proposta aprovada, todas as instituições financeiras ficam proibidas de conceder empréstimos a idosos somente por meio virtual. Maiores de 60 anos só poderão contrair financiamento com assinatura de contrato em papel. A deputada Flávia Moraes explica que o Estatuto da Pessoa Idosa prevê que pessoa acima de 60 anos pode comprometer, no máximo, 30% da renda com dívidas. No entanto, segundo ressalta, as instituições financeiras não respeitam esse limite com a concessão de empréstimos e mais empréstimos que deixam idoso sem recursos sequer para subsistência. O texto determina também que o Fundo Nacional da Pessoa Idosa deve financiar o desenvolvimento de tecnologias assistidas voltadas a pessoas idosas. Na opinião de Flávia Moraes, essa medida é importante porque hoje as plataformas podem identificar as fraudes e alertar as pessoas idosas, que, com conhecimento adequado das tecnologias, são capazes de se defender dos golpes. O projeto será votado pelo plenário, mas antes precisa passar pela análise das comissões de Finanças e Tributação e de Constituição e Justiça. Da Rádio Câmara de Brasília, Maria Neves.
3: Segurança Pública.
8: Baleia Rossi, do MDB de São Paulo, apresentou o projeto que aumenta as penas para crimes contra a paz pública, como incitação ao crime, apologia ao crime e associação criminosa quando forem cometidos pela internet.
11: A proposta também prevê punições mais severas quando os crimes tiverem como alvo mulheres. De acordo com o deputado, o objetivo é adequar a legislação ao ambiente digital e reforçar o combate à violência de gênero.
3: Relações Exteriores.
8: A Comissão de Educação da Câmara aprovou a criação do Dia Nacional da Retratação aos Imigrantes Japoneses, devido à perseguição e discriminação ocorrida no Brasil durante e após a Segunda Guerra Mundial. O repórter Luiz Cláudio Canuto explica o contexto da proposta.
15: A Comissão de Educação da Câmara aprovou o projeto que institui o Dia Nacional da Retratação aos Imigrantes Japoneses. Os deputados seguiram a recomendação do relator, deputado Ismael, do PL de Santa Catarina, e aprovou o projeto do deputado Luiz Nishimori, do PSD do Paraná. O Dia da Retratação deve ser celebrado anualmente em 25 de julho. A proposta também inclui a data no calendário escolar brasileiro para que haja atividades educativas com reflexão sobre a xenofobia e a valorização da cultura japonesa. Segundo Nishimori, além do reconhecimento histórico, a proposta representa um passo relevante na promoção de uma educação que valorize a diversidade cultural.
16: Além disso, fortalece a educação ao incluir o tema no calendário escolar, incentivando a reflexão, a memória histórica e a formação de cidadãos mais conscientes e respeitosos com a diversidade. Durante e após a Segunda Guerra Mundial, houve forte perseguição, discriminação e violação dos direitos. A criação da data tem justamente o objetivo de combater preconceitos e estereótipos ainda existentes, reforçando a importância da conscientização.
15: A imigração japonesa no Brasil teve início em 1908, quando famílias chegaram ao país em busca de prosperidade nas lavouras de café em São Paulo e no Paraná. Atualmente, cerca de 2,5 milhões de japoneses e descendentes vivem no Brasil e compõe a maior população de origem japonesa fora do Japão. O projeto que cria o Dia Nacional da Retratação aos Imigrantes Japoneses está na Comissão de Direitos Humanos e precisa passar também pela Comissão de Constituição e Justiça antes de seguir para o Senado Federal. Da Rádio Câmara de Brasília, Luiz Cláudio Canuto.
3: Esporte.
11: Rodrigo Gambale, do Podemos de São Paulo, apresentou o projeto que cria o programa Atleta Nota 10 para ampliar o acesso de estudantes atletas da rede pública ao ensino superior privado. A proposta prevê bolsas de estudo em instituições que aderirem à iniciativa.
8: O texto de Rodrigo Gambale exige bom desempenho acadêmico, frequência escolar e participação em competições para a concessão e manutenção do benefício. A proposta também cria um selo de reconhecimento para as universidades que incentivarem o esporte.
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3: Eleições.
11: Seminário na Câmara defende reserva de cadeiras para consolidar presença feminina na política brasileira. A repórter Noelle Nobre acompanhou o debate.
18: A Secretaria da Mulher da Câmara dos Deputados realizou um seminário para debater os 30 anos da Lei de Cotas de Gênero na política no Brasil, marco da primeira eleição com reserva de gênero em 1996. O consenso entre as participantes foi de que, embora a legislação atual de pelo menos 30% para candidaturas femininas tenha sido um avanço, o país precisa transitar para um modelo de reserva de cadeiras para garantir que as mulheres deixem de ser apenas convidadas nos espaços de poder. A deputada Isa Arruda, do MDB de Pernambuco, do Observatório Nacional da Mulher na Política, destacou que a legislação atual é apenas o começo.
14: As cotas foram os nossos primeiros passos, mas ela não pode ser o nosso teto. Ela precisa ser o nosso piso para continuarmos avançando.
18: Reforçando a visão, a deputada Laura Carneiro, do PSD do Rio de Janeiro, uma das coordenadoras da bancada feminina na Câmara, defendeu que o Brasil siga exemplos como o do México, que adota a paridade como regra.
19: Não queremos estar na foto apenas, queremos estar na mesa de decisão.
18: Laura Carneiro lembrou que a dificuldade de captação de recursos e a ausência de reserva de assentos impedem que os 30% de candidaturas se convertam em 30% de eleitas. Hoje, as mulheres ocupam apenas 18% da Câmara. A deputada Érica Hilton, do PSOL de São Paulo, presidente da Comissão de Defesa dos Direitos da Mulher, classificou a atual política de cotas como insuficiente diante dos desafios. Ela denunciou o uso de mulheres como candidaturas laranja para desvio de recursos e criticou as anistias dadas a partidos que descumprem a lei.
20: Isso é um escárnio, isso é um deboche. O que eles estão dizendo é que não existe legislação que dará conta de tapar o buraco da exclusão.
18: A conclusão das palestrantes é que o fortalecimento da democracia brasileira depende de mecanismos que garantam não apenas o direito de disputar, mas o direito de exercer o poder com segurança e autonomia. Da Rádio Câmara de Brasília, Noelle Nobre.
21: Consumidor.
8: Felipe Francischini, do Podemos do Paraná, defende a uniformização da atuação dos PROCONs em todo o país. De acordo com o deputado, a ideia é determinar diretrizes nacionais para padronizar procedimentos e estabelecer prazos comuns de atendimento.
11: Felipe Francischini argumenta que a medida busca reduzir diferenças entre os órgãos de defesa do consumidor nos estados e municípios. O objetivo, segundo ele, é garantir mais previsibilidade, eficiência e tratamento igualitário para consumidores e fornecedores.
21: Desenvolvimento regional.
8: Comissão aprova projeto que altera a Política Nacional de Mobilidade Urbana.
11: A repórter Júlia Lopes nos conta quais as novas medidas propostas.
22: A Comissão de Desenvolvimento Urbano da Câmara dos Deputados aprovou um projeto de lei que altera a Política Nacional de Mobilidade Urbana. A proposta tem como objetivo incentivar os municípios a elaborarem seus planos de mobilidade. A Política Nacional, criada em 2012, estabelece diretrizes para o planejamento e a gestão do transporte nas cidades brasileiras. Pela lei, municípios com mais de 20 mil habitantes devem elaborar seus planos com prioridade para o transporte público e os meios não motorizados. Segundo o autor do projeto, o deputado Rafael Brito, do MDB de Alagoas, apenas 20% das cidades que têm essa obrigação já concluiu o plano de mobilidade, apesar da exigência legal. A proposta prevê medidas como assistência financeira da União para a elaboração dos planos, possibilidade de contrapartida administrativa dos municípios e alinhamento com o Plano Nacional de Redução de Mortes e Lesões no Trânsito. O texto também determina que o repasse de recursos federais fique condicionado à análise dos planos pela Secretaria Nacional de Mobilidade Urbana e à verificação do cumprimento dos requisitos legais. Para o relator da proposta, deputado Hildo Rocha, do MDB do Maranhão, é fundamental a elaboração de planos de mobilidade para o funcionamento das cidades, mas que essa elaboração pode custar caro para muitos municípios.
23: Grande parte das cidades brasileiras que já deveriam ter seu plano municipal de mobilidade não tem. E isso ocasiona engarrafamento, a falta de um plano de mobilidade, ocasiona muitos acidentes, muitos desastres, muitas mortes. E esse plano municipal ele não é barato. É um plano que custa uma certa quantia, em que muitas das vezes o município não tem, porque o município está endividado, o município tem dificuldade e não tem como fazer. O que nós estamos aqui é de que a União priorize o investimento, pagamento desses planos através de recursos federais e leva-se em consideração vários fatores.
22: Além disso, ele também ressaltou que os planos precisam ser atualizados com frequência. As cidades estão em constante mudança e, por isso, o planejamento também deve acompanhar essa evolução. Há casos de municípios grandes com planos de mobilidade defasados há mais de 30 anos. A proposta também autoriza o governo federal a credenciar profissionais e empresas para elaborar os planos de mobilidade urbana desde que cumpram as exigências previstas em lei. O projeto que altera a Política Nacional de Mobilidade Urbana, incluindo novas medidas para auxiliar em planos municipais de mobilidade, segue em análise na Comissão de Constituição e Justiça. Da Rádio Câmara de Brasília, Júlia Lopes.
1: Saúde.
8: Projeto de Luiz Erundina, do PSOL de São Paulo, institui o Dia Nacional de Conscientização sobre o vírus linfotrópico de células T humanas, o HTLV. A proposta prevê campanhas públicas para alertar a população sobre as formas de transmissão, prevenção e a importância do tratamento.
11: O texto de Luiz Erundina também incentiva o combate ao estigma social e a divulgação de centros de atendimento especializado no SUS. A deputada considera que a medida é urgente para enfrentar a desinformação sobre o vírus.
1: Direitos humanos.
8: Projeto que garante mais autonomia a pacientes em fase terminal avança na Câmara. Os detalhes com a repórter Sofia Peçanha.
2: A Comissão de Saúde da Câmara dos Deputados aprovou o projeto que estabelece os direitos de pessoas com doenças graves e em fase final de vida. O texto aprovado cria regras para garantir que esses pacientes possam escolher como querem ser tratados e evitar sofrimento desnecessário com o apoio à família. A proposta garante que pacientes com doenças incuráveis em estágio avançado, com expectativa de vida reduzida, tenham mais autonomia sobre o próprio tratamento. Entre os pontos previstos estão o direito à informação clara sobre a condição de saúde, a participação nas decisões médicas e a possibilidade de recusar procedimentos que apenas prolonguem o sofrimento. O projeto também reforça o acesso aos cuidados paliativos, com foco no alívio da dor, no conforto físico e emocional e no respeito à vontade do paciente, seja no hospital ou em casa. A relatora da proposta na Comissão de Saúde, a deputada Flávia Moraes, destacou que o objetivo é assegurar a dignidade e o princípio da autonomia da vontade.
4: Permite que as pessoas vivam o período final de suas vidas com conforto e autonomia, evitando obstinação terapêutica e promovendo cuidado integral em ambiente hospitalar ou domiciliar, conforme a vontade do paciente.
2: A medida também trata da segurança jurídica para médicos, pacientes e familiares na tomada de decisões delicadas no fim da vida, como a limitação de tratamentos desproporcionais e uso de sedação paliativa em caso de sofrimento intenso. Segundo a relatora, a proposta pode reduzir conflitos e trazer mais clareza nesses casos.
4: Contribuirá para garantir segurança jurídica aos pacientes, famílias e profissionais de saúde. Reduzirá conflitos éticos e emocionais no final da vida e fortalecerá uma cultura de cuidado centrada na pessoa e no respeito às suas escolhas.
2: O texto deixa claro que a prática da eutanásia, que é o ato de abreviar a vida de alguém para aliviar sofrimento, continua proibida no Brasil. A proposta permite que o paciente recuse tratamentos e garante o uso de cuidados paliativos, mas sem provocar a morte de forma intencional. O projeto que estabelece os direitos das pessoas em estágio de doença avançada será analisado a seguir pela Comissão de Finanças e Tributação. Da Rádio Câmara de Brasília, Sofia Peçanha.
1: Ciência e tecnologia.
11: Mário Frias, do PL de São Paulo, propõe mudanças no Estatuto Digital da Criança e do Adolescente para proibir mecanismos de censura prévia e garantir a liberdade de expressão. O texto também estabelece que conteúdos considerados lícitos só poderão ser removidos por decisão judicial.
8: Para Mário Frias, o projeto preserva a proteção de crianças e adolescentes contra a exploração sexual e pornografia infantil. Ele disse que a proposta também mantém as regras de combate a crimes na internet e busca garantir mais segurança jurídica para usuários e plataformas digitais.
11: Termina agora o Jornal Câmara dos Deputados, produzido pela Rádio Câmara, com trabalhos técnicos de Wellington Teles e apresentação de Val Monteiro e Márcio Aquilissardi. Uma boa noite para você.
8: A Voz do Brasil volta amanhã. Boa noite.
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0: 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Notícia na hora certa, no sinal 8 horas. Granizo atinge Ijuí, no norte gaúcho. Bombeiros e Defesa Civil distribuem lonas para a população. Meteorologistas afirmam que tornado atingiu a região noroeste. Vento derruba casa na zona rural de Ubiretama. 4 pessoas estavam no imóvel e 2 precisaram de atendimento médico. Cerca de 400 pessoas seguem em abrigos municipais e rios da fronteira e dos vales são monitorados para novas inundações. Preso ex-namorado de adolescente, vítima de feminicídio em Porto Alegre. Caso é o 45º feminicídio do ano no estado. O tempo é instável na capital. Agora faz 19 graus. A chuva persiste em todo o Rio Grande do Sul, com alerta para temporais. 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
1: Trânsito. Ainda com pontos de fluxo mais intenso para quem segue em direção ao bairro, pela Protásio, pela Bento Gonçalves. Na Protásio,

0: milímetros de chuva na cidade. Ela também registrou o maior acumulado em um dia, foram 172,6 milímetros. As rajadas de vento chegaram a 83,4 km por hora em Nova Roma do Sul. Até 72 pessoas estão desalojadas, ou seja, em casas de parentes ou amigos. Segundo a última atualização do governo do estado, são 395 desabrigados em 6 ginásios municipais. Mais da metade está em Lajeado, no Vale do Taquari. O governo federal vai renovar o programa de renegociação de dívidas Desenrola Brasil 2.0 por ao menos mais 30 dias. O programa seria encerrado no dia 3 de agosto. O último balanço do Ministério da Fazenda aponta que até o dia 23 foram renegociados 22 bilhões de reais em dívidas, com 3 milhões e 600 mil operações. O desenrola é para trabalhadores que recebem até 5 salários mínimos por mês. Para renegociar as dívidas, é preciso ter débitos em atraso até o dia 31 de janeiro de 2026, com pendências entre 90 dias e 2 anos. 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Da redação, Ramon Nunes.
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2: 20 horas e 3 minutos.
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8: Vamos, Desidério, tu chega atrasado de novo.
9: Calma, Albino, que eu já tô chegando, é, quem tá atrasado é o Mati.
10: Eu disse que eu já tô indo, só tô esperando o Chico Louco.
11: Ué, na verdade, pode sintonizar na rádio que tá começando agora.
1: Agora! Show!
12: Estamos chegando com mais um programa
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12: Chuta o balde com a gente, manda toda PQP.
11: Opa.
12: E vamos com a gente, porque tá começando o Chutando Balde com muito humor e alegria
13: nessa rádio maravilhosa. Muito obrigado pela companhia. Sabe. Vai chegando, chama a vizinha, chama a sogra.
14: Vem que vem com tudo.
15: Vem que vem que vem com tudo.
16: Vem que vem que vem com tudo.
17: É o DJ, é o DJ, é o DJ Chico Louco.
13: Ó, hoje sabe quem que veio fazer o programa com nós?
12: Ah.
13: Ari Toledo.
12: Olha só.
13: Juro por Deus. Juro por Deus.
12: O Ari?
13: O Ari. O Ari, ele era primo do sobrinho...
12: Do Ari Pistola.
13: Do cunhado e irmã da Matia minha. Da Rose, lembra da Rose?
12: Ah, Rose.
18: Ô, cabeça. Se tu não se incomoda, baixa um pouquinho esse ar ali, faz favor.
12: Tá.
13: Ah, tem ar-condicionado. Ele que tem ar-condicionado.
12: Tamo involuindo, tamo involuindo.
19: Vamos dar as boas-vindas, Bardinho. Diz oi pra turma.
13: Fala, colunada, tudo certo com vocês? Prazer enorme estar aqui. Muito obrigado pela companhia de cada um, de cada uma. E vamos que vamos, que tá só começando o Chutando Balde. Quem vai falar o tema de hoje depois? Depois vai falar o tema.
12: Vamos fazer o seguinte.
19: Não, eu só antes de mais antes do tema, não tem a ver com o tema, mas preciso falar uma coisa. Nós tinha um programa que era política, não deu tempo de dizer. Eu vou concorrer a prefeito lá na minha cidade. E eu já tenho o slogan.
12: Ah, é?
19: É. Faça uma loucura, Chico Louco na prefeitura.
13: Essa aí vai.
19: Pra não esquecer.
13: É bom, Chico?
12: O programa de hoje não tem tema.
19: Como assim?
12: Não, não tem tema hoje.
13: Quem que definiu
18: eu
13: isso?
18: Eu adorava as aulas.
13: Não, olha só, você não...
19: Começou esse tadeco aí.
13: Ei.
19: Gay, eu sei, não sou preconceituoso.
13: Então, nossa...
19: Eu não sou gay! Você me chamou de gay, você tem preconceito.
13: Ó, eu assim, eu venho aqui, eu gosto muito dos guris.
20: Não me diz.

0: Eleven.
1: Gosto muito dos Grizzlies, gosto do... Eu gosto muito mesmo do Matias. A gente no passado a gente já teve, sim.
2: Uma falha.
1: A gente teve.
3: Uma fera.
1: E assim, ó, o pessoal queria saber disso. Tava todo mundo pedindo. Natasha, você ficou com o Matias? Falei, fiquei, foi bom, gostei, não me quis, larguei.
3: Natinho. Então.
2: Cara, que massa isso.
1: Então assim, Matias. Mate.
3: Não fala.
1: Pisca pra mim, vai. Dá o tchau lá.
3: Só uma piscadinha. Só uma piscadela, hein?
0: Quem é que tá virando esse mundo?
1: O cara vai piscar com um conjunto de vidro e vai passar com um conjunto de vidro na piscada.
3: Olha, sabe o que eu acho engraçado?
2: A tua cabeça!
1: Tô chutando bala.
3: O homem, quando termina o namoro, ele escreve lá no Facebook, né? Mudou o status de relacionamento para solteiro.
1: Solteiro.
3: Mulher, quando termina o namoro, ele escreve: solteira assim, sozinha nunca. Se você não quis, tem quem queira. Inclusive seus amigos. Namorando fazia um feliz. Solteira faço vários. Vão-te embora, meus bebês, que a mamãe tá online.
2: Viu, pessoal? Agora eu vou falar com o humorista Chico Louco, não como personagem aqui.
3: Sim. Fala, Chicão.
2: Não é o vírus aqui desse estúdio, não é conjuntivite. Porque tá todo mundo se transformando. É via dita, eu acho.
1: Ei!
3: Por favor, respira.
4: Deixa eu falar uma coisa. Eu preciso...
2: Chama o Matias.
1: Quero mandar um abraço pro meu amigo Zé Neto, da dupla Zé Neto e Cristiano, tá ouvindo nós.
4: Sempre,
1: um abraço.
4: Sempre, tomando glacial.
1: Cristal.
4: Não, mas eu preciso trazer, que agora todo o programa tá trazendo a letra de uma música.
3: Olha que legal.
4: Né? Então eu preciso...
2: Eu invejoso.
4: Vou começar aqui, ó. Aprendi na faculdade e vou te ensinar agora. Levanta a mão pro alto só quem gosta de X. Chupa o X na maciota. Chupa X é uma coisa linda. Meter a língua.
3: Chega, Desiderio.
4: Só não gosta quem não fez ainda.
3: Tá certo.
2: Bom. Esse é o Desiderio, tem aqui com nós, Albino, já que o âncora tá viajando. Agora eu vou com o Albino das Maia.
0: Vocês conhecem a piada do Alzheimer?
2: Já esqueci.
1: Não, diz que não é isso. Diz que tem uma melhor pra nós. Deixa
2: depois, o canta. O que teremos hoje, Matias? O que teremos hoje?
4: A gente não sabe, porque não tem tema, não tem nada.
3: Hoje,
4: olha,
3: hoje teremos no programa, além de muito caos, além de muitas piadas, nós teremos aqui as cantadas do Badim, horóscopo da Dona Filó, simpatias da Dona Clotilde, previsão do tempo com Fermino Fanho.
2: Desculpa.
3: Filosofia de patente, charadinhas, Cid Bobeira e momentos de reflexão, isso. Tudo isso e muito mais.
2: Vamos começar, vamos chamar a atenção, que vamos para as cantadas do Badinho, para a charada, porque ele tá empolgadão hoje.
3: Tá empolgado?
2: Tá com uma personagem nova ali, cara.
3: Que beleza,
2: hein? Nada de muito,
1: eita! Já! Já as cantadas do Badinho?
2: Não tem tema. Eu que mando.
1: Viu, só pra nós contextualizar a situação, a minha situação tá tão ruim que até o meu cupido pediu demissão, piada. Vai, cantada, primeira cantada. Chega pra gata e diz assim: você não é aeroporto, mas hoje tu vai conhecer o meu chatinho.
0: Oh. Eu tinha outro nome.
2: Vai, meta, cada um meta um então daí já.
1: Vamos brincar de alguma coisa? Aí eu falo pra ela: só não pode ser esconde-esconde.
3: Oh.
1: Ela fala: por quê? Eu disse: porque uma mulher assim é difícil de achar.
4: Essa é top da galáxia. Meu Deus do céu.
1: Aí chega pra ela assim, bem no ouvidinho, tu diz: falam que dinheiro compra tudo, mas eu compraria um par de alianças só pra te fazer a mulher mais feliz do mundo.
2: Badinho romântico.
1: Olha, eu gostei dessa do brincar de esconde-esconde.
2: Eu tenho umas ali, posso falar também? Tem.
3: Manda!
2: Esconde. Tu chega e diz assim pra menina, diz: ô mulher, tu gosta de pássaro? Ela provavelmente vai dizer não. Daí tu diz: então me dá a sua periquita que eu cuido.
5: Eu tenho uma também.
4: Ucanda!
5: Eu não sou a Casas Bahia,
4: eu
5: mas
4: não
5: prometo
4: sou.
5: Dedicação total a você.
0: Tu sabe que uma dica boa é no carnaval, rapaz. Se tu perder
2: usar
0: a aliança.
2: Usar a camisinha.
0: No carnaval, se tu perder a aliança, jamais se abaixa pra pegar.
3: Por quê?
0: Pode perder o anel.
2: Dá um pinto aí, me manda.
4: Não, matou a pau, essa é glorioso.
6: Aposta um beijo que você me dá um fora.
1: Ó, deixa eu falar um negócio pra vocês que eu quero contar uma historinha que eu acho que serviria até como a tua reflexão do dia. Só que, olha aí, pra vocês ter como, pra você ver como tem gente sem noção no mundo. Eu fui no banco semana passada, agora, segunda-feira.
3: Sim.
1: E eu deixei cair uma nota de 20 pila no chão. E a mulher que tava na minha frente pegou quando eu tava agradecendo ela. Ela me olhou assim e ela disse: as coisas que estão no chão é de quem achou.
3: Muito bem.
4: Olha.
1: Colocou a nota no bolso e foi embora. Eu fiquei meio apavorado porque, sabe, pô, o cara fica meio pensando: meu Deus do céu, que mundo é esse? Que...
3: Tá. Mundo velho tá perdido,
7: 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Os filhos de hoje em dia já não obedecem os pais.
3: E se encontrar no chão, já toma os 20 reais.
1: Boa, Sérgio Barreto. Viu? Aí, o que acontece? Aí a mulher pegou, botou os 20 pila no bolso e saiu. Eu digo, eu vou seguir essa mulher naquela vai, né? Porque que meio estranho. Eu pensei, ela tá brincando, ia me devolver.
3: É.
1: Segui ela, entrou no mercado. Entrou no mercado, começou a comprar as coisas, vai, compre, beleza. Aí, saí do mercado seguindo ela. Ela passou no caixa, pagou as coisas, tudo, mas tinha umas 10 sacoladas.
3: É.
1: Chegou na porta do carro, largou as coisas no chão.
3: Oxi.
1: Pra abrir o porta-malas do carro, eu fui lá e peguei a sacola. Ela disse: ei, tá me roubando? Eu falei: as coisas que estão no chão é de quem achou. Cheguei em casa, abri a sacola, tinha chocolate, doce, garrafa de vinho, cerveja, café e aí num jogo de panela. Por 20 pila, piá.
4: Muito bom. Uma coisa pra vocês, bem séria.
1: Falta a moral da história. Para acabar. Moral da história: não faça para os outros o que você não gostaria que fizesse com você.
4: Muito isso bom. É verdade. Por isso que eu digo pra vocês: numa forte cama de pelego, me acordo de madrugada. Escuto uma mão pelada acuando no banhadal. Eu me criei chucro e bagual, honrando o sistema antigo, comendo feijão mexido com pouca graxa e sem sal.
1: Yehu! Tu tá falando com Galdério, né?
2: Aí eu já vi. Por isso é que eu canto assim.
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1: Eu me criei arrevenado,
4: dormindo pelos galpão.
1: Perto de um fogo de chão.
3: Recebi uma mensagem.
4: Com os cabelos esfumaçados.
3: Pessoal do Terceira Dimensão também estão ouvindo o programa.
1: Hein? Pessoal dos atuais.
4: Dimensão.
1: Passarela.
2: Quem peidou?
3: Terceira dimensão.
2: Louco, bicho.
4: Terceira dimensão.
3: Lá por Santa
1: Catarina. Viu, tu sabe por que o pedreiro gosta de carnaval?
3: Por quê?
1: Porque ele puxa os blocos.
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1: Eu tenho...
4: Sabe que no programa passado nós falamos dos canibal lá?
2: Meu lembra? Deus! canibal come essa notícia?
4: Não, daí eu tava... Dois canibal estavam ali depois do jantar, assim, um começou a chorar e falou: o que aconteceu agora? Ele falou: saudade! Falou: saudade do quê? Saudade do caldinho da minha mãe.
9: Mamãe, por que você bateu naquela mulher que a gente viu chorando no túmulo do papai?
1: Viu? Aí diz que esse tempo atrás a minha mãe, tu sabe que a Dona Maria vai fazer autoescola, né?
2: Dona Maria
3: queria dirigir um dia.
1: Aí a mãe chegou lá na autoescola, tá? Começou a fazer as aulas e tal. Uma certa semana, a mãe foi vestida com a roupa de goleira.
3: Ô, louco!
1: Que o pai atacava no gol, né?
3: Pegou a roupa dele e foi.
1: E foi.
3: Meu Deus.
1: Aí chegou lá o cara da autoescola e disse: por que tu tá vestida assim? Ela disse: não, que semana passada tu me falou que o Celta tava estragado e tu ia me treinar no gol.
4: O cara da escola é assim mesmo, é Celta golzinho, né? Ou Uno,
1: Palio.
10: Aí tinha um homem, tava perdido no deserto, mas encontrou um vendedor de carros.
1: Vendedouro.
10: E disse: ó, vou te vender esse carro quase de graça, mas ele tem um segredo, só posso lhe contar após a compra. O homem só fez um questionamento: se o carro funcionar, não me importo qual é o segredo. O vendedor entregou o carro para o homem, em seguida ele falou: ó, para andar com esse carro, tu precisa dizer ufa. E pra parar, tu tem que dizer, haja Deus. Oh. O homem, ainda suspeitando o vendedor, entra no carro e diz, ufa, o carro começa a acelerar. O carro acelerar.
3: Uh-huh.
10: Faz banda! Aí, ó. Daí tava acelerando. Já tava 240, o homem percebe que o deserto acabou, mais um precipício tinha na frente, e ele gritou, haja Deus! O carro freou de vez. Após derrapar por dezenas de metros, e ficou a centímetros da borda. Era 1 quilômetro de precipício.
3: Meu Deus. Nossa!
10: O homem olha aliviado pra beirado precipício e exclama, foi por pouco. Aí ele diz, ufa.
2: Tem tempo, acabou o tempo.
3: Depois você vai começar a te voltar.
2: Não, só um pouquinho.
3: Ah.
2: O amor é como a gasolina da vida.
3: Ah.
2: Custa caro, acaba rápido e pode ser substituído pelo ar.
3: Boa. Como que o pessoal encontra o Badim na rede social?
1: Vai lá no Facebook e Instagram.
2: Uma camisa xadrez e um boné.
3: Chapéu, cavalo. Chapéu.
1: Tá sabendo? Vai lá no Facebook, Instagram, YouTube, digita Badinho Colono, procura também por Humoriz Albino, Chico Loco, D0 Guampa e ele, o nosso ícone, Matias Dalpidol, não tem YouTube.

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1: 20 horas e 18 minutos.
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0: volta com o programa Chutando Balde de hoje.
1: E hoje não temos tema, né?
0: Hoje é livre para todos.
1: Hoje é livre. Eu gosto, tipo, quando não tem nada muito assim, sabe? Porque senão fica muito engessado. É. Fica... Mate.
0: Oi, Nath.
2: Mate.
1: Aí eu fico até com vergonha, sabe?
0: Por que, Nath?
1: Me leva a comer açaí.
0: Açaí? Você gosta de açaí, é?
1: Gosto.
0: Com banana. Você gosta que coloque a banana
3: longe,
0: ou o morango no açaí?
1: Ai, eu gosto tanto do moranguinho.
0: Moranguinho.
1: É, da cabeça vermelhinha.
4: Ai, eu gosto da geleia que vai por cima, de creme. Eu e você que adoramos.
0: Não, tá.
4: Adoramos.
0: Chega.
4: Deixa eu falar pra vocês.
0: Fala, querido.
4: Aí disse que o Joãozinho chegou atrasado na aula novamente, né?
0: Coitado.
4: Aí disse que a professora falou, atrasado de novo, Joãozinho. Ele disse, foi a senhora mesmo que disse que nunca é tarde pra aprender.
0: Manda um abraço pro Felipe
5: Capo.
0: Né? Deixou aqui, né?
5: Parabéns, Felipe.
0: Só o pacotinho do chocolate.
1: Só o pacotinho,
4: A tua mãe é tão feia que quando ela caminha na rua, as pessoas dizem, droga, já é dia das bruxas.
0: Será que é feia, velho?
4: É tão feia que faz uma cebola chorar. É tão feia que filmaram o goleiro. Não, você não sabe. Eles pressionaram a cara dela contra uma massa de biscoito pra fazer Monster Biscuits. Tão feia que quando ela tentou tomar banho, a água pulou fora. Ah, mas depois.
5: Gente, eu quero participar agora. Como eu sei, personagem que.
0: Aí, sim, vai ser
5: na hora, né?
0: Cinco
5: elefantes estavam andando
6: cinco
5: de avião.
6: Cinco elefantes foram passear.
5: Voando Kombi, viu? Não queriam virar Kombi. Cinco elefantes estavam andando de avião. Então o pneu do avião estourou, tá? Os elefantes desceram pra trocar a roda e morreram afogados. Você sabe qual que é a moral da história disso aí?
0: Não.
5: É que pipoca não tem antena. Não vão rir?
0: Uganda.
4: Vamos ficar
1: não,
4: num
1: silêncio.
4: Minuto de silêncio.
1: O silêncio,
5: não, foi boa. Pessoal, pelo menos eu tento, né?
1: O silêncio. Eu tenho uma pior que essa.
5: Vai.
1: Eu tenho uma piada pior que essa.
0: Manda.
1: O pato olhou pra pata e falou, quack. A pata respondeu, nossa, eu ia dizer isso agora.
3: Dois foios foram roubar. Daí um ficou pra dentro, fora do muro, outro pulou pra dentro. Quando ele pulou, ele caiu em cima de um pato. E o pato fez fuá. Daí o outro falou, qualquer um!
5: Muito bom.
0: Olha, o homem pode ter mil mulheres, mas quando ele encontra a certa, fica com mil e uma.
3: Vou falar mais uma.
5: Esse dia
3: eu tava brincando com aquele cubo mágico.
5: Cubo mágico.
3: Cubo mágico, sabe que tem aquelas corzinhas?
0: Um lado é só amarelo.
5: Viu como que é esse cubo mágico?
3: Tava brincando com o cubo mágico e tal, daí chegou meu netinho e falou, vô, sabia que eu consigo resolver isso aí em um minuto? Eu falei, sério? Ele falou, sim, sou daltônico.
5: Ele falou,
4: nossa,
5: meu netinho chegou no final de ano e disse, vô, eu quero uma bicicleta de Natal. Disse, mas meu netinho, por que tu quer uma bicicleta? Tu já tem até uma janela no teu quarto. Ele só de raiva, nunca mais comeu chocolate.
1: Nossa.
5: Tá meu boneco lá, tio.
3: Pare com isso, por favor.
1: Aí diz que...
0: O vídeo tá lá tentando achar, lógico que não existe.
1: Deixa eu falar pra vocês, a primeira vez que eu fui no médico...
4: deixa eu falar um antes. Sabe o que é o Hitler?
0: O quê?
4: O Hitler.
5: Hitler.
4: Tava fazendo, tinha. Ele tava.
0: Hitler?
5: Hitler.
4: O Führer? Ele tava fazendo uma fogueira assim, mexendo no fogo, e chegou dois judeus. Na verdade, o judeu tava mexendo no fogo, o Hitler chegou do lado e disse: procurando alguém especial?
5: Um olho negro!
1: Bom, deixa eu contar pra vocês que eu. Tu lembra do meu tio Lírio, né?
4: Sim, o Lírio. Ele era o urso do bolão.
5: Eu tive com o Lírio uma vez lá em Campos Borges.
1: Ele teve 12 filhos, o Lírio.
4: É, pro
1: e aí
4: grande.
1: Quando ele tava no nono filho, ele disse, vamos ir no médico, tá louco, é muito filho, né? E aí chegou lá, O médico, tava ele e a mulher, o médico pediu pra ele, disse, o senhor usa preservativos?
0: Nossa.
1: Aí o líder disse, capaz, que é isso aí, preservativo? Aí o médico, todo interessado, preocupado, né, com a situação e tal, ele explicou o que que era e deu até algumas camisinhas pro meu tio, pro líder.
0: Sim, sim.
1: Né, que saiu lá louco de faceiro, imagina, tinha ganhado o colono, louco de faceiro que ganha as coisas. 6 meses depois, o Lírio voltou lá no médico, a mulher grávida de novo.
0: Meu Deus.
1: Ele daí reclamando brabo com o médico, ele disse, seu doutor, esse remédio que tu me deu é uma porcaria, nós já vamos ter outra criança.
0: Nossa.
1: Aí o médico disse, tá, mas tu usou os preservativos?
5: Tô imaginando assim.
1: O Lírio disse, mas claro que sim, doutor. Eu usava todo dia. Só tirava pra mijar e pra trepar.
3: Pô, sabe que na minha cidade aconteceu um troço assim, ó. É, o padre, ele voltou lá pra nossa cidade depois de ficar uns 10, 12 anos fora. Voltou e encontrou uma mulher na rua e chegou e falou: olha você aqui, Judita e tal. Falei: eu lembro de ter feito teu casamento? Ela falou: sim, o senhor fez meu casamento. Falou: mas ele teve filhos? Ela falou, não tivemos a graça, ainda não fomos agraciados por Deus para ter um filho. Ele falou, não tem problema. Semana que vem tô indo lá para Roma, vou acender uma vela e fazer um pedido especial para vocês. Aí, pá, passou lá uns 10, 12 anos, se encontraram de novo. Ela com uma ninhada de filho. Tinha uns 13, 14 atrás.
1: O dia.
3: Daí ele falou, nossa, você teve filho? Ele falou, sim, eu tive toda essa catrefa aqui. Ele falou, meu Deus, e o teu marido? Ele falou, meu marido foi para Roma pagar aquela vela lá que o senhor acendeu.
5: Temos tempo ainda, Matias.
0: Tem.
1: Calma,
0: mas bem
5: tá,
0: logo.
1: Tá, vamos. Como o Arinto Toledo veio no programa, fala uma página de 10...
5: De 11...
1: De 10 até 250.
5: 228!
0: Eu falo?
1: É.
0: 118. Enquanto o Badim procura aí, ó. Pessoal,
3: você leu um pouco esse livro aí.
0: Vai! Ó, já? Já achou?
1: Já!
0: Vai lá, manda lá.
1: Isso aqui é uma bosta. Eu já sei, conheço aqui, mas vai!
5: Não fala, coitado homem.
1: Ó, a foto pra vovó. Pra quem não tá entendendo nada, o que acontece? Eu trouxemos o livro do cara que é o pai das piadas do mundo inteiro, o Ari Toledo, mestre. Uma salva de palmas pro Ari Toledo, que tá escutando nós, inclusive. Sim. E aí,
3: também tá escutando bloco... nós também, merece aplausos. Tchau e Beppe, lá de Mato Grosso também.
1: Aê! Cada bloco, alguém vai falar um número de uma página e eu vou ler a piada que tiver na página.
3: Então tá.
1: Perfeito. Esse aqui foi a 118, a foto pra vovó. E aquele cara era tão magro, mas tão magro, que se botasse uma gravata borboleta, ficava parecendo uma cruz. E a avó dele, que morava no interior, vivia implicando com essa magreza dele, pedindo pra ele tomar uns vitaminas e engordar um pouco. Até que ele fez um regime e conseguiu ganhar uns quilos. Um dia, quando tava na sauna, tirou uma foto pelado e resolveu mandar a foto pra avó.
0: Ai, ai, ai.
1: E falou pra empregada, Benedita, manda a foto pra avó pra ver que eu engordei. Só que corta ela no meio e manda só a parte de cima. E a Benedita cortou a foto no meio, como ele mandou, só que na hora de pôr no envelope, se enganou e acabou enviando a parte de baixo.
0: Não.
1: Em vez da parte de cima, que nem o patrão tinha mandado. Quando recebeu a carta, a nona chamou os amigos e falou, olha só o meu neto, veja como ele engordou. Agora olha como ele continua relaxado mesmo. O cabelo todo despenteado e a gravata torta.
5: Falando em mandar errado, um abraço pra Luísa Sons aí.
0: Um abraço, Lulu.
1: A Luísa, é.
5: Tá terminado?
0: Não.
1: Mais longe ainda.
3: Ele avisa quando vai terminar.
5: Quer falar?
3: Fique tranquilo,
5: falar
3: não. É que não, o programa só fica incomodar. E tá terminando.
5: Ex-namorada é que nem vestido. Você vem em foto antiga e não acredita que teve a coragem de sair com aquilo. Tem mais uma também ali que o pessoal que é muito de Deus, de Jesus, essas coisas nada.
0: Uh-huh.
5: Se beber fosse pecado, Jesus teria transformado aquela água lá em refresco de uva e não em vinho, né? Então, pense bem, ficam cobrando que a gente é pinguço.
0: Pensa nisso, hein?
3: Esse dia eu liguei no meio do serviço pra casa. Falei pra minha esposa, falei, Virginilda do céu, tu nem queira saber. Escapei de uma boa. Ela falou, quem que deu, homem do céu? Eu falei, caí de uma escada de 15 metros de altura. Ela falou, meu Deus, esse Deus, tá muito machucado? Eu falei, nem um pouquinho. Ainda tava no primeiro degrau.
4: É tipo cair na calçada. Eu já me arrebentei caindo de calçada. Uma vez eu trinquei a bacia.
0: A bacia?
4: É, eu caí em cima da bacia.
2: Ah, da bacia. Bacia?
4: A bacia que a mulher usava pra limpar o chão. Que maneira de passar a cera.
0: Pessoal, faz dias a gente não vê vagas de emprego, né? Vagas de emprego. Ah. Eu vi na internet, né? Uma publicação que há muito tempo não via. Vaga de emprego. Requisitos: ter até 23 anos, com 20 anos de experiência, carro próprio quitado, fluência em tailandês, troféu da Copa de 70, salário R$753.
1: Sabe a coisa mais engraçada que eu acho dessa história de procurar emprego? É que tu vai lá, aí o cara te fala assim: tem experiência? Não. Aí fala, pra trabalhar aqui tem que ter experiência. Mas então eu arrumo um trabalho. Mas pra trabalhar tem que ter experiência. Mas tu não tem experiência. Mas como é que tu vai conseguir experiência se não tem um trabalho? Tem que trabalhar pra ter experiência.
2: Tem que
1: ter
2: um ridículo, isso aí.
1: Fica uma briga eterna entre eu ter experiência e eu conseguir o trabalho.
0: Isso é verdade.
2: Depois eu fui fazer um requisito de emprego, né? Daí pedia de ter experiência de administrador, né? Administração, tenho. Daí já me encaminharam pro cabeça lá no chefe, né? O chefe falou de... Daí eu queria saber, te encaminhar, ainda queria te contratar, mas me vê seu currículo. Onde é que você tem experiência de administrador? Eu disse, olha, tá aqui, meu querido. Mostrei o celular, sou administrador de 29 grupos do WhatsApp. Daí o cara me mandou a média.
0: Tô boa. Intervalo comercial e depois?
4: E depois eu vou trazer alguns empregos muito bizarros.
0: É mesmo?
4: Muito bizarro, que você nem sabe que existia.
0: Quero ver, hein?
4: E que paga bem.
0: E depois, intervalo comercial, tudo isso e muito mais. Albino, como o pessoal te encontra lá nas redes sociais?
4: Procura arroba humorista albino. Humorista albino, com H no início.
0: Obrigado, meu querido. Depois, intervalo comercial, tem mais...
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7: 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Salete FM e a hora certa.
8: 20:32.
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3: 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De volta ao terceiro bloco do Chutando Balde de hoje. Muito obrigado a você que nos leva de carona no seu automóvel, ou em casa, ou através do seu computador, ou celular, aplicativo. Nos ouve aí na sua rádio favorita.
4: Você é luz, é a estrela e luar, manhã de sol, meu iaia, meu ioiô.
5: Eu quero dar uma dica aí pro programa.
3: Dica,
5: vai,
3: manda.
5: Vai criar os plastificados.
3: Classificados?
5: Só vender coisa absurda. Não dá pra vender. Ah, quer vender. Não, tem que ser coisa muito, muito absurda. Quem Boa. Quiser ir, manda e-mail pra.
4: Posso começar então? Tô vendendo. Uma escovinha de dente que eu usei por 5 anos. Parei de usar porque tá me espetando a gengiva quando eu tiro a chapa pra.
6: Boa.
4: Pra escovar o dente.
5: Tá bom.
6: Perfeito. E eu acabei estragando um dos meus pés de chinelo. Tô vendendo outro, quem aí for, né?
4: Perneta.
6: Perneta.
7: Eu tenho um kit Mary Kay pra vender, então se alguém também interessar, ele tá com todas as bases, as cores neutras e tons pastéis.
5: Ai, meu, Madia, tu
6: e
5: vendeu?
6: E cores nudes também. Ah,
7: tá, ah, o nude eu usei.
5: Mate,
7: você me dá um... Mate.
5: Tá te querendo se...
6: O que, Nath?
7: Você me dá uma maquiagem da Mary Kay nova?
6: Eu vou depois...
5: Tá bem comercial,
7: ah, sabe qual é que é o meu sonho, piazada? Ah. É eu ir no Silvio Santos, no Roda Roda Jequiti, e ele me pedir as letras, eu falar H, D e no D.
5: D, de Boticário.
7: A, de Avon.
5: Volta, mano.
7: Ó, eu tenho pra falar pra vocês aqui, ó.
5: Oh.
6: É?
7: Então vai.
6: Horóscopo antes. Toma, Filomena, chega mais!
8: Me pegou despreparada!
6: Bem,
4: chega. Você viu que saiu uma foto tua, Filomena, aqui na
8: não
4: internet?
8: Não é a Filomena, essa ali é a minha prima!
4: É você, eu posso que é você, que eu já te conheço!
8: É filho mais, eu sou Filomena, ela é filho mais!
4: Olha, ó!
8: Não, eu não tenho os tetos.
4: Badinhel não é?
6: Deixa eu ver.
7: É igual?
6: Deixa eu ver. É ela.
8: Eu tenho uma novidade!
6: Atenção, novidade nova, hein?
8: Eu tô grávida!
6: Tá, ok! Que idade a senhora tem?
8: 78.
6: E tá grávida?
8: Sim.
6: Grávida, grávida?
8: Grávida.
6: Parabéns.
8: Vem cá pegar a perninha, tá saindo já.
6: Para com isso. Fala do horóscopo, querida.
8: Sim, eu tenho agora um zodíaco novo, então eu gostaria que vocês fossem bem sinceros comigo no final, dizer se é bom ou ruim, tá?
6: Tá bom.
8: Vou falar pra vocês que é do signo de Áries.
6: Atenção, Ariano, Ariana.
8: É. Se um dos signos tivesse que ser o escolhido como mais propenso a dar birras, Áries seria o campeão.
6: Verdade.
8: Os arianos ficam muito nervosos ao ver as coisas quando elas não seguem a sua vontade.
6: Sim.
8: Por exemplo, se um ariano tinha certeza que iria tirar sorte grande e percebe que seus números não foram sorteados, ele vai pegar e quebrar tudo dentro de casa.
6: Meu,
8: é melhor sair de perto e deixar ele soltar raiva. Pior ainda se ele descobrir que o colega do lado acertou a quadra da Mega Sena, enquanto ele não acertou nenhum número. Arianos são bastante competitivos e muitas vezes têm dificuldade de aceitar que os outros são melhor.
6: Olha,
8: então,
6: isso
8: é verdade, né, sobre o signo e o número pra você, Ariano.
6: Atenção
8: e
6: para os números.
8: Quer jogar no bicho? 321 044 890.
6: Tá certo, tá aí os números da sorte estão pra você, Ariano. Ariana.
8: Sim, era isso, lindo.
3: Obrigado, Filó!
8: O cara!
7: Viu? Aí diz que a mulher tava no mercado, tava passando, passando as compras no caixa ali e percebeu que tinha um bêbado que tava olhando ela. E cuidando do que ela tava passando, os itens da compra. E ela passou duas caixas de leite integral. Passou uma dúzia de ovo. Passou um litro de suco de laranja. Passou uma alface americana. Um quilo de café. E um pacote de bacon fatiado. E aí, enquanto o cara do caixa tava registrando, o bêbado chegou na mulher e ele disse: tu deve ser solteira. Aí a mulher ficou um pouco espantada com a declaração, né? Porque do bêbado, né? E porque de fato ela era solteira. Ela olhou pras coisas que ela tinha comprado, não viu nada de, tipo assim, que pudesse entregar, que ela era solteira.
6: Sim.
7: Né? E ela chegou pro bêbado cheio das curiosidades, ela disse: viu, deixa eu te pedir. Tu tá certo, eu sou solteira, mas como é que tu conseguiu descobrir isso? O bêbado disse: não é porque tu é feia que tá louco.
5: Cara, tu me manda essas piadas.
9: É, agora eu vou falar que eu...
6: Pode falar?
9: O dos empregos antes. Rapaz, vocês sabiam que tem testador de odores?
6: Tem mesmo?
9: O salário
5: sim,
9: varia.
5: Sim, é o que nós fizemos aqui.
9: O salário varia entre 3 mil a 8 mil reais.
5: Bom salário, pila pra fazer
9: tu
5: isso.
9: Tem que ter formação química, jura. Meu trabalho pode ser feito por voluntário.
6: E cheira o quê?
9: Vai distinguir entre um bafo, uma suvaqueira, um peido.
5: Cheiro aqui.
9: É a principal habilidade desse profissional. O campo de trabalho é amplo, vai desde as empresas de higiene e cosmético até a pesquisa acadêmica.
6: Que legal.
5: Só não pode ter alergia, né? Se tiver alergia, não presta.
9: Os voluntários ajudam a identificar qual é o componente mais fétido dos puns.
6: Olha, também tem isso, hein?
9: Tu vê, não é? Eu com esse nariz desse tamanho, eu ia ganhar, podia até...
7: Nossa senhora!
5: Tu ia começasse dar aula isso antigamente.
7: Vamos fazer a charada?
5: Isso, a charada, eu tô ansioso, tem um monte também.
7: Vai, a charadinha de hoje.
5: Charadas do Badim. E do resto também.
7: Essa que é boa. Ô, mas não olha as pessoas, não tem graça.
5: Não.
4: Toda vez ele...
7: Mega, o Chico tá aqui, ó.
5: Eu não olho, velho.
7: Vai, ó. O que tem entre a fábrica de leite e a floresta amazônica?
6: A fábrica de leite e a floresta amazônica?
5: Uma estrada.
6: É, uma estrada.
7: Um umbigo.
6: Meu Deus. Por quê?
5: Não, é poucos que vão atender.
7: Essa aí, eu vou...
5: Viu, vamos cair rodadinha, cada uma.
7: Vai,
5: ficar, vai lá, Albino, tem?
7: Não, vai lá.
5: Tá. Como se agrada uma mulher com apenas 8 centímetros, você sabe?
7: Uma nota de 100.
5: Não.
7: Não?
5: Cartão de crédito. Nossa. Uma nota de 100 maior, pô. Eu medi com outro negócio de ficar com 11.
7: Ele queria medir o trabalho da felicidade.
5: Vai, tem desistir, senão eu vou volta no Badim.
4: Tá, pregue fogo.
6: Por que que o ateu precisa usar relógio?
7: Boa,
5: pra ver as horas.
9: Porque ele não gosta de oração.
6: Porque ele não sabe que oração.
4: Posso falar uma antes?
7: Pode. Vai.
4: O que que o passarinho disse pra passarinha na frente do supermercado?
8: Meu.
4: Não. Queda do ninho.
7: Boa, Desi.
5: Boa. Vai, Badinho.
7: Qual a diferença entre a namorada tímida e a chata?
5: A minhas duas.
7: A tímida pega na mão e a chata pega no pé.
5: Boa. Então eu agora, o pinto e a pinta foram no motel. Quem pagou a conta?
4: A pinta.
5: Sim. Por quê?
4: O pinto tava duro.
5: Boa.
7: Vai, Matias, sabe alguma?
6: Não, é só essa aí.
4: Eu tenho uma.
7: Vai então.
4: O que que a cachorra disse pro cachorro na frente da farmácia?
7: Não sei.
4: Au! Mete o latte!
5: Vai, tem, Albino. Tem a melhor do mundo aqui, cara.
9: O que é um deputado quando rouba dinheiro e enfia nas cuecas? Como é que se chama o nome do crime?
7: Ah, não sei.
9: É corrupção.
5: Viu? A melhor de todas.
7: Tá, mas que é uma rodada ali, era eu, né?
5: Ah, não, desculpe então. Então vai.
7: O que é um cão...
9: pensa quando vê uma árvore de Natal? O que o cachorro pensa quando vê uma árvore de Natal?
5: Não faço ideia.
9: Finalmente colocaram luz no banheiro.
5: Ó, a melhor de todas.
6: Pra fechar?
5: Não, eu tenho duas, essa e mais uma.
9: Eu também tenho mais uma.
5: Qual a diferença entre um bebê com fome e uma porca apaixonada?
4: A diferença?
5: É.
4: Um bebê com fome?
5: É, já passou o tempo.
9: Os dois querem.
5: O bebê
9: leite.
5: Chora pelo leitinho e a porca chora pelo leitão.
4: Você achou que essa aqui era a melhor do mundo?
5: Sim.
4: Isso aí é uma alcamba.
9: Então vai.
4: Não tem.
9: Tá, agora eu vou acabar então. O diabo tinha uma mania terrível de ler gibi quando ia ao cinema. Qual é o nome do filme?
6: É. Cinema.
9: O Demolitor.
5: Dio, pra fechar então.
4: Eu vou fechar ali, pode fazer o
5: filme. Tá, fecha então deixa tá. Eu fazer agora. Por que existe cama elástica no Polo Norte?
4: Urso polar.
5: Não, é, responde certo, para o urso polar.
4: É.
9: Então, tá certo, urso vai. Polar.
5: Ele tá lendo tudo.
4: Fechou? Ah, pra capaz? Não, fazer aqui. Qual a semelhança entre uma prova de matemática e um exame de fezes?
9: Não sei.
4: Ambos são um teste de merda. Wakanda!
9: Ah, tem mais uma aqui, ó.
5: Manda.
9: Por que a aranha viúva negra simplesmente mata o macho logo depois de acasalarem?
5: Não faço ideia.
9: Pra evitar que ele ronque.
5: Vocês sabem a diferença de um poste e de um picolé de nata?
9: Ah.
5: Não sabe?
9: Não.
5: Chupa os dois. Lá meus dois, tu descobre.
6: Fechou, gente? Depois do intervalo comercial, já? Tem mais Chutando o Balde. Como que faz pra achar o Chico Louco nas redes sociais?
5: É só do internado, tá, né? Humorista Chico Louco.
9: Com X.
5: X. Com X. Eu não sei falar.
6: Com X de Xuxa?
5: Com X de Xuxa.
6: Tá bom.
5: Xuxo. Tá bom, língua. X.
6: É, depois do intervalo comercial, tem mais.
5: Chutando Balde.
4: Chuta.
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12: 20:45.
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6: Senhores!
5: Eu não posso falar agora, estou no programa.
9: Eu posso, vamos começar esse último bloco fazendo a filosofia de patente?
6: Vamos!
9: Sim. Então vai, tira a trilha.
5: Eba!
9: Filosofia de patente de hoje. O homem que reconhece o erro estando errado é um sábio. O homem que reconhece um erro estando certo é casado.
6: Boa!
5: Boa, Badim!
6: Olha, chutando balde, vai ouvir agora o Albino.
15: O rapaz apaixonado diz pra sua amada, eu posso ser, não ser rico, não ter dinheiro, apartamento de luxo, carro importado, empresas como meu amigo Carlos Eduardo. Mas te amo muito, você é a minha vida.
9: Ela observa com a lágrima nos olhos, abraça bem e diz baixinho no ouvido: se você me ama de verdade, me apresenta esse Carlos Eduardo.
6: Fala, Fina!
5: Ah, eu tenho uma piada, eu nunca conto piada, né? Nunca conto piada.
6: Fala, Bula.
5: Vou contar uma. É, a professora chega pra tu e me pergunta assim: Zequinha. Ele diz: presente, professora. Quando você crescer, que tipo de mulher você procurará? Ele disse: olha, companheiro professor, eu quero uma que seja advogada. Assim, quando eu cometer algum delito, ela poderá me ajudar. Professor então diz: Luizinho. Ele diz: presente, professor.
6: Luizinho.
5: Quando você crescer, que tipo de mulher você procurará? Olha, companheira, eu quero me casar com uma bombeira. Assim, quando acontecer algum acidente, ela poderá me ajudar. Aí a professora olha pro aluno mais querido da sala, né? Joãozinho. Ele já nem diz presente, ele diz: tô aqui, porque... É, eu quero saber, quando você crescer, que tipo de mulher você procurará, meu querido. É, professora, eu quero uma mulher lua.
6: Lua?
5: Lua, diz a professora. Não entendi. Tu quer dizer bonita, brilhante? Não, não, professora. Eu quero que ela venha de noite e vá embora de dia.
4: Olha, eu te admiro muito, Lula. Sabe por quê? Sabe por quê?
5: Por quê?
4: Porque você nem cumpriu os primeiros 12 anos de presidiário e já foi reeleito por mais 12.
5: Tu votou em mim, David?
4: Claro, com certeza.
5: Obrigado.
6: Viu?
5: É porque aquela vez do churrasco lá, eu me lembro que eu paguei lá no campo. Lá.
9: Aí diz que a mulher chegou pro fumante, ela falou: tu sabia que o cigarro contém mais de 4.500 substâncias tóxicas? O cara olhou pra ela e disse: por 4,50 tá bom demais, né?
4: Esse aí, ó.
5: Pessoal, se fumar, não dirija, né?
4: É, cheguei em casa de madrugada, miando de bêbado. Quando abri a porta, põe o pé pra dentro, a minha esposa esperando. Pegou e apontou pro relógio no braço e falou: 4:30! 4:30! Eu falei: tá barato, por que não pegou 2?
5: Viu, não precisa contar a piada e ficar me encostando, não quero essa doença.
4: Vamos compartilhar.
9: Aí o repórter perguntou pro ministro da Saúde: qual a situação atual da gripe no Brasil? Disse: empatada. Mas como assim? Não? H1N1.
4: E a minha netinha.
6: O que aconteceu?
4: Minha netinha chegou pra mim e falou: vovô, eu tô com medo de fantasma. Eu falei: mas isso aí não existe. Eu falei: quem que tá te falando essas besteiras? Ela falou: empregada. Eu falei: corre, netinha, corre! Ela falou: não tô entendendo por que correr, vovô. Eu falei: porque não tem uma empregada!
5: Muito boa!
9: Aí diz que uma vez na auxiliadora lá, o cara, o velho, tinha ficado viúvo e arrumou uma namorada. E aí todo mundo comentava a má fama da moça. E aí um amigo do velho chegou pra ele e disse: tá todo mundo comentando que essa tua mulher aí já é furada.
5: Ai.
9: O velho viúvo olhou pro cara e disse: eu quero casar mesmo assim. Isso é pra casar, não é pra carregar água.
4: Eu aconteceu a mesma coisa quando casei com a vizinha. Sim, o pessoal eu falava comigo, eu falava: você vai casar com aquela mulher ali, ela vê que ela é manca de uma perna. Eu falei: sim, eu quero ela fazer amor, não vou bater corrida.
6: Quem tá chegando é a vez dela.
12: Simpatias da Dona Clotilde.
6: Dona Clotilde.
16: Sabe, hoje a simpatia é pra ti que tem veruga.
6: Atenção, veruga. Você que tem veruga.
5: Pode ser lá em qualquer lugar.
6: Em qualquer lugar.
16: Em qualquer lugar, tu pega um fio de nylon.
5: Parece uma cristal.
16: Aí tu pincela. Tu faz uma oração, dependendo da religião de cada um.
6: No fio de nylon?
16: No fio de nylon. Bota no congelador por 30 minutos, 30 tira minutos. E bota uma batata a ferver. Essa patatinha tu tira da água e joga atrás da... Se tu tiver em casa aqueles... Como é que é? Embaixo. Porão.
6: Porão.
4: Sim.
16: Joga ela cortada no meio dentro do porão. E a patatinha, metade, tu pega e passa o fio de nylon juntamente com a peruca e pensa: isso tá 2 dias, já não tem mais
6: peruca. É mesmo?
16: Sim.
6: Atenção, você que tem peruca, hein?
16: Essa funciona!
5: Eu tenho uma que parece um... Sabe um ganivezinho que tem aquela crista?
6: Sim.
5: Eu tenho uma.
6: Ô, louco. Aonde que tem?
5: Não, melhor não falar.
4: Se eu fizesse negócio aí pra... pra me tirar as verrugas. Se eu viesse me tirar as verrugas, minha mulher vai ficar brava comigo.
6: Ué? Por quê?
4: Porque ela acha que é meu pingolim.
6: Momento de reflexão com ele, Cid Bobeira.
12: É, momento de reflexão comigo, o mais magro do programa. Em homenagem ao Badinho, hoje eu trouxe um momento de reflexão para quem acorda cedo e trabalha muito, pois sei que ele é dedicado. A gazela e o leão. Na África, todas as manhãs, uma gazela acordava sabendo que ela deveria conseguir correr mais do que o leão, se quisesse se manter viva. Todas as manhãs, na mesma África, o leão acordava sabendo que deveria correr mais que a gazela se não quisesse morrer de fome. Moral da história: não faz diferença se você é gazela ou leão. Quando o sol nascer, você deve começar a correr.
6: Muito bom.
4: É verdade ou não é, gazelinha?
7: É verdade.
15: Tu sabe que um cavalo...
5: Bom, eu achei que ele ia encarnar, sabe? Por isso que eu falei em homenagem, não.
15: Sabe que um dia um cavalo chegou num bar na cidade do interior e ele foi... Como é que fala o cavalo? Tava indo, chegou na cidade e falou, por favor. Chegou, entrou dentro do bar, disse, por favor, coloque uma dose de uísque. Ele bebeu, pediu outra e o dono coloca depois também mais uma. Ele bebe, depois o cavalo pergunta, quanto é que é? E o dono do bar responde, foi 20 pila. E ele fala, olha, senhor, é a primeira vez que eu vejo um cavalo que fala e bebe. Daí ele falou, olha, primeira e última, porque o preço desse uísque eu nunca mais volto.
7: Aí diz que tio... Tu lembra do piado Arlindo, mais novo, né? Que ele virou caminhoneiro, né, Desiderio?
4: Ah, claro! E que piazão, meu Deus!
7: Desse tempo atrás ele tava viajando de carreta cheia de milho.
4: Sim.
7: E aí deu uma bobeira, um momento de descuido ali, ele tombou a carreta.
4: Ai, sim, eu fiquei sabendo.
7: E aí, logo depois do acidente... Aí, ele tombou a carreta logo pra cima daquela curva bem fechada que tem antes do Vista Alegre ali, sabe?
4: Sim, sim. E que, aí, que tem e, aquele sabe, solavanco e, descendo
7: e
4: ali,
7: naquela
4: né?
7: Naquela casa de cima tem uma mulher bonita.
4: Meu, aquela é maravilhosa.
7: Uma loira bonita.
4: Meu Deus do
7: ela
4: céu.
7: Ela apareceu lá e imagina, deu estouro, barulho e a mulher...
6: Bailarina do Faustão,
7: é,
6: né?
7: Meu Deus do céu. É quase que nem eu. Ela foi lá e chegou pro Piado Arlindo, ela disse, tu se machucou? Ele disse, não, tô bem. Abrindo a porta do caminhão, saindo ali.
4: De arrasto.
7: Aí ele disse, o problema agora vai ser desvirar a carreta. Ela disse, tu não se preocupa com isso. Ela falou assim, ó. Tu não se preocupa com isso. Esquece um pouco, vem almoçar na minha casa e depois eu arrumo não. Gente pra te ajudar.
6: Bonita, querida, prestativa.
7: É. E daí o Piado Arlindo ele disse, eu não sei como, é muita bondade da sua parte, mas acho que o meu pai não iria gostar se eu fizesse isso. Ela disse, deixa disso, vai, vem comigo. Ele disse, tudo bem. Mas eu tenho certeza que o meu pai não vai gostar. Ela não entendeu nada, mas levou o amiguinho novo dela lá. Lá comeram, a garota se ofereceu de sobremesa. E o piá, ele disse, olha, o pai não vai gostar. Só que não tinha como fugir da situação.
4: Ah, não dava, né?
7: Pegou e carcou-lhe ficha.
15: Depois que o bicho velho corre.
7: Aí ele disse, olha, quando estavam acabando o serviço, ele disse, olha, moça, eu tô... gostando demais de tudo isso, só que infelizmente eu vou ter que ir. Meu pai deve estar muito brabo comigo. Ela imagina ali os dois, ali aquela situação gostosa, maravilhosa. Ela disse, mas assim não dá, chega de falar do teu pai. Afinal de contas, onde é que ele tá? O Piado Lindo disse, ele ficou embaixo da carreta.
4: No meio do milho.
6: Olha... Desidério, como que encontra o Desi nas redes sociais?
4: É só procurar Desidério Guampa. Tô no Facebook, no Instagram, no YouTube, onde quiser me acha. Tá
15: sério,
4: no Twitter.
15: Desidério?
6: Tu tá facinho de achar, então?
4: Tô facinho.
15: Oh. Tu sabe que um dia um cavalo chegou num bar. Não, chegou uma caveira num bar. Vocês imaginam a cena de uma caveira entrando, aqueles bar antigos que eram as portas de abrir?
4: Sim.
15: E ela passa assim e pede, por favor,
9: Me vê uma cerveja em um rodo.
6: Ô, louco!
4: Você sabe que eu fui num bailão esses dias? Fui no bailão, eu fui com a... Eu tenho a minha tordilha, né?
9: Sim.
4: Minha égua, né? Fui com a minha aguinha e tal, aí eu cheguei, coloquei ela fora, eu gosto de cuidar dela, eu peguei e joguei um pano, que eu tenho um pano branco por cima dela, assim, cobri ela pra não pegar sereno.
9: Parecia um fantasma. É,
4: entrei pro bailão lá e tá, eu vi que tinha um baguá velho do lado dela ali e fiquei meio ressabiado. Entrei o bailão, festa um pouco, voltei pra fora e nada, não achei minha tordilha.
9: Ia, ia.
4: Daí voltei lá pro cara da portaria e falei, escuta, moço, não viu minha tordilha ali? Eu deixei ali uma égua com um pano branco por cima, toda coberta. Ele falou, olha, senhor, essa eu não vi, mas passou uma aqui com um lencinho embaixo do rabo.
6: Fechou, gente. Abraço, Albino.
9: Abraço. Até mais. É melhor uma pedra no caminho que duas no rio.
6: Tchau, minha gente. Um abraço do Badim. Fiquem com Deus e até a próxima. Tchau, tchau.
4: Valeu, Chico Loco.
5: Até mais, pessoal. E lembrando que eu vou gravar um CD. Estou gravando,
6: velho.
5: 282 vezes.
6: Tchau, Desi.
4: Tchau, tchau. Até mais.
6: Valeu, gente. Forte abraço. Fica por aqui o programa
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1: 20 horas e 59 minutos.
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0: 21 horas em ponto, né? Agora estamos chegando na sua noite de terça-feira. É hoje, terça-feira nostálgica, dia 28 de julho de 2026. Estamos chegando aqui na sua Salete FM de Marcelino Ramos, 19 graus a temperatura aqui na nossa Praça Padre Basso, marcando uma previsão de chuva, né? Meio forte para hoje, mas por enquanto deu uma chuvinha, às vezes deu uma paradinha, às vezes chove de novo, né? Mas por enquanto nada aí muito forte, né? Mas em alguns lugares já tá chovendo forte já desde manhã cedo, né? Alguns lugares aqui da nossa região. Inclusive recebemos aí então alerta de tempestade no celular, né? Toda a região aqui de Santa Catarina e pessoal aqui de Santa Catarina, do Alto Uruguai Gaúcho também, né? Alerta de tempestade, né? Porque esse clima aí tá meio complicado por causa do El Niño mesmo. E a gente tá chegando pra trazer muita nostalgia, muita música boa pra você aqui no nosso programa de todas as noites. Tá no ar mais uma edição do nosso Blackout.
1: Comunicando, Ebenezer.
0: Vamos trazer muito sucesso, muita música boa. Vamos se jogar aí nos anos 80 novamente, nos anos 2000. Recordando os melhores sucessos nacionais e internacionais pra você. Você pode fazer parte da programação aqui no 981179296, que é o WhatsApp da nossa Salete FM. Pode sugerir seu som nostálgico que a gente toca pra você. Abertura musical, som de Simple Minds. Depois a gente vai trazer, logo em seguida tem Elton John no nosso Blackout desta noite de terça.